da Câmara garantiu que a corporação não vai admitir situações de desobediência e insistência da venda de combustíveis em locais inapropriados na Urbe e outros locais da província. Na atualidade internacional, mais de 12.500 pessoas abandonaram a região do Darfur do Sul, no Sudão, devido aos confrontos tribais que eclodiram em finais de maio, fim do. A Organização Internacional para as Migrações, OIM, aponta as localidades de Kaboom e Markandi como as mais afetadas. Segundo a OIM, esta situação acontece num contexto de crise humanitária que mantém o Sudão como o país com o maior número de deslocados internos do mundo. Fechamos com a previsão do tempo. A cidade de Tete poderá registrar esta terça-feira 31 graus centígrados de temperatura máxima, seguida por Nampula e Pemba com 30 graus. Para Beira e Nhambane prevê-se 28 graus, Quelimane 27, Maputo, Xai-Xai e Vilanculo 26 e, por fim, Lixinga e Chimoio com 24 graus Celsius de temperatura máxima. Apresentamos as notícias a esta hora, as próximas às 3 horas.

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0: Ouvimos Tristeza e Solidão, música de Sweet. Fico já a seguir com o programa Solidariedade Moçambique. Uma boa audição.
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2: Olá, estamos gratos por se manter na nossa companhia. No âmbito da responsabilidade social da Rádio Moçambique, pretendemos continuar a incutir a sociedade, a cuidar e a proteger a criança e disseminarmos informação que garante que as comunidades sustentáveis podem integrar preservação ambiental, equidade social e viabilidade económica para garantir qualidade de vida sem esgotar recursos para gerações futuras.
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2: A criança é um verdadeiro tesouro, porque, nesta frase, reflete-se a ideia de que crianças são o maior bem, futuro e alegria, muitas vezes comparadas, citando Samora Machel, primeiro presidente de Moçambique, como as flores que nunca murcham. Elas representam a continuidade e a pureza, tornando-se o foco de amor e de dedicação. A conversa que se segue justifica a nossa afirmação.
4: Celina Paula Muzonda. Faz parte aqui da Associação Cross Moçambique.
5: Sim, faço parte da Associação Cross Moçambique.
4: É enfermeira. Há quanto tempo é que está aqui?
5: Aqui na Associação Cross Moçambique. Estou aqui há 10 anos.
4: Como é que chega aqui?
5: É uma história muito complicada, porque eu comecei a trabalhar nessa associação Cross Moçambique. Primeiro, estávamos no outro sítio. Eu sou reformada, então me chamaram para vir apoiar as crianças necessitadas que não têm pai, não têm mãe, vivem numa situação crítica. Então, me chamaram para eu vir apoiar as crianças. Eu estou a fazer aqui os primeiros socorros. Não é grande coisa. E a coisa que é mais pesada, se eu ver que isso aqui não dá para mim, eu mando para o Centro de Saúde de 1 de julho para ir fazer consulta, se é para fazer análise e tudo. É com o Centro de Saúde de 1 de julho.
4: Uhum. E então, há 10 anos está aqui. O que é que lhe motiva a trabalhar para cuidar as crianças necessitadas?
5: Eu é a minha vocação, de verdade. Eu, quando me chamaram para aqui, fiquei muito satisfeita, porque eu sei que vinha atender crianças mais necessitadas, que não tinha como, nem tinha comida, outras não tinham comida. Outras crianças já apanhávamos assim, de qualquer maneira. Eu, às vezes, vou na comunidade, quando visitamos as crianças, porque não é só aqui na ACM, trabalhamos também na comunidade com ativistas. Quando tem uma criança doente lá, também aconselho os pais levarem para o hospital, porque eu só faço o tratamento aqui na sede da ACM.
4: E o que é que as crianças geralmente têm tido como problema de saúde e que, portanto, leva esta informação para um centro de saúde?
5: Por exemplo, quando a criança tem febres, porque eu não faço análise aqui, tem tosse, que eu estou a ver que essa tosse precisa mesmo ir fazer análise, porque tem tosse que às vezes é uma semana, tem tosse que às vezes tem mais de um mês. Então tem que ir para os centros de saúde para ir fazer análise, o que que tem essa criança. Eu não posso atender essa criança quando isso for mais de um mês. É isso que eu faço. Malária também, eu não posso fazer medicamento de malária, porque eu não faço nada, não faço análise, não faço nada. São pequenas consultas que eu faço, só para ajudar as crianças necessitadas.
4: E também tem filhos?
5: Eu tenho filhos e netos.
4: Quantos filhos é que tem e quantos netos é que tem?
5: Eu tenho 4 filhos e 10 netos.
4: E todos estão aqui em Maputo?
5: Todos estão aqui em Maputo, nas casas deles, cada qual na casa dele.
4: E qual é a mensagem que tem partilhado com a família para também saberem ser e estar quando olhamos para esta questão da solidariedade, do amor em relação ao próximo, as crianças aceitam os conselhos da avó ou da mãe? Conte-nos qual é a sua situação. Porque é preciso garantir que tudo o que sabe fazer, alguém também na família continua a fazer.
5: Eu, às vezes, dou conselho, pelo menos, não vou dar conselho só para os meus filhos. A qualquer pessoa, eu aconselho a ele, olha, tem que, quando a criança está doente, não ir fazer medicamento tradicional, é levar a criança a ir ao hospital, porque o hospital é onde vão saber tudo o que tem a criança. É o passo que medicação tradicional, a pessoa não sabe, é só dar os medicamentos, às vezes faz a estocação dos medicamentos, que a criança pode não conseguir viver por causa disso. E recomendo muito a toda a gente, nos bairros que nós trabalhamos, porque trabalhamos há 6 bairros. Eu sempre trabalho com ativista 3 dias por semana na comunidade. E aconselho também a família que fica com as crianças, que cuidam lá, porque nós cuidamos só aqui. Na comunidade também andamos visitar, ver a situação das crianças que estão na comunidade. Ver se estão bem, como é que as crianças estão. Porque podemos ficar e dizer que as crianças estão bem. É quando não estão bem tratadas, onde vivem com as famílias, ou com as avós, ou com outras pessoas. Então, nós aconselhamos as famílias que cuidam das crianças. Por serem órfãos, essas crianças, não podem maltratar as crianças, têm que cuidar as crianças como as vossas filhas.
4: E abrem a porta às famílias nas comunidades, escutam esta mensagem. Como é que vos recebem?
5: Na comunidade, nós primeiros, como já temos crianças que já nos conhecem, quando começamos a procurar essas crianças, primeiro falamos com o chefe do quarteirão. O chefe do quarteirão é que nos mostraram as crianças sofridas. Começamos a entrar nas famílias e nós temos uniforme, que são camisetas, que é a nossa identificação. Qualquer pessoa vai com camiseta para ver que essa pessoa vem de onde. Quem não tem camiseta não entra na comunidade. Se entra uma pessoa que não somos nós da ACM, vão saber a através de que ela não tem a identificação da nossa associação.
4: Muito obrigada, bom trabalho nesta prevenção em prol do bem-estar da criança na comunidade e que Deus lhe abençoe.
5: Obrigada, obrigada de verdade. Bom trabalho para ti, minha filha Albertina.
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2: O programa surge da responsabilidade social da Rádio Moçambique. Chegou a hora de disseminarmos informação que visa contribuir para enriquecer o conhecimento da sociedade, no sentido de saber que as comunidades sustentáveis podem integrar preservação ambiental, equidade social e viabilidade económica para garantir qualidade de vida sem esgotar recursos para gerações futuras. Para o efeito, vamos conversar com Dra. Esther Wamba, da AMUR, Associação Moçambicana de Reciclagem. Estamos gratos pela sua presença, doutora, nos estúdios da Rádio Moçambique. Bem, gostaríamos que nos descrevesse a AMUR, a Associação Moçambicana de Reciclagem. Como, quando é que surge e com que objetivos?
6: Muito obrigada. Primeiro, agradecer à Rádio Moçambique pela oportunidade. Aqui é a Albertina Pascoal por este momento maravilhoso. É um privilégio muito grande para nós falar sobre AMUR. AMUR é, como a própria sigla diz, AMUR, Associação Moçambicana de Reciclagem. Surge no ano de 2009 como resposta aos desafios de gestão de resíduos em Moçambique, com foco principal para reciclagem, educação ambiental e sustentabilidade. Faz parte do objetivo do AMUR, a promoção e organização da reciclagem com impacto social e a promoção de boas práticas de gestão de resíduos em Moçambique.
4: Uhum. E como é que a AMUR, Associação Moçambicana de Reciclagem, tem atuado na componente de reciclagem?
6: É bastante interessante, porque quando nós voltarmos um pouco no tempo, 2007, 2008, um pouco 2009, vamos nos recordar de uma situação que se verificava muito pelos nossos municípios, que era a questão da superlotação de resíduos na rua, especialmente para as garrafas PET. Nós consumíamos água e bebíamos, jogávamos a garrafa, vasilhávamos de qualquer maneira, principalmente para as garrafas de vidro, que nós víamos com grande impacto, plástico, o saco plástico, víamos com grande, vamos lá dizer, frequência e dimensão nas artérias das nossas cidades e municípios. Mas com a entrada da Amor dentro deste processo de promoção de reciclagem, nós vimos uma dinâmica atual diferente. Hoje, dificilmente encontras uma garrafa de plástico no chão. Se deitas agora, viras para trás, has de perceber que alguém vai recolher. Por quê? Por causa da valorização que hoje este resíduo traz. E a Amor tem atuado durante este tempo, durante este período, de uma forma muito abrangente, envolvendo o setor público, o setor privado, as escolas e as comunidades. A nível do setor público e setor privado, das instituições públicas, um dos pilares ou pressupostos de Amor é influenciar políticas públicas para garantir que a gestão de resíduos e a preservação do meio ambiente seja feita de uma forma eficaz. Olhando para as escolas e as comunidades, trabalhamos muito com a questão da sensibilização ambiental, da consciencialização ambiental, desta forma para engajar esta comunidade, tanto as comunidades rurais como as comunidades estudantis, os alunos, professores e por aí em diante, para a questão da preservação ambiental, através de educação ambiental e atividades voltadas para a consciencialização. Porque quando falamos de educação ambiental, sensibilização, não estamos a falar somente de ir lá falar, olha, a jogar a garrafa no chão, não. Mas também temos um lado que é a monetização do lixo, onde os estudantes são ensinados a produzir estojos, quer dizer, transformar o lixo em luxo. Uhum. Esta também é uma forma de consciencialização. Então, hoje nós temos uma realidade em que estudantes de comunidades que tiveram a oportunidade de passar por este processo de consciencialização, por este processo de treinamento, já sabem que a partir de uma garrafa de água podem produzir pulseiras, podem produzir brincos. Então, é toda uma componente trabalhada mesmo para garantir que o objetivo central do Amor seja alcançado.
4: Uhum. Doutora Esther Wamba trabalha como gestora de projetos e oficial de ligação entre a Amor e as instituições religiosas moçambicanas. Poderia partilhar a sua experiência de trabalho nesta rubrica, o Círculo do Saber, para percebermos de que forma é feita esta ligação e como se cria o ponto de convergência entre a Associação Moçambicana de Reciclagem e as instituições religiosas?
6: Muito obrigada pela questão, bastante interessante, e tenho muito prazer em falar disto. Então, levamos esta iniciativa e o Conselho das Religiões de Moçambique, o COREM, foi a primeira organização que abraçou esta iniciativa, abriu portas para esta iniciativa. E dentro desta minha categoria de oficial de ligação e também cristã, faço e trabalho com as igrejas no que concerne o engajamento delas dentro destas questões ambientais. Mas as igrejas, em particular, elas tornam-se ecopontos, que são lugares onde as comunidades, os crentes, os fiéis, neste uhum. caso, todos nós produzimos nas nossas casas, quando usamos um óleo, água e etc., nós produzimos resíduos. E o problema desta parte dos resíduos recicláveis ou não biodegradáveis é que, jogados no ambiente, prejudicam de sobremaneira. Só para termos uma ideia, uma garrafa plástica no ambiente leva 100 anos para se decompor. Então, se formos a imaginar que todos os dias, a cada minuto, estamos a produzir resíduos plásticos, e este resíduo é indevidamente descartado. O que é que acontece? Ao invés do pilar da reciclagem, da conservação ambiental, afunilar-se de uma forma que beneficia o ambiente, vai ser no sentido reverso. Vamos ter mais lixo, a pirâmide torna-se negativa, porque temos aqui embaixo mais lixo, mais degradação e mais poluição ambiental. E lá em cima temos impactos muito grandes. Então, a nossa tendência ao envolver as entidades, as instituições religiosas, é voltada para este lado, por um lado. Por outro lado, temos também a Fundação Laudato Si, que é a visão do surge através da visão do saudoso Papa Francisco Bergoglio. Uhum. Esta fundação também que assinamos um memorando de parceria, de entendimento com eles, e temos uma parceria também voltada, porque eles vêm mais olhando para o lado ecológico, quer dizer, um conjunto todo. Então, viram amor como um parceiro estratégico para garantirmos que estas atividades sejam devidamente implementadas.
2: Uhum. Fez-nos saber que a Associação Moçambicana de Reciclagem tem duas iniciativas interessantes que está a desenvolver, que são o Bluecoin e a economia circular. Poderia nos falar, doutora, destas iniciativas?
6: Sim, o Bluecoin, ou a moeda Jesus, dito em português, é uma iniciativa que incentiva a reciclagem através de troca de resíduos por benefícios, criando um incentivo direto à participação, ou seja, um sistema de incentivo à reciclagem, onde os resíduos são convertidos em benefícios para os participantes, estimulando mudanças comportamentais. Ou seja, a pessoa traz o seu resíduo e recebe uma cota ou um valor em dinheiro pelo resíduo que ela traz. Uhum. Então, nós instalamos nas comissões religiosas que abraçam a iniciativa um espaço que se chama Ecoponto, que é o lugar onde o crente, ou frequentador da instituição, depois de fazer os seus consumos, ajunta na sua casa, separa tudo aquilo que não é biodegradável.
2: Uhum.
6: Porque o que é biodegradável vai fazer estrume, vai fazer para fertilizantes, para poder dar outro destino. Mas o que não é biodegradável, quando for fazer a sua visita a um culto, ou a um momento de oração, ou simplesmente a paróquia ou a mesquita onde congrega, vai levar este resíduo e depositar no local. Então, isso de forma voluntária, deposita no local, e depois de um período, quando o recipiente estiver cheio, o ponto focal da instituição, que é delegado para fazer a monitoria desta atividade, comunica amor, e amor comunica ao parceiro que faz a recolha. Quando vai fazer a recolha, faz-se a pesagem do material e paga-se por quilo do material coletado. E este, vamos lá dizer, não é valor, não estamos a falar de números exorbitantes, mas este benefício é diretamente para a igreja que está a fazer este processo, a igreja ou a mesquita ou a instituição religiosa que está a participar desta ação, para ajudar naquilo que for necessário.
2: Exato.
6: Mas dentro deste sistema entra também a economia circular, que é a promoção da reutilização e reciclagem contínua dos materiais. O que é que a economia circular traz de benefício? É que ela permite a redução de desperdícios e cria uma nova oportunidade ou novas oportunidades econômicas. Hoje nós temos associações de catadores, temos cooperativas de catadores, temos pessoas que, de forma honesta e digna, sobrevivem à base disto.
2: Exato.
6: Eu me recordo quando estava a fazer um trabalho de pesquisa enquanto estudante, há anos, tive a oportunidade de ir à Aljeira do Leme. E quando eu passava, assim como Esther e Cidadã, passava da lixeira e via aquelas pessoas que estavam lá, eu tinha uma outra percepção. Havia-as como indigentes, molenes e por aí em diante. Mas esta experiência de pesquisa naquele lugar trouxe-me a visão real do que se passa ali. Eu conversei com catadores, homens, mulheres, jovens e adultos, que recordo-me de um senhor que me disse: olha, tu estás a te formar para ser doutora, mas eu, o que eu ganho aqui mensalmente vai superar o seu salário como doutora, entende? Quando eu sair daqui, eu vou tomar banho numa casa de banho de azulejos, tijoleiras. Eu fiquei, uau! E se quiseres, agora eu te levo para minha casa e vais ver onde eu vivo. E não hás de entender que tudo isto é fruto do meu trabalho enquanto catadora. Então, esta possibilidade de fazer com que o lixo entre para a cadeia de valores e seja valorizado financeiramente, abre espaço para a criação de oportunidades de renda e tirar as pessoas de uma situação que nós temos assistido muito, que é a mendicidade, a dependência e por aí em diante, que depois tem outros impactos também que acabam agravando a situação. Para além de procurar esta mesma questão da economia circular, procurar reforçar a cadeia de valores sustentáveis, promovendo a reutilização de materiais e a redução de desperdícios, como eu já tinha dito. Mas dentro deste processo, temos o aplicativo Collect, que é um aplicativo que surge como uma solução tecnológica que vem apoiar iniciativas facilitando a recolha de resíduos. Ou seja, nós temos a igreja que está dentro do sistema dos Blue Coins, que faz a recolha do material, a coleta do material, depois vai o parceiro da Amor, que vai lá e pesa e paga, porque Amor, como uma associação sem fins lucrativos, não faz isso.
4: Exato.
6: Então, nós estabelecemos a cadeia, nós ligamos as pessoas, os intervenientes no processo. Então, ele vai lá e quando ele vai lá, ele cadastra no aplicativo Collect aquela igreja. Então, aquela igreja pode controlar a partir do aplicativo quanto é que recolhe por mês de material. Isso já estamos a trazer a consciência de quanto de lixo, de resíduo é que nós produzimos. E cada um de nós já pode começar a trabalhar de forma individual ou coletiva como fazer para reduzir este nível de produção. Então, tu consegues ver a partir do Collect, rastrear. O Collect permite rastrear a rota do resíduo. Onde é que ele foi coletado? Quantos quilos foi coletado? Que tipo de material foi coletado? Quando é que foi pesado? Para onde? Qual foi o destino final? Então, consegue fazer todo este acompanhamento. E isto acaba ligando os cidadãos aos recicladores e promove também uma gestão eficiente e sustentável dos resíduos. É por essa razão que temos contribuído de forma significativa dentro dos municípios. Trabalhamos com o município da cidade de Maputo, Maracuene, Beira, são vários municípios, Vilanculos, que já estão a fazer o uso deste aplicativo. Estamos a ver que está a render benefícios, até porque mesmo quando os próprios municípios vão firmar parcerias, precisam ter evidências claras. Olha, eu como município de Maputo desejo ter um parceiro que ajude na gestão de resíduos, porque efetivamente nós produzimos tanto de tanto, e consegue trazer evidências claras de que realmente há necessidade

0: de implementação da nova dinâmica, o próprio balanço, será que fui bem sucedido, será que não fui bem sucedido, onde é que falhou, o que é que falhou, e é isto que nós temos trabalhado atualmente.
1: Só tenho a agradecer à doutora Esther Oamba, nossa convidada na rubrica O Círculo do Saber, onde partilhamos a sua experiência profissional como gestora de projetos e oficial de ligação entre a Associação Moçambicana de Reciclagem e as instituições religiosas.
0: Muito obrigada à doutora Albertina Pascoal, muito obrigada à Rádio Moçambique pela oportunidade. E deixar aqui aberto que estamos disponíveis para parcerias no que concerne a iniciativas que visem promover a melhoria do nosso ambiente e a preservação ambiental, para que possamos garantir a sustentabilidade dos recursos para as próximas gerações.
1: E melhorar a vida das comunidades.
0: E melhorar
1: e dos seus
0: integralmente a vida das comunidades e dos municípios.
1: Muito obrigada.
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1: Pela responsabilidade social da Rádio Moçambique, nos minutos finais do nosso encontro, vamos partilhar ideias e pensamentos.
3: Bernardo Vaz, psicólogo do projeto SADI da Associação para o Desenvolvimento Juvenil Canguelo. Sempre tive interesse em trabalhar com crianças, o mesmo que me levou a fazer algumas atividades a nível da comunidade, com crianças em situação de risco, como dar explicação, entre outras atividades recreativas. E acabei tendo um interesse em procurar saber mais sobre essa área da psicologia. Entrei na formação e fui buscando oportunidades ali e acolá. Então, acabei chegando na Associação para o Desenvolvimento Juvenil. Atualmente, trabalho mais com crianças e adolescentes. Né, onde nessas crianças e adolescentes em situação de vulnerabilidade ajudamos as mesmas a conseguirem lidar, por exemplo, com as suas emoções, ajudar elas naquilo que é o seu desenvolvimento acadêmico, fazendo uma ponte entre a criança, a escola, a comunidade e procurar de alguma forma garantir aquilo que é o bem-estar da criança e aquilo que é o desenvolvimento acadêmico da mesma, prepará-la para o futuro. Eu diria que é um processo de orientação, né, para orientação para o futuro, né, o mesmo os processos que temos dado em algum momento aos clubes ou às sentadas que existem aqui. A minha participação visa também a dar aquilo que é uma orientação vocacional a esta criança ou este adolescente, a tentar descobrir-se, porque a adolescência é uma fase de descoberta, e quando não há aquele apoio ou suporte das pessoas mais, diria, mais experientes, a criança pode cair em algum erro e temos um jovem perdido e temos um adulto frustrado no futuro. É uma fase de descoberta. Em algum momento, os pais não compreendem certos comportamentos da criança, o porquê de estar a apresentar esta e aquela atitude. Alguns pais que dizem, o meu filho não era assim, como é que é assim? Então, há aqui uma importância de eu ou nós, profissionais dessa área, fazer chegar algum conhecimento sobre esta fase da adolescência e ajudar os pais e encarregados a lidarem com esse adolescente, de modo com que os mesmos ajudem essa criança a moldar ou tentar encontrar-se, porque é uma fase onde a criança entra mesmo em conflito consigo mesmo, tentar procurar saber, afinal de contas, qual é a minha posição na vida, afinal o que é que eu quero. É uma fase onde a criança ou adolescente já tem muitas amizades e aí é uma fase onde vence quem é forte. São várias informações que o adolescente recebe. Sai de casa, encontra um Bernardo, que vem de um contexto diferente, e encontra um Manuel, que vem também de outro contexto, e ele também está com seu contexto, e traz consigo aquilo que são as suas questões culturais, e se o mesmo não consegue transmitir aquilo que são as boas práticas que tem aprendido, vai adquirir aquilo que são as práticas dos outros. Então há uma necessidade de também, nesta união destes três, né, dessas três culturas ou aspectos sociais diferentes, ajudar-me as crianças a saber como é que um pode tirar o proveito do outro, mas ajudando a este jovem a trazer aquilo que é um comportamento positivo, tanto para si e tanto para a sua sociedade ou comunidade. Porque desenvolvimento e mudança não é só para nós, como eu.

0: Não, não mudo simplesmente para mim. Tem que mudar também de forma com que o outro também tenha um espaço para a mesma mudança ou adquira, digamos que, o mesmo conhecimento que eu tenho. Mas todos devemos estar sempre unidos para que haja mesmo uma mudança comportamental em todos. Então, sempre vão existir informações que o mesmo vai receber, mas este deve estar preparado para saber distinguir o bem e o mal. E esta distinção também parte ou começa do seio familiar.
1: Desta forma, chegamos ao fim do programa de responsabilidade social da Rádio Moçambique. Na produção e apresentação esteve Albertina Pascoal e Sidónio Pires, na sonorização e montagem. Os nossos cumprimentos.
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3: Ouvimos o espaço Solidariedade Moçambique e a música que segue pertence a Stewart Kuma, com o título Negra. Stewart, com mais de 30 anos de carreira, é considerado um dos músicos mais dinâmicos da atualidade moçambicana.

negra de Stewart Sukuma, ele que é proveniente de uma família modesta, iniciou o gosto pela música ainda na infância. Alpha Tulana vem já seguir com Naku Kinsa. Isto quer dizer, te agradeço. E nós também agradecemos bastante pelo carinho da sua audiência e pela sua companhia e preferência também.

0: Arão Litsuri e Hortêncio Langa no projeto Alambique. Ouvimos Rodi. A nossa esperança é que esta madrugada esteja tranquila. Queremos acompanhar o seu despertar. Seguimos com a informação. São 3 horas já em Moçambique.
1: Boa noite, bem-vindo às notícias apresentadas por Vítor Rufino. Presidente da República anuncia que poderá assinar entre agosto e setembro próximo o acordo final de financiamento do projeto Rovuma LNG com a norte-americana ExxonMobil no montante de 20 mil milhões de dólares. O anúncio foi feito esta segunda-feira em Washington, onde se encontra o jornalista Mohamed Jani, enviado especial da Rádio Moçambique.
2: Daniel Chapo falava aqui em Washington, D.C., à saída de um breve encontro com o diretor sênior da petrolífera norte-americana ExxonMobil para a África, Walker Kanster, à margem do Fórum Fragilidade. O chefe de Estado sublinhou que, neste momento, o governo está centrado em desenvolver os 4 projetos em carteira na bacia do Rovuma.
3: Em Moçambique, our focus is in LNG project first.
4: Agora estamos a trabalhar com a ExxonMobil. Estamos em um bom caminho para a decisão final de investimento, talvez em agosto ou setembro de 2026. É um projeto de algo como 20 bilhões de dólares. Outro projeto é o projeto da Total, que é o líder. É algo como 15 bilhões de dólares. Num outro momento, intervindo com empresários norte-americanos, o presidente da República disse que a visão do governo é diversificar a economia moçambicana, daí que convida o empresariado a investir em Moçambique. A partir de Washington, D.C., Mohamed Jani.
1: 169 moçambicanos, dentre eles 16 menores, afetados pela violência xenófoba na vizinha África do Sul, chegaram a Moçambique nas últimas 24 horas. Com esta atualização, sobe para 700 o número de moçambicanos repatriados após serem afetados pelos atos de xenofobia, particularmente no município de Mossel Bay. A informação consta de um comunicado do Gabinete de Informação enviado à nossa redação. O Gabinfo diz ainda no mesmo documento que prosseguem as diligências para a transladação dos corpos dos 6 moçambicanos que perderam a vida durante os incidentes ocorridos em Mossel Bay. Secretário de Estado Nuniassa suspende a direção da Reserva Especial do Niassa devido ao aumento de casos de conflito homem-fauna bravia. Em substituição, Silva Livone criou uma comissão interina para o exercício destas funções. Livone desafia a direção interina a envidar esforços junto de parceiros, de modo a criar condições para a vedação total da Reserva Especial do Niassa, num contexto do aumento também da devastação das áreas de produção por bravios.
5: Esta equipa será dirigida a Adelino Emílio Sidion, que é o chefe de departamento provincial de fiscalização no Serviço Provincial do Ambiente. A partir de já, organizar-se e seguir para a Reserva Especial ir dirigir internamente a reserva até novas ordens. Ismael Cassimo é adjunto desde já na administração da reserva especial do Niassa e será acompanhado pelas outras instituições de defesa e segurança e de soberania da nossa província, dividindo-se em cotas de 5 elementos em cada uma das instituições.
1: Secretário de Estado do Niassa suspende a direção da reserva especial do Niassa devido ao aumento de casos de conflito homem-fauna bravia. A ministra do Trabalho, Gênero e Ação Social, Ivete Alani, chefia a delegação moçambicana, que participa na 114ª Conferência Internacional do Trabalho, que decorre em Genebra, na Suíça, até o dia 12 do mês em curso. O evento visa discutir o trabalho decente na economia de plataformas digitais, a igualdade do gênero no trabalho, o diálogo social, entre outros temas. Num contexto marcado pela rápida expansão da tecnologia, da inteligência artificial e das outras plataformas digitais, Moçambique defende que a inovação deve gerar oportunidades de emprego, sobretudo para jovens. Em Tete, a PRM apreendeu no fim de semana 1.200 litros de combustíveis líquidos que estavam a ser comercializados no mercado informal. Trata-se da venda ilegal de diesel e gasolina e sem segurança e a preços especulativos. O porta-voz da PRM assegurou que estes combustíveis eram adquiridos em postos oficiais de abastecimento e também contrabandeados em pontos desconhecidos. Eugênio da Câmara garantiu que a corporação não vai admitir situações de desobediência e insistência da venda de combustíveis em locais inapropriados, na urbe e outros locais da província. na atual, em locais inapropriados, na urbe e outros.

corpos condenados, destaca-se o coronel das Forças Armadas Congolesas, Jean de Dieu Mambueni, por ter desempenhado um papel-chave na morte dos peritos das Nações Unidas. Mambueni e outros oficiais das Forças Armadas Congolesas terão interceptado os peritos no terreno e depois levados a um local onde foram executados. Fechamos com a previsão do tempo. A cidade de Tete poderá registrar esta terça-feira 31 graus Celsius de temperatura máxima, seguida por Nampula e Pemba com 30 graus. Para Beira e Inhambane prevê-se 28 graus, Quelimane 27, Maputo, Xai-Xai e Vilanculo 26 e, por fim, Lixinga e Chimoio com 24 graus centígrados de temperatura máxima. Apresentamos as notícias a esta hora, as próximas às 4 horas.

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1: 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Sem barreiras no WhatsApp, para lá chegar, visita a nossa página de Facebook, pesquisa por 100 barreiras, mas atenção que o 100 barreiras sempre tem que ser pesquisado, tem que ser escrito por extenso para que possa chegar ao nosso programa. Meu nome é Estevão Mocavelo Júnior e eu tenho-te acompanhado já há alguns anos neste programa para trazer o melhor que há no entretenimento, seja para a promoção de músicas e também para estas histórias contadas na primeira pessoa. Vamos começar o nosso programa com a saudação musical de um jovem novo talento chamado Edvan Allen. Ele que canta com J.R. Quero Mais.

0: Meu caro ouvinte, entramos assim nesta rubrica do programa Sem Barreiras, esta rubrica sim que visa a promoção de novos talentos na arena musical, com esta música intitulada Albertina. É a música do nosso convidado para hoje, o Valdney Nyalumbu, que já está aqui ao meu lado, pronto para falar sobre a sua carreira e deixar-nos conhecer as suas músicas. Mas também saiba que pode estar aqui, amigo ouvinte, não tem nenhum segredo, basta que manifeste interesse. sembarreiras@rm.co.mz é o nosso correio eletrónico, podes mandar uma mensagem lá, podes ir ao nosso Facebook, o nosso Facebook é Sem Barreiras. Atenção que o 100 é sempre pesquisado em algarismos. Nyalumbu, boa noite, como é que estás? Bem-vindo.
1: Boa noite, na graça do Senhor está tudo bem. Eu chamo-me Valdir Nyalumbu, meu nome é artístico. Saudando todos lá em casa, toda a família. Estou aqui para vos dar a comida dos ouvidos.
0: Bem-vindo, bem-vindo, muito obrigado. É sempre bom quando temos aqui artistas que também conseguem entrosar um bocado aqui o palavreado. O Nyalumbu, esta música que escutámos, a Albertina disse-me aqui quando conversávamos em background, que foi a primeira música que conseguiu gravar, não é?
1: Exato, exato.
0: Mas a carreira, gravou em 2018, e a sua carreira, quando é que inicia precisamente?
1: Eu não vou dizer que estou tão assim avançado na área musical. Ainda estou na fase inicial. Eu só gravei as músicas.

0: gosto de cantar. Uhum. E tive a oportunidade de gravar essas músicas com a intenção mesmo de poder expandi-las. Exato. Mas me faltava oportunidades.
1: Mas quando é que decide que... Olha, quando é que melhor descobriu que tem o dom para cantar? Quando é que achou que deveria começar a investir? Porque tirar a primeira música é um fruto de um trabalho de muito tempo, se calhar, né?
0: Exato.
1: Mas quando
0: Exato.
1: É que o Nyalumbo descobriu-se?
0: O dom de cantar eu descobri ainda mesmo criança, com meus 5 a 6 anos. Uhum. E onde a primeira coisa que eu quis fazer quando soube escrever é fazer as minhas próprias letras. Entrar na área musical já para começar a gravar, que é mesmo em 2018, quando estive em viagem, fui conhecer um produtor, um bom produtor, que é Deviso. Conversei com ele e ele esteve disponível lá para podermos trabalhar. Uhum. Isso em 2018.
1: Não teve nenhuma influência assim na tua infância, ao longo da juventude, nada? Simplesmente é o dom natural.
0: É um dom natural.
1: E decidiu investir.
0: Exato.
1: Perfeito.
0: É um dom natural.
1: E esta letra, a primeira, foi toda tua?
0: Exato, toda minha.
1: E até agora quem compõe é
0: Sou
1: o
0: eu mesmo. Sim, sim.
1: Perfeito. 2018, tirou 2 músicas, não é?
0: Na verdade não são 2, só que uma não consegui trazer.
1: Uhum.
0: Foram 3.
1: Foram 3. Aqui nós temos 2, né?
0: Sim, sim. Foram 3. Que a primeira foi Albertina, uhum. Veio de Come, veio no Rilela.
1: Ok.
0: Parei um pouco gravar pela influência do meu produtor, que ele sempre me incentivava em fazer videoclipe.
1: Okay.
0: Mas por falta de condições não cheguei de conseguir. Eu vi que não estou conseguindo fazer videoclipe, mas as letras já estão a pesar a mente.
1: Uhum.
0: Eu voltei de novo ao estúdio a gravar, que ali cheguei, gravei o Akala. Um ano depois gravei Choco de Achatolo. Depois gravei Kutsaka, que é a última música até então, Não Tem um Irmão.
1: Ok, ok. Vamos escutar também agora Te Come Inkata para vermos, não é? Já que a Albertina foi a primeira, depois conseguiu gravar a Te Come. Vamos perceber o desenvolvimento que teve, né? A mudança na atuação. E voltamos já.
0: Obrigado.

0: Pronto, acordo.
1: Sem barreiras, está no ar nesta rubrica que é a promoção de talentos em alta, seja na Cidade FM, assim como na Antena Nacional. Sabes, amigo ouvinte, que nós estamos em ambos canais, na Cidade FM todas as noites de sábado, 21 horas, e na Antena Nacional todas as madrugadas de terça-feira, 3 horas. Esta é a música intitulada T-Come, do nosso artista convidado, Nyalumbu. Então, a inspiração para estas letras, primeiro Albertina, agora T-Come, e a escolha do ritmo, como é que consegue puxar isto, ou de onde é que vem a inspiração?
2: Algumas músicas aparecem na base dos sonhos.
1: Dos sonhos?
2: Exato. Uhum. Algumas músicas mesmo aparecem por estar a caminhar, vejo uma situação.
1: Uhum.
2: Depois aparece as ideias que vai consoante com aquela situação que estou a ver naquele momento.
1: Uhum.
2: E começo a fazer. A inspiração de eu entrar no ritmo marabenta vem de alguns artistas.
1: Quem são, nomeadamente?
2: Que alguns não estão cá entre nós, que eu sempre curtia muito as músicas dele na altura.
1: Está a falar da velha guarda.
2: Exato.
1: Quem são eles?
2: Está lá o António Marcos e o Alberto Mucheca. António Marcos está ainda cá entre nós. Está lá o Eugênio Mucavel e o General Música. É uma das pessoas que mesmo me fez dizer que sim, marabenta aqui em Moçambique dá para fazer, é consumido.
1: Perfeito. E que dificuldade sentiu assim quando decidiu de facto começar a gravar? Foi como esperava? O que é que lhe emocionou? O que é que lhe impressionou? Como é que foi a primeira experiência?
2: A emoção houve quando, na verdade, gravei a primeira música, porque eu não esperava que sairia tão bom.
1: Uhum.
2: Era mesmo numa fase inicial, onde eu mesmo disse uau. Eu disse uau para mim mesmo, porque não esperava. E quando eu cheguei lá e falei com alguns familiares, que cá conheci um produtor, era um produtor que muitos ainda não conheciam. Houve aquela dúvida de alguns irmãos, nada, aí em Nyarimo onde você está, não há nada. Mas eu disse nada. Confiei no produtor, confiei. E saiu um primeiro trabalho, eu lancei para os meus irmãos, disseram, sim, senhor. Irmão, você já está maduro mesmo. Já tá
1: sem quanto casa. Tempo levou para preparar a primeira música? Eu falo, não é, lá em estúdio, já com a letra e tudo. Ou como é que fez? Primeiro teve que ir ao estúdio, ver a instrumental, para compor a letra, depois escolher a melodia. Como é que foi?
2: Não, eu fui mesmo com a letra.
1: Uhum.
2: Depois lá, eu dei as melodias ao produtor. Depois de dar as melodias, ele começou a fazer as primeiras bates de instrumental.
1: Mas como é que alguém que não teve uma experiência assim profissional antes vai já com uma melodia para o estúdio?
2: É aquilo que eu faço as letras antes de estar no estúdio.
1: Uhum.
2: Antes de ter as instrumentais, eu faço as letras. Depois eu já vou com as ideias para o produtor. Não saio de casa para ouvir as ideias do produtor, para depois me basear com as ideias do produtor. Porque as letras eu não escrevo em papel. Escrevo na mente.
1: Escrevo na mente.
2: Exato.
1: Não vai com nada escrito?
2: Não.
1: Escrevo interessante. Na mente. Mas já teve alguma experiência profissional com música? Formou-se nada ou está a cantar só mesmo com aquilo que Deus lhe deu?
2: Eu canto somente com aquilo que Deus me deu.
1: Interessante, amigo ouvinte, aqui está um caso de que é possível quando há força de vontade, quando há entrega, quando há empenho. E é possível também estares aqui, para isso, não importa se estejas cá em Maputo ou em qualquer outra província do nosso país, podes participar aqui através de meios alternativos, uma entrevista virtual é possível. Vá à nossa representação, falo da representação da Rádio Moçambique, em qualquer província que estiver, e peça para falar com a sede em particular com o Mucavel Júnior, que é o produtor do Sem Barreiras. Nhalumbo, eu iria perguntar mais sobre este processo criativo. Não chegamos a terminar o raciocínio. Quanto tempo levou para ter a primeira música desde que foi ao estúdio?
2: Eu durei mais quando fiz a música, a letra. Uhum. No estúdio, na verdade, não levou muito tempo. Lá só foi levar apenas um dia.
1: Um dia cheio?
2: Um dia, sim.
1: Cheio?
2: Sim, sim.
1: De que horas até que horas?
2: Eu cheguei lá, eram às 10, acredito que saí lá um pouco tarde mesmo, por aí. Posso dizer, não é um dia cheio, bem dizendo. Porque cheguei lá às 10, começamos a trabalhar até por aí 15, 17 horas estávamos
1: a
2: terminar o trabalho.
1: Ok.
2: Porque eu residia num lugar muito longe do estúdio. Okay. Já não tinha como esperar outro dia para vir gravar e voltar. Ele me facilitou o trabalho no mesmo dia.
1: Mas então disse que levou mais tempo a compor a letra.
2: Exato.
1: Quanto tempo para ter uma letra pronta?
2: Se vamos falar muito mais na música albertina, levei uns 3 dias. Porque eu fiz a letra, mas faltava aquilo de formar a própria letra para estar consoante como deve ser, cantar-se como deve ser.
1: Ok, perfeito. Vamos a mais uma música. Escutamos a Albertina, Ticomicata, ficou o Akala, Kutsaka e Shakuda Shatolo.
2: Shatolo.
1: Qual é que vamos escutar?
2: Podemos escutar Kutsaka.
1: Kutsaka, bem me disse que é a diferente dentre todas elas, não é?
2: É
1: um estilo que não é marrabento. Acho
2: não.
1: Que marrabento é que lhe caracteriza,
2: sim,
1: ou
2: sim.
1: Pode vir a ter vários outros estilos incluídos.
2: Como artista, não quero só me identificar em um estilo.
1: Uhum.
2: Se aparece oportunidade de fazer um estilo diferente, estou lá para fazer. Inclusive, daqui a pouco pode esperar mesmo que zomba de mim.
1: Ok, interessante. Os desafios são bons quando nós conseguimos superá-los, mas também ficam como aprendizado quando não.
2: Exato.
1: A música que sugerimos agora é Kutsaka, do nosso convidado Valdinei Nhalumbo.
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0: Voltamos à conversa depois da música Kutsaka do Nyalumbo, ou melhor, Valdem Nyalumbo, nosso convidado para esta edição de Sem Barreiras. Valdem, eu recordo-me que falou aqui de Nyarim. É natural de Nyarim?
1: Eu sou natural de Nyarim, sim. Fui nascido em Quelundo, Zavala.
0: Ok.
1: Depois de algum tempo, meus pais se mudaram para lá, para Nyarim. Onde eu... onde a minha infância toda foi... e saí de lá para cá.
0: O que é que faz o Nyalumbo vir parar em Maputo?
1: A procura de oportunidades. Muito mais nessa área musical. Exato.
0: E o trabalho?
1: Trabalho também.
0: Não, veio mais pelo trabalho, veio mais pela música.
1: Pela música. Pela música. O que me fez vir para cá é pela música. E naquela altura, quando chego cá, havia um pouco de... para eu poder aumentar a música, tenho que trabalhar. Mas não foi possível naquela altura eu trabalhar, porque tive que voltar à escola. Voltei à escola, fui estudar. Chegou um tempo que as condições já não permitiram para continuar. Parei e voltei de novo a gravar.
0: Voltou a gravar sensivelmente em que ano?
1: 2024, isso em 2018, 20... quando comecei.
0: Começou, depois parou. E retomou em que ano?
1: Aquilo em 2022, quando volto a gravar. Parei em 2018, eu só gravei aquelas três músicas. Depois parei, em 2022, volto a gravar o Akala. E de novo, teve intervalo de um ano. Voltei a gravar essas duas músicas, que é... só com o Jassatolo, depois um ano depois gravo o Kutsaka.
0: Kutsaka, esta que escutamos agora, que é do ano passado.
1: Exato.
0: Mas então, como é que avalias o teu percurso de 2018 até agora que estamos aqui e está a promover-nos Sem Barreiras?
1: Ah, pouco a pouco, é aquilo que diz os berenses pangono-pangono, pouco a pouco vai-se para longe. É, eu tenho visto, porque lá fora, os vizinhos... tem dito, irmão, você está num caminho certo, só que te falta mesmo oportunidade. Então, o que tu podes fazer é não desistir. Continua, vai em frente. Tenho tentado promover os meus próprios eventos. Em anos atrás, acabei parando mesmo por ver que não há condições, o bolso mesmo não permite. Acabei parando. Mas está positivo.
0: Mas já sabemos que quer fazer vários estilos, mas com base na marrabenta, acredito eu.
1: Sim.
0: E a língua que usa para cantar, que língua é esta? É Xangana?
1: Xangana.
0: Por que a escolha de Xangana?
1: É onde eu tenho a facilidade de cantar. Eu me sinto mais à vontade cantando em Xangana. Que nem show, porque é a minha própria língua, não consigo cantar em show.
0: Não consegue cantar em show?
1: Não.
0: Já tentou?
1: Tentei, mas não consigo.
0: E português?
1: Canto.
0: Mas não gosta.
1: Não gosto.
0: E como é que conseguiu aprender a falar Xangana pelo tempo que já está cá em Maputo?
1: Eu vim de lá falando, só que não tinha domínio. Sim.
0: Como é que aprendeu lá?
1: Lá fala-se Xangana pouco. Não lá muito, mas porque tem aquelas pessoas que viajam para cá, depois voltam, ficam por um bom tempo lá. E... muita gente estão lá, já sabe um pouco falar Xangana, exato. Não é uma língua que, posso dizer, custa tanto. Porque está quase vizinho, somos vizinhos, Maputo e Nyarimi. É uma pequena ligação, só falta, é uma pequena distância que existe.
0: Perfeito, exato. Perfeito. Vamos agora escutar mais uma música. Eu não sei qual é que vai querer.
1: Sakuja Shatolo.
0: Sakuja Shatolo. Significa o quê?
1: Comida de ontem.
0: Interessante este título. Mas qual é a mensagem? Qual é o teor que vem?
1: Eu trago uma mensagem baseada em algumas pessoas que se encontram em algumas abundâncias. Eles têm tudo na mesa e chega um tempo, eles dizem que não, eu essa comida, porque de ontem eu não posso comê-la. Então me preparo nova comida, porque esta comida é de ontem, eu não quero. Já eu trouxe essa mesa, não, porque quando chega o tempo já de fome bater na porta, ele percebe-se que não, aquela comida, comida lá tem valor, só que eu estava a desprezar, mas tem valor. E volta a comer a mesma comida, ele diz, não, eu tenho que voltar a comer aquela comida, porque é comida.
0: É comida, pois. Exato. Aqui está a sua cuja, a sua tolo, voltamos já com mais para ti.
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0: sembarreiras@rm.co.mz é o nosso correio eletrónico oficial. Sem Barreiras no Facebook, vá lá, faça um like, partilhe a nossa página, mas também deixa a tua mensagem, o teu interesse em participar desta rubrica ou queira da nossa rubrica de histórias de vida contadas na primeira pessoa. Minha Lumbo, cá estamos nós, já há um tempo a conversar, mas diga-me que projetos é que ainda tens para este ano, se bem que a última música que publicaste foi ano passado, a última gravação, que foi a Kutsaka. Então, o que é que trazes para o público neste ano?
1: Conforme eu disse, há que esperar até que zomba de mim. Uhum. Tenho uma letra que zomba que estou a preparar, que se tudo correr certo este ano mesmo, e dentro em breve entrei nos estúdios para trabalhar com a mesma música. Só quero trabalhar mesmo muito mais com essa música até então.
0: Para este ano só vai tirar um single?
1: Exato.
0: E estas músicas que já tem aqui, o que é que vai ser feito delas?
1: A luta é promovê-las, uhum, para que chegue mais além, uhum, as pessoas consumam, e se Deus permitir, porque tudo provém dele, que me traga retornos daquilo que eu já gastei, okay, pelas mesmas,
0: que é rendimento pela música.
1: Exato.
0: Mas é tão simples, não tem feito. Eu vejo aí muitos artistas que fazem serenatas, vão aí aos casamentos. Ainda não é o seu caso.
1: Já fui, sim, mas só para me promover. Uhum. Não para
0: não ganhar nada.
1: Não para ganhar alguns recursos.
0: Okay.
1: Conforme eu disse, até alguns eventos eu tentei criar, uhum, com o meu próprio bolso. Mas acabei vendo que
0: não vale a pena.
1: Não vale a pena, não está a ajudar em nada, só está a tirar o pouco que eu tenho, e não me traz nenhum retorno.
0: Então, ainda não é assim tão conhecido, né?
1: Não.
0: Em que bairro mora?
1: Eu até então estou na zona do Bedel, resido lá, na Machava.
0: E os vizinhos lá não conhecem?
1: Sou novo lá. Onde eu me conheço mais é no bairro São Damas.
0: São Damas, ok. E lá conseguia ser conhecido pelos vizinhos?
1: Pelos vizinhos.
0: Chamavam para entreter em alguns eventos?
1: Exato.
0: E nas redes sociais, como é que é? Como é que faz a promoção?
1: Agora, parei um pouco de mexer nas redes sociais, porque não tenho redes sociais até então. Mas eu usava redes sociais até YouTube, porque algumas músicas minhas existem lá no YouTube. Facebook, promovia via Facebook. Mas de lá para cá, tem parado.
0: Ah, disse que não tem redes sociais, parou de usar, o que aconteceu?
1: Falta do telemóvel. Para
0: que... Em casa também não tem ninguém que possa facultar um telemóvel.
1: Então eu vivo sozinho.
0: Ah,
1: eu vivo sozinho, exato.
0: Vivo sozinho, exato. Atenção. Exato. São Valentim já passou, mas apontem aí este detalhe. O jovem é só. Vive sozinho, eu não disse que ele não tem uma parceira, ele vive sozinho, não é?
1: Infelizmente, eu vivo sozinho, mas não porque não tenho uma parceira.
0: Uhum.
1: Tenho, mas até então não decidimos ficar juntos.
0: A concorrência está aberta.
1: Não.
0: Brincadeira. Então, para este ano é apenas mais um single que vai tirar. Videoclipe em vista, não?
1: Gostaria.
0: Uhum.
1: Se Deus abrir as portas, dinheiro, poder ter, espero fazer um single da música Kutsaka.
0: Um vídeo da música Kutsaka.
1: Exato.
0: Perfeito. Alguma coisa que eu possa ter deixado escapar, que ainda pretende deixar para o nosso ouvinte, para possível financiador, agenciador, por aí?
1: Eu mesmo é agradecer em primeiro lugar por estar aqui.
0: Uhum.
1: Agradecer a toda a família, e pedir do fundo do coração, quem estiver a me ouvir neste momento, ouvir os meus trabalhos, gostar, porque eu acredito que vão gostar, que estendam a mão para poder ajudar. Sou irmão moçambicano que precisa mesmo de uma ajuda de um irmão, não importa se é moçambicano ou estrangeiro, uhum, quem tem um coração para ajudar, que ajude, porque preciso mesmo dessa ajuda.
0: Perfeito.
1: Para que a cultura chegue longe, precisamos daqueles que estão ali para estender a mão.
0: Uhum.
1: A cultura não vai chegar longe só de um artista sozinho. É difícil.
0: É verdade.
1: É difícil.
0: Mas então acredito que alguém foi tocado com esta mensagem, poderá contactar assim, mas para tal, qual é o contacto que poderá usar?
1: Pode contactar-me com o número 87-98-54-749. Este é o meu número que está sempre ativo.
0: Perfeito, eu quero crer que boas coisas virão, até porque quem já passou por aqui tem dado bons relatos. Então, eu desejo que tenhas uma carreira de sucesso e que daqui para frente seja cada vez melhor.
1: Obrigado. Obrigado.
0: Fechamos esta entrevista com a música Wakala.
1: Wakala.
0: É isso? E o que é que tem a dizer sobre o Wakala?
1: Fala daquela mulher que todo homem procura.
0: A tal mulher virtuosa.
1: Exato. Aquela mulher que o homem para sozinho e diz: meu Deus, aqui eu acertei.
0: Uhum.
1: Brinquei lá por muitos tempos, por muitos anos, mas a mulher que Deus me deu agora, ela é uma mulher de verdade.
0: Perfeito. Aí está o Wakala e eu vou aproveitar esta boleia e dizer que... Estou
1: falando que está no Wakala.
0: Esta é para ti, minha mulher. Tchau. Agora é música do Nyalumbu, Valdney Nyalumbu.
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0: Meu caro ouvinte, chegamos ao fim do programa Sem Barreiras para hoje, mas fica aqui uma promessa de um reencontro próxima semana neste cantinho sonoro. Meu nome é Estevão Cabelo Júnior. Siga o Sem Barreiras no Facebook, pesquise por Sem Barreiras e encontrará a nossa página. Atenção que o 100 em algarismos. Voltamos para a semana com muito mais para ti. Tchau, tchau.
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1: São 4 horas. As notícias a esta hora.
2: Bom dia, bem-vindo às notícias apresentadas por Vítor Rufino. Presidente da República anuncia que poderá assinar entre agosto e setembro próximo o acordo final de financiamento do projeto Rovuma LNG com a norte-americana ExxonMobil no montante de 20 mil milhões de dólares. O anúncio foi feito esta segunda-feira em Washington, onde se encontra o jornalista Mohamed Jani, enviado especial da Rádio Moçambique.
3: Daniel Chapo falava aqui em Washington, D.C., à saída de um breve encontro com o diretor sênior da petrolífera norte-americana ExxonMobil para a África, Walker Kanster, à margem do Fórum Fragilidade. O chefe de Estado sublinhou que neste momento o governo está centrado em desenvolver os 4 projetos em carteira na bacia do Rovuma.
4: Em Moçambique, our focus is in LNG project first.
5: Agora estamos a trabalhar com a ExxonMobil. Estamos em um bom caminho para a decisão final de investimento, talvez em agosto ou setembro de 2026. É um projeto de algo como 20 bilhões de dólares. Outro projeto é o projeto da Total, que é o líder. É algo como 15 bilhões de dólares. Num outro momento, intervindo com empresários norte-americanos, o presidente da República disse que a visão do governo é diversificar a economia moçambicana, daí que convida o empresariado a investir em Moçambique. A partir de Washington, D.C., Mohamed Jani.
2: 169 moçambicanos, dentre eles 16 menores, afetados pela violência xenófoba na vizinha África do Sul, chegaram a Moçambique nas últimas 24 horas. Com esta atualização, sobe para 700 o número de moçambicanos repatriados após serem afetados pelos atos de xenofobia, particularmente no município de Mossel Bay. A informação consta de um comunicado do Gabinete de Informação enviado à nossa redação. O Gabinfo diz ainda no mesmo documento que prosseguem as diligências para a transladação dos corpos dos 6 moçambicanos que perderam a vida durante os incidentes ocorridos em Mossel Bay. Secretário de Estado no Niassa suspende a direção da Reserva Especial do Niassa devido ao aumento de casos de conflito homem-fauna bravia. Em substituição, Silva Livone criou uma comissão interina para o exercício destas funções. Livone desafia a direção interina a envidar esforços junto de parceiros, de modo a criar condições para a vedação total da Reserva Especial do Niassa, num contexto do aumento também da devastação das áreas de produção por bravios.
6: Esta equipa será dirigida a Adelino Emílio Sidion, que é o chefe de departamento provincial de fiscalização no Serviço Provincial do Ambiente. A partir de já, organizar-se e seguir para a Reserva Especial ir dirigir internamente a reserva até novas ordens. Ismael Cassimo é adjunto desde já na administração da reserva especial do Niassa e será acompanhado pelas outras instituições de defesa e segurança e de soberania da nossa província, dividindo-se em cotas de 5 elementos em cada uma das instituições.
2: Secretário de Estado do Niassa suspende a direção da reserva especial do Niassa devido ao aumento de casos de conflito homem-fauna bravia. A ministra do Trabalho, Gênero e Ação Social, Ivete Alani, chefia a delegação moçambicana, que participa na 114ª Conferência Internacional do Trabalho, que decorre em Genebra, na Suíça, até o dia 12 do mês em curso. O evento visa discutir o trabalho decente na economia de plataformas digitais, a igualdade do gênero no trabalho, o diálogo social, entre outros temas. Num contexto marcado pela rápida expansão da tecnologia, da inteligência artificial e das outras plataformas digitais, Moçambique defende que a inovação deve gerar oportunidades de emprego, sobretudo para jovens. Em Tete, a PRM apreendeu no fim de semana 1.200 litros de combustíveis líquidos que estavam a ser comercializados no mercado informal. Trata-se da venda ilegal de diesel e gasolina e sem segurança e a preços especulativos. O porta-voz da PRM assegurou que estes combustíveis eram adquiridos em postos oficiais de abastecimento e também contrabandeados em pontos desconhecidos. Eugênio da Câmara garantiu que a corporação não vai admitir situações de desobediência e insistência da venda de combustíveis em locais inapropriados na urbe

Mambueni por ter desempenhado um papel-chave na morte dos peritos das Nações Unidas. Mambueni e outros oficiais das Forças Armadas Congolesas terão interceptado os peritos no terreno e depois levados a um local onde foram executados. Fechamos com a previsão do tempo. A cidade de Tete poderá registrar esta terça-feira 31 graus Celsius de temperatura máxima, seguida por Nampula e Pemba com 30 graus. Para Beira e Inhambane prevê-se 28 graus, Quelimane 27, Maputo, Xai-Xai e Vilanculo 26 e, por fim, Lixinga e Chimoio com 24 graus centígrados de temperatura máxima. Apresentamos as notícias a esta hora, as próximas às 5 horas.

0: Vamos nos concentrar na saúde do povo. Esta que é a nossa ideia. A nossa Assembleia da República aprovou uma nova lei de saúde que permite-nos cuidar do povo lá na base. Construirmos muitos postos de saúde comunitários lá na base, para termos menos enchentes nos centros de saúde e termos menos enchentes nos hospitais. E é isto que nós vamos apostar. E vamos continuar a trabalhar dia e noite para cuidar do nosso povo. Esteja onde estiver, mesmo que esteja a 52 quilômetros, se não conseguirmos fazer chegar o hospital lá, se não conseguirmos fazer chegar um centro de saúde, no âmbito dos cuidados de saúde primário, que é cuidar o povo lá na base, nós vamos construir postos de saúde comunitário para podermos cuidar do nosso povo.
1: Presidente da República, Daniel Chapo.

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3: Acompanhamos a atualidade informativa. O espaço que segue é de música moçambicana neste 9 de junho de 2026. Começamos com o som de Carlos de Lina, com o tema Traição Fatal. Em sequência, vai poder ouvir Bob Love com Mulher Moçambicana.

A Cláudia Ismael, a tua escolha é a música que vai poder ouvir já a seguir e em sequência vai ficar com o trabalho de Anita Makuakua com o tema Aun Asante. Em sequência também vai ouvir o som de António Marcos. Uma boa escuta.

Ouvíamos o mestre da marrabenta, assim como é tratado pelo público, António Marcos, nascido na província de Gaza a 10 de junho de 1951. Isto para dizer que amanhã será o seu aniversário. E tornou-se bastante conhecido por compor temas no género musical marrabenta. Gravou o seu primeiro álbum em 1970. É verdade, e é uma das vozes incontornáveis. Da banda Marrove, vamos ouvir Rita.

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2: Bom dia, bem-vindo às notícias apresentadas por Vítor Rufino. O presidente da República anunciou que poderá assinar entre agosto e setembro próximo o acordo final de financiamento do projeto Rovuma LNG com a norte-americana ExxonMobil no montante de 20 mil milhões de dólares. O anúncio foi feito esta segunda-feira em Washington, D.C., onde se encontra o jornalista Mohamed Jani, enviado especial da Rádio Moçambique.
3: Daniel Chapo falava aqui em Washington, D.C., à saída de um breve encontro com o diretor sênior da petrolífera norte-americana ExxonMobil para a África, Walker Kanster, à margem do Fórum Fragilidade. O chefe de Estado sublinhou que neste momento o governo está centrado em desenvolver os quatro projetos em carteira na bacia do Rovuma.
4: Em Moçambique, our focus is in LNG project first.
5: Agora estamos a trabalhar com a ExxonMobil. Estamos em um bom caminho para a decisão final de investimento, talvez em agosto ou setembro de 2026. É um projeto de algo como 20 bilhões de dólares. Outro projeto é o projeto da Total, que é o líder. É algo como 15 bilhões de dólares. Num outro momento, intervindo com empresários norte-americanos, o presidente da República disse que a visão do governo é diversificar a economia moçambicana, daí que convida o empresariado a investir em Moçambique. A partir de Washington, D.C., Mohamed Jani.
2: 169 moçambicanos, dentre eles 16 menores, afetados pela violência xenófoba na vizinha África do Sul, chegaram a Moçambique nas últimas 24 horas. Com esta atualização, sobe para 700 o número de moçambicanos repatriados após serem afetados pelos atos de xenofobia, particularmente no município de Mossel Bay. A informação consta de um comunicado do Gabinete de Informação enviado à nossa redação. O Gabinfo diz ainda, no mesmo documento, que prosseguem as diligências para a trasladação dos corpos dos 6 cidadãos moçambicanos que perderam a vida durante os incidentes ocorridos em Mossel Bay. O Ministério da Saúde garante que Moçambique não registra até o momento nenhum caso confirmado do ébola. A garantia foi dada esta segunda-feira em Maputo pelo Diretor Nacional de Planificação e Cooperação no Ministério da Saúde. José Manuel afirmou que o setor da saúde reforçou a vigilância epidemiológica, sobretudo nas províncias de Cabo Delgado e Niassa, devido à proximidade com a República Democrática do Congo.
6: Moçambique tem condições para o diagnóstico e confirmação do surto de ébola e a prontidão criada que possa se fazer a detecção imediata. Obviamente que há ações que estão em curso no país para a detecção rápida do caso, sobretudo nas províncias de Cabo Delgado e Niassa, que têm maior risco por causa da proximidade, portanto, da República Democrática do Congo, e há um fluxo de cidadãos ao nível das fronteiras destas províncias que pode aumentar este risco. Contudo, continua também a haver um treinamento das equipes rápidas de resposta e também de colheita de amostra para maximizar, portanto, a confirmação do diagnóstico.
2: O Diretor Nacional de Planificação e Cooperação no Ministério da Saúde falava numa conferência de imprensa para partilha de informação sobre a situação epidemiológica do país, com destaque para o ébola. O ministro da Agricultura, Ambiente e Pescas afirma que o país precisa formar mais quadros para responder aos desafios da gestão dos recursos marinhos, incentivando jovens a abraçarem carreiras ligadas ao oceano. Para Roberto Albino, o mar é também uma oportunidade de criação de emprego. O ministro da Agricultura, Ambiente e Pescas falava em Maputo no quadro das celebrações do Dia Mundial dos Oceanos, assinalado esta segunda-feira, e do lançamento da terceira edição da Conferência Crescendo Azul.
7: O Dia Mundial dos Oceanos lembra a todos o papel fundamental que eles desempenham no nosso dia a dia, como fonte importante da biodiversidade para o planeta e como suporte de meios de vida, particularmente para as comunidades costeiras. O campo da segurança alimentar, para além de principal fonte de proteína para milhões de pessoas em todo o mundo, para o efeito, é importante que os nossos jovens, que custam a maioria da nossa população, tenham o mar como opção para a formação académica e empregabilidade em carreiras de azuis e sejam ativos tanto na sua conservação como na promoção do seu uso sustentável.
2: Roberto Albino defende igualmente a adoção de modelos de produção e consumo sustentáveis, capazes de proteger os ecossistemas marinhos e criar novas fontes de rendimento para as comunidades costeiras. Secretário de Estado no Niassa suspende a direção da Reserva Especial do Niassa, devido ao aumento de casos de conflito homem-fauna bravia. Em substituição, Silva Livone criou uma comissão interina para o exercício destas funções. Livone desafiou a direção interina a envidar esforços junto de parceiros, de modo a criar condições para a vedação total da Reserva Especial do Niassa, num contexto do aumento também de devastação das áreas de produção por bravios.
8: Esta equipa será dirigida a Adelino Emílio Sidion, que é o chefe do Departamento Provincial de Fiscalização no Serviço Provincial do Ambiente. A partir de já, organizar-se e seguir para a Reserva Especial, ir dirigir internamente a reserva até novas ordens. Ismael Cassimo é adjunto desde já.

0: O comando militar iraniano anunciou que as operações ofensivas ficam interrompidas, uma decisão que surge após uma escalada militar que ameaçou arrastar novamente o Médio Oriente para um conflito de larga escala. O regime de Teerã avisou que responderá de forma mais dura a quaisquer novos ataques que constituíram a mais grave violação do cessar-fogo em vigor desde o acordo alcançado entre Washington e Teerã. Fechamos com a previsão do tempo. A cidade de Teat poderá registrar esta terça-feira 31 graus centígrados de temperatura máxima, seguida por Nampula e Pemba com 30 graus. Para Beira e Inhambane prevê-se 28 graus, Quelimane 27, Maputo, Xai-Xai e Vilanculo 26 e, por fim, Lixinga e Chimoio com 24 graus Celsius de temperatura máxima. Apresentamos as notícias a esta hora, as próximas às 6 horas, inseridas no Jornal da Manhã. 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

Muito bom dia Moçambique. Começa assim a sua habitual viagem matinal em informação aqui na Rádio Moçambique. Este é o Jornal da Manhã. Partimos imediatamente aos destaques desta edição. Presidente da República reitera que não há paz sem desenvolvimento. Daniel Chapo intervia esta segunda-feira na capital norte-americana, Washington, no Fórum Fragilidade. Governo envia peritos a Quelimane para reforçar a investigação do assassinato do bispo da Diocese de Quelimane, Dom Osório Sitor Afonso. A Embaixada da Suécia anuncia corte de financiamento a vários projetos de apoio ao desenvolvimento em 5 províncias do país a partir deste ano. No estrangeiro, dezenas de sul-africanos marcham em Gauteng para exigir oportunidades de emprego e ainda a demissão imediata de trabalhadores estrangeiros das companhias. São os assuntos que hoje estão em destaque aqui no Jornal da Manhã. A edição é referente à terça-feira, 9 de junho de 2026, dia em que os Mambas jogam em Jakarta diante da Indonésia, em partida amigável inserida na data FIFA.

como sempre, uma vasta equipa que torna possível a transmissão do Jornal da Manhã. Em nome dela que lhe cumprimentam os Vitor África nas notícias, Sidónio Pires na sonorização e Simon Cabue na edição e apresentação.

0: Logo a seguir, as notícias apresentadas por Vítor África. Bom dia.
1: Muito bom dia. O presidente da República, Daniel Chapa, anunciou ontem que o governo e a petrolífera norte-americana ExxonMobil poderão assinar até setembro próximo o acordo final de financiamento do projeto Rovuma LNG no montante de 20 mil milhões de dólares. O anúncio foi feito em Washington após um encontro que o chefe de Estado manteve com o gestor da ExxonMobil à margem do Fórum Fragilidade.
2: Em Moçambique, our focus is in LNG project first.
3: Agora estamos a trabalhar com a ExxonMobil, estamos em um bom caminho para a decisão final de investimento, talvez em agosto ou setembro de 2026. É um projeto de algo como 20 bilhões de dólares. Outro projeto é o projeto da Total, que é o líder, é algo como 15 bilhões de dólares.
1: Presidente da República Daniel Trump e o anúncio de que o governo e a petrolífera norte-americana ExxonMobil poderão assinar até setembro próximo o acordo final de financiamento do projeto Rovuma LNG. Na sua intervenção ontem no Fórum Fragilidade, organizado pelo Banco Mundial, o presidente da República defendeu a paz como um dos elementos fundamentais para o desenvolvimento. Prosseguem as diligências para a transladação de corpos dos 6 moçambicanos que perderam a vida durante os incidentes de xenofobia ocorridos em Mossel Bay, na África do Sul. O Gabinete de Informação refere num comunicado que, neste momento, 700 cidadãos moçambicanos afetados pela xenofobia já foram repatriados. Ontem chegaram ao país mais 169 moçambicanos, dentre eles 16 menores. O secretário de Estado do Niassa suspendeu a direção da Reserva Especial do Niassa devido ao aumento de casos de conflito homem-fauna bravia. Em substituição, Silva Livone criou uma comissão interina para o exercício destas funções. Livone desafiou a direção interina a envidar esforços junto de parceiros de modo a criar condições para a vedação total da Reserva Especial do Niassa num contexto de aumento também da devastação das áreas de produção por bravios.
4: Esta equipa será dirigida a Adelino Emílio Sidion, que é o chefe do Departamento Provincial de Fiscalização no Serviço Provincial do Ambiente. A partir de já, organizar-se e seguir para a Reserva Especial, ir dirigir internamente a Reserva até novas ordens. Ismael Cassimo é adjunto desde já na administração da Reserva Especial do Niassa e será acompanhado pelas outras instituições de defesa e segurança e de soberania da nossa província, dividindo-se em cotas de 5%.

0: papel fundamental que eles desempenham no nosso dia a dia como fonte importante da biodiversidade para o planeta e como suporte de meios de vida, particularmente para as comunidades costeiras. O campo da segurança alimentar, para além de principal fonte de proteína para milhões de pessoas em todo o mundo, para o efeito, é importante que os nossos jovens, que custam a maioria da nossa população, tenham o mar como opção para a formação acadêmica e empregabilidade em carreiras de Jesus, e sejam ativos tanto na sua conservação como na promoção do seu uso sustentável.
1: Roberto Albino defende igualmente a adoção de modelos de produção e consumo sustentáveis capazes de proteger os ecossistemas marinhos e criar novas fontes de rendimento para as comunidades costeiras. E no plano internacional, um grupo armado raptou 39 pessoas no noroeste da Nigéria durante um encontro de reconciliação entre ambas as partes, informação partilhada esta segunda-feira pela polícia local. Cerca de 47 residentes estavam reunidos no domingo com os pais do alegado chefe de um grupo de raptores para a reconciliação e negociações de paz, quando o líder do grupo compareceu de surpresa e raptou a maioria destes. O rapto em massa ocorreu na comunidade de Magamin Didi, no estado de Zamfara. A Nigéria enfrenta uma complexa crise de segurança, especialmente no norte, onde uma insurgência que dura mais de uma década se somam às atividades de grupos armados que realizam raptos para resgate e mineração ilegal. Apresentamos as notícias no próximo bloco, às 7 horas.

0: 6:09, vamos conhecer a previsão do tempo para hoje. Délcia Kumbane, a meteorologista em serviço, bom dia.
1: Bom dia, saudações extensivas aos estimados ouvintes da Rádio Moçambique. Previsão do estado de tempo para hoje, 9 de junho de 2026. O INAME prevê para as províncias da zona centro e norte do país um dia de céu pouco nublado a limpo, vento de nordeste a leste fraco a moderado. E para as províncias da zona sul, céu pouco nublado a limpo, vento de sudoeste a sueste fraco a moderado. As temperaturas máximas previstas em graus Celsius são Tete, 31, Nampula e Pemba, 30, Beira e Inhambane, 28, Quelimane, 27, Maputo, Xai-Xai e Vilanculo, 26, e por fim, Chimoio e Lixinga com 24 graus Celsius. É tudo por hoje. Até a próxima.

0: Temos uma viagem para fazer pelo país e o mundo. Através desta viagem queremos medir o pulsar de Moçambique no que a informação diz respeito. Acompanhe-nos ouvindo esta viagem que na bagagem leva a atualidade social, política, económica, desportiva e cultural. Presidente da República reitera que não há paz sem desenvolvimento. Daniel Chapo intervia esta segunda-feira na capital norte-americana, Washington, no Fórum Fragilidade. Jornalista Mohamed Jan, enviado especial da Rádio Moçambique, Washington.
1: O presidente da República defendeu esta segunda-feira que Washington disse que para haver desenvolvimento é necessário que haja paz. Para Daniel Chapo é difícil desenvolver o capital humano e a economia enquanto haver conflitos. O chefe de Estado intervia na abertura do Fórum Fragilidade que decorre aqui em Washington, D.C. e é organizado pelo Banco Mundial. Na sua intervenção, o presidente da República deixou a experiência de Moçambique na gestão de crises. O grande problema que cria fragilidade muitas vezes é ter muitas pessoas que não estão empregadas. Encontras muitos jovens que não têm emprego, muitos jovens que não sabem o que é que vão fazer. Entretanto, nós em Moçambique estamos a enquadrar estas pessoas para que estas pessoas não se aliem a grupos, por exemplo, terroristas, que são esses grupos que depois criam conflitos. E com conflitos não é possível desenvolver. E neste momento nós estamos a realizar

0: consultas para um diálogo nacional inclusivo que envolve todos os setores, todos os partidos, sociedade civil, por forma a que consigamos nos entender e conviver em paz. Esta também é uma forma de combater a fragilidade. Presidente da República Daniel Chapo, intervindo em Washington, D.C., na abertura do Fórum Fragilidade, evento do Banco Mundial. Entretanto, Ajay Banga, presidente do Grupo Banco Mundial, disse que o organismo continua preocupado com as crises que afetam alguns países, sobretudo no continente africano, daí que vão continuar a financiar essas nações para alcançarem o desenvolvimento. Portanto, a participação do presidente Daniel Chapo na abertura do Fórum Fragilidade marcou o fim da visita a Washington, D.C. Daniel Chapo já está de regresso ao país. Rádio Moçambique, Mohamed Gianni, Washington, D.C.
1: E hoje o presidente da República, Daniel Chapo, dirige aqui em Maputo, logo à tarde, a cerimónia de abertura da segunda edição do Fórum de Negócios Global Gateway Moçambique-União Europeia. É um evento que reúne empresários, investidores, instituições financeiras, decisores políticos e parceiros de desenvolvimento de Moçambique e da União Europeia. De acordo com o comunicado da Presidência da República recebido há instantes, o evento organizado pelo Governo de Moçambique, União Europeia, Confederação das Associações Económicas e outras entidades parceiras, enquadra-se na implementação da Estratégia Global Gateway, iniciativa que visa promover investimentos sustentáveis e fortalecer as ligações económicas entre a União Europeia e seus países parceiros. A segunda edição do Fórum decorre sob o lema Parcerias para o Crescimento Verde, desbloqueando o investimento sustentável entre Moçambique e a União Europeia, refletindo o compromisso das partes em impulsionar uma agenda de desenvolvimento assente na sustentabilidade, inovação e criação de oportunidades económicas. Entre os principais objetivos do encontro, destacam-se o reforço das relações económicas e comerciais entre Moçambique e a União Europeia, a atração de investimento europeu de qualidade para setores estratégicos da economia nacional, a promoção de parcerias público-privadas e de contactos empresariais, bem como a apresentação de oportunidades concretas de investimento e de projetos bancáveis. O Fórum pretende igualmente apoiar os esforços de industrialização verde e de crescimento económico sustentável, promovendo iniciativas que contribuam para a transformação estrutural da economia moçambicana, a criação de emprego e o aumento da competitividade do país nos mercados regionais e internacionais. Estivemos a ler um comunicado da Presidência da República, que dá conta de que o chefe de Estado dirige hoje à tarde aqui em Maputo a abertura da segunda edição do Fórum de Negócios Global Gateway Moçambique União Europeia. 6:15, governo envia peritos à Zambésia para reforçar a investigação do assassinato do bispo da diocese de Quelimane e administrador apostólico da arquidiocese da Beira, Dom Osório Sitor Afonso, ocorrido no último sábado. Salimo Tepa.
2: O fato foi revelado pelo ministro da Justiça, Assuntos Constitucionais e Religiosos, Mateus Saiz. Mateus Saiz afirma que ainda não há detidos, mas garantiu à Igreja Católica que os autores do crime serão neutralizados e responsabilizados. O ministro da Justiça, Assuntos Constitucionais e Religiosos, Mateus Saiz, está em Quelimane desde esta segunda-feira para, em nome do governo moçambicano, prestar condolências à Igreja Católica.
3: Nós, como governo, quando tomamos conhecimento, a primeira coisa foi despachar uma equipa de peritos na área de investigação. Nós sabemos que existem investigadores ao nível da província, mas quisemos equipar os colegas da província com mais instrumentos, mais capacidades para se investigar o caso. A investigação está em andamento e acreditamos que num futuro breve poderemos ter algumas informações formais.
2: Tendo em conta a complexidade do crime, questionado se o governo moçambicano estaria disponível a aceitar a ajuda de outros países na investigação do assassinato do bispo da diocese de Quelimane, o ministro da Justiça, Assuntos Constitucionais e Religiosos, não vê problemas nisso, desde que as capacidades internas estejam esgotadas.
3: Nós temos as condições para investigar o crime. Quando se chegar à conclusão de que esgotamos a nossa capacidade de investigação, não vemos problemas de pedir apoio a qualquer entidade que seja idônea para nos ajudar.
2: Mateus Saiz, ministro da Justiça, Assuntos Constitucionais e Religiosos. Abalianga, Toezani Magalizo, Kuchalira Ntenda, Pakusamanja, Kawiri Kawiri, Namazi Sabau, Peno, Dota. Salimu Tepa, Radio Moçambique, Kliman.
1: E um comunicado da Conferência Episcopal de Moçambique, da conta das exéquias de Dom Osório Sitor Afonso, a bispo da Diocese de Quelimane, o comunicado que recebemos há instantes, refere que, em comunhão com os missionários da Consolata e a família Afonso, os bispos da Conferência Episcopal de Moçambique comunicam que as exéquias de Dom Osório Sitor Afonso, bispo da Diocese de Quelimane, secretário-geral da Conferência Episcopal de Moçambique e administrador apostólico da Arquidiocese da Beira, terão lugar, serão realizadas, portanto, com observação de todas as prescrições canônico-litúrgicas para o bispo diocesano. O programa inclui o funeral eclesiástico oficial em Quelimane na sexta-feira, 12 de junho. Haverá ainda a celebração familiar privada em Nampula, depois da missa funeral eclesiástica oficial, com a urna contendo os restos mortais de Dom Osório Sitor Afonso, que será levada para a Arquidiocese de Nampula, onde vai decorrer o funeral familiar e a sepultura do seu corpo no cemitério do clero da Arquidiocese de Nampula, em Nampaco. O corpo estará então na escola Consolata, no bairro Nampaco. Durante a noite haverá o velório para todos os fiéis, portanto, na sexta-feira. E no sábado, dia 13 de junho, até às 7 horas e 30 minutos, estará o corpo na paróquia de Nossa Senhora de Fátima, Sé Catedral, onde Dom Osório foi batizado, crismado e ordenado sacerdote. Às 10 horas será a missa do corpo presente. A Eucaristia será presidida pela Reverendíssima Dom, ou melhor, por Dom Inácio Saúr, arcebispo metropolitano de Nampula. Alguns momentos das exéquias de Dom Osório Sitor Afonso, anunciados em comunicado enviado há instantes pela Conferência Episcopal de Moçambique. É uma garantia do secretário de Estado na província de Maputo. Henriques Bongesse diz que o governo está a encontrar uma solução para resolver as aflições dos moçambicanos regressados da África do Sul na sequência da xenofobia. Stélio Manhissa.
4: O secretário de Estado na província de Maputo reitera apelos para a calma e paciência aos moçambicanos que regressam ao país na sequência de ações xenófobas na vizinha África do Sul, assegurando que tudo está sendo feito para controlar a situação. Henriques Bongesse encoraja igualmente aos moçambicanos a encontrarem localmente formas de subsistência, indicando que o país tem diversas oportunidades de negócio e terras aráveis que podem ser exploradas para o autossustento. O governante diz ser esta uma oportunidade para os moçambicanos inovarem, para não dependerem unicamente da África do Sul, onde vários concidadãos passam por situações descritas como desumanas.
5: E aqui no nosso país há condições que um mecânico pode abrir sua oficina, um camponês pode fazer sua machamba. E nós queremos incentivar esses colegas que vêm da África do Sul, esses nossos concidadãos, nos distritos onde vão, a requerer terra, fazer a produção, onde ver que os sul-africanos um dia podem voltar para aqui. Temos que ter a nossa criatividade de que nós, ali não nos querem, vamos fazer aqui na nossa terra. Vamos desenvolver a nossa província, sobretudo, desenvolver o nosso país. Moçambique tem terras aráveis, como a África do Sul tem. Agora estamos a descobrir petróleo, estamos a descobrir gás, aquilo que vão lá procurar, aqui também estamos a ter. Então, vamos ter paciência. Vamos usar essa mão de obra para desenvolver o nosso país, para evitarmos passarmos a esses maus bocados que estamos a passar.
4: O secretário de Estado na província de Maputo, Henriques Bongesse, falava esta segunda-feira na Matola a jornalistas à margem das celebrações do Dia Mundial dos Oceanos. Eu sou Stélio Manhissa, da cidade da Matola. Bom dia.
1: Muito bom dia. Falta água para todos os residentes da Vila Sede do distrito de Xikolakwala em Gaza. É uma nota a acompanhar daqui a pouco, para já a indicação de que a Embaixada da Suécia anuncia em Lixinga o corte de financiamento a vários projetos de apoio ao desenvolvimento em 5 províncias do país a partir deste ano. O objetivo, o jornalista Pinto Katawa, é reorientar o financiamento para setores específicos.
6: A medida tem um impacto imediato em diferentes projetos com destaque para os de apoio aos setores de saúde, agricultura, ambiente, governação, água e saneamento. Trata-se de projetos de implementação em 5 províncias do país: Niassa, Cabo Delgado, Nampula, Zona Norte, Sofala e Manica, no centro. a chefe de cooperação para a área de desenvolvimento na Embaixada da Suécia em Moçambique, Karin Andersen, disse que nos próximos tempos os investimentos serão reorientados a setores específicos com foco para os de energia e investigação.
7: O que que pesou para descontinuar o financiamento dos projetos?
8: É sempre difícil, não é, encerrar um trabalho e uma parceria que funciona muito bem. Mas estamos nesta situação que o nosso governo fez a decisão em dezembro do ano passado que nós vamos reorientar a nossa colaboração com Moçambique ao nível central. Então é por isso que nós temos que encerrar o nosso trabalho aqui.
6: No Niassa, o corte do financiamento abrange diretamente 8 parceiros e várias organizações implementadoras dos projetos em diferentes distritos. Alguns parceiros apontam como impacto imediato a suspensão de atividades em execução e postos de emprego, diretos e indiretos.
9: Alifa Aidi, coordenador executivo da União Provincial de Camponeses do Niassa. O nosso sentimento é choro, para além de dizer que mesmo a Constituição da União Provincial de Camponeses foi com o apoio, né, Suécia, sempre tivemos apoio dos fundos da Suécia até esse momento que estão nos pedindo que vai retirar os fundos. A Suécia, quer dizer, fez um grande desenvolvimento.
10: Diamantino Nhamposa, diretor nacional da We Effect. O governo sueco desempenhou um papel muito importante nos últimos 50 anos. É importante frisar que, apesar de eles estarem a sair, não significa que a We Effect vai sair da província. A curto prazo, temos ações concretas que serão interrompidas no campo.
6: Nos últimos 5 anos, a Suécia desembolsou mais de 22 mil milhões de meticais para o financiamento de projetos estratégicos de apoio ao desenvolvimento no país. Omvela, Samalani, Malanguizo e Azomoyo, Pachitetezo, Chamatenda, Oceana, Delxinga, Pinto Catawa, bom dia.
1: Muito bom dia. Falta água na vila sede, ou melhor, na vila Eduardo Mungana, sede do distrito de Xicualaquala, em Gaza. São cerca de 7 mil habitantes que enfrentam uma grave crise do recurso. Tio do Birguentumbo.
11: Afirmativo, Cabo. Em causa, o baixo caudal do lençol freático que está aquém de responder o potencial do sistema local de abastecimento de água. Segundo o administrador do distrito de Xicualaquala, o sistema é composto por 9 furos. Porém, devido à incapacidade do lençol freático, o fornecimento de água é feito durante 4 horas diárias, de forma alternada. Constâncio Bila anotou que a crise de água na vila Eduardo Mondlane agravou-se nos últimos dias após o corte de energia ao sistema de abastecimento de água por conta da dívida do fornecedor para com a empresa Eletrizar de Moçambique.
12: Neste momento, ele está com problemas muito graves, porque tem uma dívida enorme com a Eletrizar de Moçambique, e a Eletrizar de Moçambique interrompeu o fornecimento de energia, e estão ainda em negociações para ver se pode se liquidar a dívida, em prestações. O abastecimento de água também é um desafio. Vamos já falar de cerca de 7 mil pessoas que estão a ter esse problema de água. Não é toda a população da vila, porque temos o sistema dos caminhos de ferros que abastece, que só vão tirar lá, que é grátis, apesar de ser água salubre, mas pelo menos conseguimos ter essa pouca água. Mas a população tem que acordar muito cedo para ir às fontes de abastecimento de água, para tirar água, porque todo dia temos movimentação, temos movimento de populares que vão tirar água.
11: Administrador de Xicualaquala, Constâncio Bila, e a crise que se vive no abastecimento de água na vila Eduardo Mondlane, sede deste distrito da região norte de Gaza. Neste momento, o abastecimento de água na sede distrital de Xicualaquala é assegurado por 4 fornecedores privados, registrando-se um movimento desusado e longas filas de pessoas com bidões à procura do precioso líquido. 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

6:30. Vamos aos assuntos hoje em destaque. Presidente da República reitera que não há paz sem desenvolvimento. Daniel Chapo intervia esta segunda-feira na capital norte-americana, Washington, no Fórum Fragilidade. Governo envia peritos à Zambésia para reforçar a investigação do assassinato do bispo da diocese de Quelimane, Dom Osório Sitor Afonso. Embaixada da Suécia anuncia corte de financiamento a vários projetos de apoio ao desenvolvimento em 5 províncias do país a partir deste ano. No estrangeiro, dezenas de sul-africanos marcham em Gauteng para exigir oportunidades de emprego em diversas empresas e a demissão imediata de trabalhadores estrangeiros das referidas companhias. São assuntos que estão hoje em destaque aqui no Jornal da Manhã, num dia em que os Mambas jogam em Jakarta diante da Indonésia, em partida amigável inserida na data FIFA.

0: A seguir vamos recordar a previsão do tempo para hoje, num dia em que está em serviço a meteorologista Délcia Kumban.
1: Bom dia, saudações extensivas aos estimados ouvintes da Rádio Moçambique. Previsão do estado de tempo para hoje, 9 de junho de 2026. O INAME prevê para as províncias da zona centro e norte do país um dia de céu pouco nublado a limpo, vento de nordeste a leste fraco a moderado. E para as províncias da zona sul, céu pouco nublado a limpo, vento de sudoeste a sueste fraco a moderado. As temperaturas máximas previstas em graus Celsius são Tete, 31, Nampula e Pemba, 30, Beira e Inhambane, 28, Quelimane, 27, Maputo, Xai-Xai e Vilanculo, 26, e por fim, Chimoio e Lixinga com 24 graus Celsius.

0: No café da manhã vamos falar do estágio atual da gestão da documentação e informação rumo à digitalização de arquivos no país. O café acontece no quadro da celebração hoje do Dia Mundial de Arquivos, cuja cerimónia central em Moçambique tem lugar na província de Nampula. A nossa convidada é a diretora-geral do Centro Nacional de Documentação e Informação de Moçambique, Carmen Langa. Na moderação estará o jornalista Olívio Mateus, nos estúdios da Rádio Moçambique em Nampula. Apresenta as suas questões ou contribuições no espaço de comentários da publicação relativa a este tema. O tema está nas páginas do Facebook, Jornal da Manhã, RM e Rádio Moçambique. É o regresso à Ronda, Ronda através da qual medimos o pulsar do país no que a informação diz respeito aqui no Jornal da Manhã. Iniciam dentro de dias em Inhambane as obras de reparação de estradas danificadas na última época chuvosa. A disso mesmo nos dá conta o jornalista Alexandre Matsimbe. Bom dia.
1: É verdade, as intervenções inseridas no âmbito de emergência estão direcionadas aos troços terraplanados considerados críticos, nomeadamente Inharime, Panda, Malaya, Sitila, Mukodwene, Mavume, Xinjingir, Mubalo e Masinga, Murungulo. Nestas vias, além da reposição dos solos, serão construídas algumas estruturas de drenagem para a evacuação da água em tempo chuvoso. A delegada da Administração Nacional de Estradas, Munira Chisico, refere que é objetivo assegurar a transitabilidade que ficou interrompida ou condicionada devido aos efeitos da chuva. Mas acrescenta que, devido à falta de fundos, as atividades são somente realizadas pelos empreiteiros adjudicados a estes troços.
2: Temos um grande desafio. Agora não temos que construir apenas estradas. Temos que construir estradas resilientes. Estamos a ser desafiados pelas mudanças climáticas. Há um trabalho, sim, que foi feito, está lá esse trabalho. No entanto, dadas as últimas chuvas que se verificaram, que foram muito intensas, tivemos cortes noutros pontos, não naqueles pontos onde foram construídos esses aquedutos da nossa rede. Precisamos fazer estradas resilientes às mudanças climáticas, que é uma realidade. Estamos neste processo. Há um esforço muito grande na mobilização de recursos financeiros, que é para construir estradas resilientes. Estamos num cenário diferente, atípico, neste momento, e precisamos ter recursos financeiros, que é para atender.
1: Disse que há intervenções Xinjingueiro, Mubalo. Será que é desta vez que não teremos cortes?
2: É muito prematuro dizer que não teremos cortes. Como eu disse, estamos a ser desafiados pelas mudanças climáticas. Agora já não temos como fazer apenas estradas. Temos que fazer estradas resilientes, infraestruturas de uma forma geral resilientes.
1: Munira Chisico, delegada da Administração Nacional de Estradas em Inhambane, os esforços visando a reposição dos danos provocados pelas intempéries em algumas rodovias da província. Alexandre Matsimbe, a partir de Inhambane. Muito bom dia.
0: Bom dia. Residentes de Kisanga, na província de Cabo Delgado, afirmam que o veículo misto alocado pelo governo central para facilitar a mobilidade nas zonas rurais vai para além de um simples transporte. O meio está, afinal, a desempenhar também o papel de socorrista para outros transportes que operam na região. Florencio Moussa.
3: Segundo alguns entrevistados pela Rádio Moçambique, durante a época chuvosa, o veículo misto foi solicitado inúmeras vezes para socorrer outros transportes de passageiro que, devido ao estado lamacento das vias, ficavam atolados nas rodovias deste distrito costeiro.
4: Meu maridade, essa estrada não passava carro, só passava trator, trabalhou. Se fosse nós, iria exigir outro, mais ou menos de 3, porque outro passava essa estrada. Essa estrada, porque essa estrada é são 3 estradas aqui. Porque em tempo chuvoso não se passa carro aqui, através dessa estrada, em resolver esse trator.
3: Sarangue It é o comerciante do posto administrativo de Mahati, localizado a 15 quilômetros da vila sede distrital de Kisanga, que lembra o papel desempenhado pelo veículo misto para uma das vezes conseguir fazer chegar a sua mercadoria para a reposição dos estoques na baraca.
5: Uma outra vez eu estava de Pemba, esta via de Bulbiza, pelo caminho o carro entrou ali, de repente, esse não tinha conhecimento, só que vinha de onde ele vinha. Encontrou-nos ali, e pedimos socorro, rebocou aquele carro, saiu, e aquele carro então tinha medo de chegar aqui. Então, baldeamos os produtos do carro para o trator. Chegamos aqui muito bem, graças ao trator. Sim, esta ideia foi muito válida.
3: O veículo misto destacou-se também na assistência alimentar às famílias retornadas, providenciada pelo Programa Mundial de Alimentação. Abujate Bilhete é o operador de veículo misto alocado ao distrito de Kisanga.
6: Os carros depois me enterraram, eu ia socorrendo, socorrei, depois ele também, o meu ficou parado, ali enterrado, ficou quase 4 dias. Mas graças a Deus saiu depois. Porque tem muita força, tem um estado sempre a levar no tempo chuvoso, e o tempo chuvoso não há nenhum carro que anda. Por causa da água, por causa da estrada, porque a estrada não está boa.
3: Importância dos veículos mistos na circulação de pessoas e bens no distrito de Kisanga, em Cabo Delgado. Amuti, Ninhawe, Nisapau, Aula Nitura, Uira, Niki Kichere, Ureta, Waji Pinto Pinto. A partir de Pemba, Florencio Musá, bom dia.
0: Muito bom dia, 6 horas e 39 minutos. O distrito de Caia, em Sofala, mobiliza-se para o aumento da capacidade de proteção contra a cólera. Com um fim a 2 semanas do surto da doença, o movimento é liderado por uma associação que se dedica à promoção da saúde comunitária em áreas rurais. Leiton Sifa.
7: Mais de 500 famílias desfavorecidas no distrito de Caia, em Sofala, recebem kits de higienização para reforçar a prevenção da cólera. Trata-se de cloro para tratamento de água, sabão, baldes para lavagem das mãos e outros materiais de higiene, numa iniciativa da Associação Comunidades Saudáveis e Desenvolvidas, como Sanas. A representante da Associação em Sofala, Joana Kunaka, diz que a ação está inserida no projeto de resposta rápida à cólera, que visa reduzir o risco de novos casos através da melhoria das práticas de saneamento. Joana Kunaka refere que a entrega dos kits se procura manter as comunidades vigilantes e dotadas de meios para evitar a reemergência da doença. A iniciativa será expandida para os distritos de Marromeu e Xeringoma, que ainda continuam a braços com o surto de cólera.
8: São pessoas que já tiveram surto de cólera, agregados fechados por mulheres, família de renda baixa, pessoas idosas, menores de 5 anos, pessoas com deficiência. Nós sabemos que este grupo-alvo, pelas dificuldades que enfrentam, facilmente podem ter casos de cólera em casa. Então a ideia é trabalhar com as pessoas mais necessitadas, reforçá-lo inicialmente para ele amanhã poder ter autonomia para dar continuidade. Isto é um processo contínuo das sensibilizações comunitárias para garantir que todo mundo percebe qual é a importância da higiene das mãos, de beber água tratada, do uso da latrina, para que não tenhamos próximo surto de cólera, não ter o mesmo impacto que houve dessa vez.
7: O representante do governo distrital de Caia, Domingos Raposo, agradece a iniciativa, assinalando que, apesar do fim de surto, há 2 semanas, é preciso reforçar as medidas preventivas.
9: Isso significa muito para essa comunidade. É um reforço da capacidade para poder enfrentar as doenças de origem hídrica, uma vez que esta zona foi muito afetada pela cólera.
7: Caia foi um dos distritos mais afetados pelo surto de cólera, ao registrar um cumulativo de 526 casos com um óbito. Sambani manja na sabau peno na dota tuera tichaliru tenda wa nyoka sequenda. Laiton Sifa, na Beira.
0: Jornal da Manhã, da Beira, passamos para Chimoio, de onde nos chega a nota segundo a qual o governo do distrito de Tambara e Manica intensifica ações de prevenção e combate à venda desregrada de produtos agrícolas na presente campanha de comercialização. Foram assim criadas brigadas constituídas por técnicos do Serviço Distrital de Atividades Económicas envolvidos na sensibilização das comunidades para evitar a venda desenfreada de produtos agrícolas. Vítor Ambirai.
10: O diretor do Serviço Distrital de Atividades Económicas de Tambara, Fernando Kingston, explicou que o trabalho levado a cabo tem como objetivo garantir a segurança alimentar e nutricional no distrito. Kingston disse que as palestras de sensibilização decorrem com maior incidência nos locais que registraram fraca produção agrícola devido à estiagem que assolou alguns pontos daquele distrito.
11: Estamos a mobilizar a população para não vender tudo aquilo que eles colheram. Mas se devem vender em excedente, uma vez que a primeira época foi afetada. Então, nós, como governo, temos a tarefa de mobilizar a população para não vender tudo. Neste momento, a segurança alimentar está estável. Por enquanto, não temos alarme de fome, ou dizer que as pessoas estão dormindo a fome. Por enquanto, a situação, uma vez que estão agora na fase de colheita, para além de o milho que nós falamos que se perdeu, também houve uma parte que mapira. Teve bons resultados, ou está tendo bons resultados. Estamos a falar depois da iniciativa de Nhagafula e Búzoa. São zonas altas, para além do milho que eles perderam, mas agora estão a fazer a colheita de de Mapira. Para além também de Mapira, eles têm pequenos, têm pequenos animais, estamos a falar de, têm pequenas criações, estamos a falar de caprino e bovino, e nesse momento também a coleta de malambe.
10: Diretor do Serviço Distrital de Atividades Económicas de Tambara, Fernando Kingston, falando em torno do trabalho levado a cabo pelo setor para garantir a segurança alimentar e nutricional daquele ponto da província de Manica. 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Dishimoyo, Vitor Ambirai.
0: Expansão do trabalho em Tete manifesta preocupação com a falta de contrato dos trabalhadores, verificada maioritariamente nas empresas de segurança privada. A jornalista Diolinda Matavel.
12: Muito bom dia. Segundo a delegada daquela instituição, nas ações inspetivas que o setor está a realizar nas empresas da província, também tem constatado situações de falta de alocação de equipamentos de proteção e a realização de atividades em locais inapropriados. Adelaide Jantar disse que o setor, neste momento, está a realizar visitas inspetivas às empresas de segurança privada, de modo a sensibilizar para a regularização dos contratos laborais. Adelaide Jantar explicou que algumas empresas estão a seguir as orientações e, para o caso das outras, que insistem em não formalizar os contratos com os seus trabalhadores, medidas serão tomadas.
13: Na verdade, nós começamos a perceber que há uma boa sensibilização. As entidades empregadoras já estão a entender que, afinal de contas, estão a trabalhar com pessoas e devem criar condições, porque se tem a mão de obra satisfeita, significa que os resultados também vão ser bons. Então, o nosso lema agora é muita sensibilização, tanto à entidade empregadora, assim como aos trabalhadores, que é para haver uma paz laboral, para terem ambos bons resultados.
12: Delegada da Inspeção de Trabalho em Teta de Leite de Jantar e as ações em curso na província para o garante de uma harmonia laboral e cumprimento da lei do trabalho, de referir que no presente ano já foram inspecionadas mais de 100 centros de produção nesta região do país. Abal, Tieti Patebassa, Kutiti Tsogole, Dzikulato Nantendera. De Tete, Diolinda Matavel.
0: Estão a melhorar as condições de higiene e segurança do trabalho em Nampula. As autoridades do trabalho na província manifestam-se satisfeitas com este progresso. Calixto Pedro.
14: Como resultado destas melhorias das medidas de HST, reduziram no primeiro semestre deste ano os acidentes de trabalho ao registrar 15 contra 33 do igual período do ano passado. Dos acidentes de trabalho registrados este ano, não houve nenhuma morte contra 4 óbitos de 2025. São dados revelados por Gilton Conte, chefe do Departamento de Trabalho e Segurança Social no Serviço Provincial da Justiça e Trabalho, à saída esta segunda-feira da 7ª sessão ordinária de Fórum de Consulta de Concertação Social, que reuniu trabalhadores, empregadores e governo. Gilton Conte disse que a redução dos acidentes de trabalho demonstra, por outro lado, o cumprimento das recomendações deixadas durante as atividades inspetivas nas unidades produtivas. Segundo o dirigente do Fórum de Concertação Social, os trabalhadores queixaram-se de fraca abertura por parte das entidades patronais para a promoção das entidades sindicais, daí que o encontro deixa recomendações.
15: Haja mais abertura do lado das empresas, de tal modo que deve haver um estreitamento entre, digamos, os sindicatos e o Conselho Empresarial a nível da província. E houve comprometimento de ambas as partes de estreitar esse relacionamento e ficando para o governo a questão da monitoria deste relacionamento com vista a melhorar as condições de trabalho.
14: Gildon Conte, chefe do Departamento de Trabalho e Segurança Social, no Serviço Provincial da Justiça e Trabalho. De acordo com dados avançados no Fórum de Consulta e Concertação Social este ano, 28 trabalhadores foram despedidos sem justa causa, maioritariamente no ramo do comércio. Hassawaka, Nroen, Chauere, Tila, Cólera, Nhoaka, Marne, Sabão, Alanetura. Calixto Pedro, Nampula.
0: No café da manhã vamos falar do estágio atual da gestão de documentação e informação rumo à digitalização de arquivos no país. O café acontece no quadro da celebração hoje do Dia Mundial de Arquivos, cuja cerimônia central em Moçambique tem lugar na província de Nampula. A nossa convidada é a diretora-geral do Centro Nacional de Documentação e Informação de Moçambique, Carmen Langa. Na moderação estará o jornalista Olívio Mateus, nos estúdios da RM em Nampula. Apresenta ouvinte as suas questões ou contribuições nos espaço de comentários da publicação deste tema, uma publicação feita nas páginas do Facebook Jornal da manhã, RM e Rádio Moçambique.

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0: Tempo para o desportivo aqui no Jornal da Manhã. Mambas prometem boa exibição logo à tarde diante da Indonésia após Desire frente a Oman. Este é o destaque hoje na apresentação. Albino Miambo, bom dia.
1: Bom dia, Simon Cabo. Bom dia, caro ouvinte. A Seleção Nacional de Futebol, os Mambas, procura esta tarde, às 15 horas de Moçambique, reencontrar-se com os bons resultados quando defrontar a Indonésia em partida amigável da data FIFA. Depois da derrota por 4-1 frente a Oman, os Mambas chegam ao confronto com a Indonésia, determinados a corrigir os erros identificados no primeiro teste realizado em solo asiático e demonstrar uma imagem mais próxima daquela que permitiu à equipa de todos nós alcançar resultados positivos nos últimos meses. A partida terá lugar no estádio Gelora Bung Karno, em Jakarta. O repórter Dalma Timbe descreve o recinto e o estado de espírito dos jogadores dos Mambas.
2: É um recinto de relva natural e com capacidade para 88 mil espectadores. Os Garudas, uma águia mítica na Indonésia, chegam ao desafio com os Mambas motivados depois de terem goleado o Oman por 3-0. Este mesmo Oman deu 4-1. A Moçambique. Ainda assim, o capitão Edmilson Dove fala em tropas moralizadas.
3: Tivemos um jogo menos conseguido, claramente estamos cientes, já estamos a trabalhar com vista a melhorar os aspectos que temos que melhorar e, claro, manter as poucas coisas boas que fizemos durante os 90 minutos. O objetivo é sempre crescer, estamos de cabeça levantada.
2: O médio Daru Melo aponta para uma equipa mais ousada e desvaloriza o fator casa.
4: Agora o fator em casa não conta no futebol, sabemos que estamos no próprio país deles. Vai ser um pouco difícil por causa de adeptos, vão sempre apoiar eles, mas tenho a certeza que vamos ser vitoriosos.
2: O treinador Chiquinho Conde espera dar mais competição aos novos jogadores dos Mambas.
5: Esses jogos são bons mesmo para isso, para poderem dar minutos, para poder dar uma capacidade de competitividade. Nós sabemos, nós não podemos ignorar que na situação em que nós nos encontramos, infelizmente a data FIFA de junho coincide com as férias dos jogadores. A maior parte dos jogadores que militam na Seleção Nacional lá. Eu contactei esses jogadores todos para essa data FIFA, mas sei perfeitamente que era extremamente difícil. Eu quero esses jogadores motivados para que possam estar em setembro. Nunca tive a possibilidade de poder testar algumas situações, alguns jogadores novos. Eu digo novos porque nós não temos muita capacidade de recrutamento. Eu gostaria de ter todos esses para poder experimentar, porque quando isso de facto começar, eu só posso contar com um número restrito de jogadores. Com força Mambas e vamos à luta.
2: E o embaixador de Moçambique na Indonésia, António Rodrigues, dá a ideia do oponente dos Mambas.
6: É uma equipa que creio que há de estar ao alcance da nossa equipa, com a qual nós temos boas relações de cooperação. É um país, do ponto de vista de futebol, é um país que penso que está a crescer e poderá, de facto, no futuro breve, ser uma equipe de renome internacional, tal e qual os nossos Mambas são.
2: Indonésia e Moçambique jogam às 15 horas desta terça-feira no magnífico estádio Tama Gelora Bung Karno, em Jakarta. O estádio tem 88 mil lugares. Os Mambas precisam de voltar rapidamente às vitórias. O último triunfo registrou-se a 28 de dezembro ante o Gabão por 3-2 durante a fase de grupos da CAN. Nos últimos 4 encontros, perdemos com a Costa do Marfim 1-0, Camarões 2-1, Nigéria 4-0 e Oman 4-1. Já em Indonésia, 118ª seleção no ranking FIFA, venceu nos últimos 5 encontros 2-3-0 ao Oman e 6-0 à Taipei chinesa e perdeu com os mundialistas Iraque 1-0 e Arábia Saudita 3-2, ainda registro do empate sem golos com o Líbano.
1: Um breve olhar ao mercado de transferências que envolve jogadores moçambicanos, neste desportivo aqui no Jornal da Manhã. Jenny Catamo, de férias em Maputo, vai continuar no Sporting Clube de Portugal, se não aparecer uma proposta de 60 milhões de euros. Vai ser um dos capitães dos Leões na próxima época. O Sporting rejeitou na última semana uma proposta do Como da Série A italiana de 25 milhões de euros. A equipa treinada por Sete Fabregas promete voltar à carga. O Sporting aponta a cláusula de precisão, são 60 milhões de euros. O internacional moçambicano Bruno Langa está de regresso ao Almeria, clube que está a disputar a subida à Primeira Liga Espanhola, à La Liga, depois de cumprir meio ano de empréstimo no Estrela da Amadora da Primeira Liga Portuguesa. O defesa internacional moçambicano Mexer poderá assinar nas próximas horas, repito, nas próximas horas, pela União Desportiva de Songo. Gildo Vilanculo também está a negociar com a equipa de Daoud Razak. Danito, ex-Ferroviário da Beira e União Desportiva de Songo, estava no futebol angolano, vai jogar pelo Ferroviário de Nacala. Paulo Ana, antigo atleta do Ferroviário de Maputo, formado na Académica, vai decidir nas próximas horas se assina pelo Bahia de Pemba ou Associação Desportiva de Vilanculo. Sabemos que está inclinado a jogar pelo emblema de Inhambane. Moçambola registra a primeira escotada psicológica. A dupla Mauro Jamal e Zito Maeu foi demitida do comando técnico da equipa principal de futebol do Machaken. O afastamento dos tricolores da taça frente à Liga Desportiva de Maputo no passado fim de semana terá pesado em demasia para o divórcio de mútuo acordo, escreve o emblema tricolor em comunicado. No Moçambola, o Machaken tem apenas um ponto. Perdeu 3 jogos, empatou 2, sofreu 6 golos e marcou apenas 2. Está no antepenúltimo lugar. O governador de Nampula sonha em ver mais 2 equipas a participar no Moçambola. Para concretizar este desiderato, Eduardo Abdullah está a ajudar as equipas da província a estabelecer parcerias com o setor empresarial. Calixto Pedro.
7: A equipa técnica de direção província.
8: O governador de Nampula, Eduardo Abdullah, dificultou a informação. Disse que o desejo de ter mais representatividade no Moçambola reflete a paixão do futebol na província. Segundo Eduardo Abdullah, a existência de mais de 2 equipas traz grandes benefícios para o desenvolvimento da modalidade. Defendeu ainda a necessidade do licenciamento dos clubes, considerados pontos cruciais que moldam a estrutura do futebol, o mapa atual da competição e os desafios.
9: Recuar não é fugir. Recuar é se preparar para contra-atacar. Vamos voltar a 3-4 equipes um dia, mas naturalmente é bom a gente que vá com 2 equipes, porque também o investimento de Moçambola não é pequeno. Não basta só ter muitas equipes no Moçambola. Temos de ter muitas equipes com qualidade, com dinheiro, com capacidade financeira de podermos responder. Eu penso que estamos no bom caminho, temos o Ferroviário de Nacala e o Ferroviário. Ambas as equipes estão bons. Isto é, para mim, uma demonstração que estamos no caminho certo. Eu vou, naquilo que eu puder, com os parceiros privados, institucionais e públicos, ajudar os 2 ferroviários e nós vamos jogar também fora do campo para que as nossas equipes estejam mais fortalecidas. Essa fica a minha promessa.
8: Eduardo Abdullah, governador de Nampula, e o desejo de ver a província a ser representada por mais que 2 equipas de futebol no Moçambola nos próximos tempos. A Rema Desporto, Calixto Pedro, Nampula.
1: Vem aí o Mundial 2026. A prova é organizada de forma tripartida pelo México, Canadá e Estados Unidos da América. Jogos de preparação de ontem, realizados ontem e madrugada de hoje. Holanda 2, Uzbequistão 1, França 3, Irlanda do Norte 1, Peru 1, Espanha 3. Portugal joga amanhã com a Nigéria em Leiria. Cristiano Ronaldo quer presentear os espectadores, quer pagar ingresso a todos. Termino com Moçambola. Regressa na próxima semana, 15 de junho, com um duelo entre o Costa de Sol e o Xingal de Tete, referente à 6ª ronda. Os outros encontros estão marcados para 16 de junho, a saber, Bahia de Pemba, Associação Desportiva de Vilanculo, Ferroviário de Nampula, Ferroviário de Lixinga, Machaken, União Desportiva de Songo, Black Bulls, Ferroviário da Beira. A 6ª ronda encerra na quinta-feira da próxima semana com um duelo entre o Ferroviário de Maputo e a Liga Desportiva de Sofala. Com Moçambola, encerramos esta edição do Desportivo no Jornal da Manhã, no dia que a seleção de todos nós, os Mambas, joga na Ásia, em Jakarta, concretamente, frente à Indonésia. Saudações.
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12: Em Moçambique, são 7 horas.

0: Seguem-se as notícias apresentadas por Vitor África.
1: O chefe de Estado, Daniel Chapo, preside hoje na cidade de Maputo a cerimónia de abertura da segunda edição do Fórum de Negócios Global Gateway Moçambique-União Europeia. Trata-se de um evento que vai reunir empresários, investidores, instituições financeiras, decisores políticos e parceiros de desenvolvimento de Moçambique e da União Europeia, de acordo com um comunicado recebido na nossa redação. O evento, organizado pelo Governo de Moçambique, União Europeia, CTA e outras entidades, visa promover investimentos sustentáveis e fortalecer as ligações económicas entre a União Europeia e países parceiros. A segunda edição do Fórum decorre sob o lema Parcerias para o Crescimento Verde, desbloqueando o investimento sustentável entre Moçambique e a União Europeia. O governo enviou perito Jacques Quelimane, província da Zambésia, para reforçar a investigação do assassinato do bispo da diocese de Quelimane, Dom Osório Sitora Afonso. A informação foi partilhada pelo ministro da Justiça, Assuntos Constitucionais e Religiosos, Mateus Saizi, que está em Quelimane desde ontem para apresentar as condolências do governo à Igreja Católica.
2: Nós, como governo, quando tomamos conhecimento, a primeira coisa foi despachar uma equipa de peritos na área de investigação. Nós sabemos que existem investigadores ao nível da província, mas quisemos equipar os colegas da província com mais instrumentos, mais capacidades para se investigar o caso. A investigação está em andamento e acreditamos que num futuro breve poderemos ter algumas informações formais.
1: O governo enviou perito Jacques Quelimane para reforçar a investigação do assassinato do bispo da diocese de Quelimane, Dom Osório Sitora Afonso, ocorrido no sábado findo. Entretanto, uma nota da Conferência Episcopal de Moçambique refere que o corpo de Dom Osório Sitora Afonso será sepultado em Nampula no sábado, dia 13. O secretário de Estado na província de Maputo, Henrique Bongé, encoraja os cidadãos moçambicanos repatriados da África do Sul, devido aos atos de xenofobia, a explorarem as oportunidades de trabalho que existem no país. Segundo Bongé, o país dispõe de condições para satisfazer as necessidades de trabalho dos concidadãos regressados da África do Sul.
3: E aqui no nosso país há condições que um mecânico pode abrir sua oficina, um camponês pode fazer sua machamba. E nós queremos incentivar esses colegas que vêm da África Sul, esses nossos concidadãos, nos distritos onde vão, a requerer terra, fazer a produção. Há onde ver que sul-africanos um dia podem voltar para aqui. Temos que ter a nossa criatividade de que nós ali não nos querem, vamos fazer aqui na nossa terra. Vamos evoluir, desenvolver a nossa província, sobretudo, desenvolver o nosso país. Moçambique tem terras aráveis, como África do Sul, tem. Agora já me descobri petróleo, já me descobri gás, aquilo que vão lá procurar, aqui também já me já ter.
1: Secretário de Estado na província de Maputo, Henrique Bongé, encoraja os concidadãos repatriados da África do Sul, devido aos atos de xenofobia, a explorarem as oportunidades de trabalho que existem no país. Entretanto, prosseguem as diligências para a transladação dos corpos dos 6 cidadãos moçambicanos que perderam a vida durante os incidentes de xenofobia ocorridos em Mossel Bay, na África do Sul. O Gabinete de Informação refere num comunicado que, neste momento, 700 cidadãos moçambicanos afetados pela xenofobia já foram repatriados. Ontem chegaram ao país mais 169 moçambicanos, dentre eles 16 menores. O governo do distrito de Tambara, em Manica, intensifica ações de prevenção e combate à venda desregrada de produtos agrícolas no decurso da presente campanha de comercialização agrícola. Jornalista Vitor Ambirai.
4: Para o efeito, foram criadas várias brigadas constituídas por técnicos do Serviço Distrital de Atividades Econômicas que estão envolvidos na sensibilização das comunidades para evitar a venda desenfreada de produtos agrícolas. O diretor do Serviço Distrital de Atividades Econômicas de Tambara, Fernando Kingston, explicou que o trabalho levado a cabo tem como objetivo garantir a segurança alimentar e nutricional no distrito. Kingston disse que as palestras de sensibilização decorrem com maior incidência nos locais que registraram fraca produção agrícola devido à estiagem que assolou alguns pontos daquele distrito. De Chimoio, Vitor Ambirai.
1: E no plano internacional, um grupo armado raptou 39 pessoas no noroeste da Nigéria durante o encontro de conciliação entre ambas as partes, informação partilhada esta segunda-feira pela polícia local. Cerca de 47 residentes estavam reunidos no domingo com os pais do alegado chefe de um grupo de raptores para reconciliação e negociações de paz, quando o líder do grupo apareceu de surpresa e raptou a maioria destes. O rapto em massa ocorreu na comunidade de Magamin Didi, no estado de Zamfara. A Nigéria enfrenta uma complexa crise de segurança, especialmente no norte, onde uma insurgência que dura mais de uma década se somam às atividades de grupos armados que realizam raptos para resgate e mineração ilegal. Apresentamos as notícias. O próximo bloco às 8 horas.
0: Sete horas e cinco minutos. Vamos às temperaturas máximas previstas para hoje com a meteorologista Délcia Kumbana.
5: Tete, 31. Nampula e Pemba, 30. Beira e Inhambane, 28. Quelimane, 27. Maputo, Xai-Xai e Vilanculo, 26. E, por fim, Chimoio e Lixinga com 24 graus Celsius.

No café da manhã vamos falar do estágio atual de gestão de documentação e informação rumo à digitalização de arquivos no país. O café acontece no quadro da celebração hoje do Dia Mundial de Arquivos, cuja cerimónia central em Moçambique tem lugar na província de Nampula. A nossa convidada é a diretora-geral do Centro Nacional de Documentação e Informação de Moçambique, Carmen Langa, e na moderação estará o jornalista Olívio Mateus, nos estúdios da RM em Nampula. Apresentem suas questões ou contribuições no espaço de comentários da publicação referente a este tema. O tema está já depositado nas páginas do Facebook, Jornal da Manhã, RM e Rádio Moçambique.

0: e Guru, só para citar alguns exemplos. E é preciso destacar que anualmente muita fruta perde-se, ou melhor, estraga-se pós-colheita devido à falta de condições de processamento, à insuficiência de unidades de processamento. Mas não é sobre o desperdício da fruta que queremos falar, mas sim da sua importância para a saúde humana. E antes mesmo de sabermos por que é importante consumir regularmente a fruta, vamos aqui conversar com a senhora Alves, Ângela Alves. Ela vende fruta desde o ano passado aqui no mercado da FAE. Dona Ângela, muito bom dia. Onde é que compra esta fruta?
1: Compro no Parandão.
0: Os preços, como é que...
1: Compramos 800, 750, 600.
0: E quando vende, consegue ter algum lucro?
1: Primeira época que tinha lucro. Agora, essa segunda época, vendemos de maneira assim.
0: E há muita gente que compra fruta aqui neste mercado?
1: Compram, sim.
0: Vale a pena fazer este negócio?
1: Sim.
0: Ouvimos aqui que, de facto, há a procura da fruta por este mercado. E como fazia referência que o consumo regular da fruta é importante para a saúde humana, porque reforça a imunidade e propõe diversas vitaminas. Esta é a ideia que vai defender aqui a nutricionista Glória Varela. Muito bom dia. Outras vantagens que se pode destacar para as pessoas consumirem a fruta? Mais uma vez, bom dia.
2: Bom dia. Bom dia, rádio. Bom dia, ouvintes. Chamo Glória Varela, nutricionista. Dizer que o consumo da fruta é muito importante para o funcionamento do organismo. Não só as frutas nos fornecem vitaminas, nos fornecem minerais, elas ajudam para a imunização do nosso organismo, ajudam para o controle glicêmico, né, do nosso próprio organismo. É importante que cada pessoa, né, faça o consumo da fruta, pelo menos 3 doses diárias. Às vezes as pessoas se distraem, ou nós mesmos nos distraímos, porque a fruta achamos que é menos importante, mas não, atenção, a fruta é muito importante para a nossa saúde.
0: E por esta altura, como dizemos, há muita fruta. Como é que pode-se aconselhar as famílias para o processamento caseiro, que é para evitar desperdício?
2: Bom, comprar a fruta, higienizar a fruta, depois da higienização, tentar conservar no sítio mais fresco possível, de modo que não haja a rápida deterioração. Então, além do consumo, assim, depois como exemplo da laranja, assim, consumir ela como em gomos, ou para além de fazer sucos, então pode-se consumir assim em gomos. Então é outra forma do consumo da fruta, como a banana também. Para além de se comer assim como ela é, quando achamos que já está quase na fase de deterioração, também pode-se fazer o jamo. Então, é uma outra forma de aproveitar a fruta, de modo que a fruta não possa se desperdiçar.
0: Muito obrigado. Ficam aqui, então, algumas dicas importantes para o processamento caseiro da fruta, nessa altura em que há muita disponibilidade ao nível de vários mercados, não só em Climane, mas também no país em geral. Nós ficamos por aqui com a esperança de termos contribuído para a boa saúde nutricional dos nossos ouvintes. Muito bom dia, Caetano Alberto, a partir de Climane.
3: Bom dia. Dezenas de sul-africanos residentes em Ekurhuleni, na província de Gauteng, marcharam esta segunda-feira para exigir oportunidades de emprego em empresas que alegadamente priorizam trabalhadores estrangeiros, numa atitude considerada desafiadora. Os manifestantes dirigiram-se a uma empresa de logística em Boksburg para exigir a demissão imediata de trabalhadores estrangeiros, deixaram uma carta reivindicativa e prometeram voltar no próximo dia 17 para submeter os currículos. Correspondente Eduardo Figurão.
4: Refira-se que, no domingo à noite, o presidente Cyril Ramaphosa deixou claro que somente as forças de lei e da ordem têm o direito de exigir documentos de identificação a quem quer que seja. Ramaphosa enumerou 5 medidas que o governo vai implementar para lidar com o fenômeno da imigração ilegal. Ele disse que o executivo vai continuar a reprimir a violação das leis laborais e de imigração, a impedir a entrada ilegal de pessoas no país, a combater a corrupção no sistema de imigração, a reforçar as leis e políticas de imigração e a dialogar com outros países.

0: países sobre a questão da migração. Em reação a estas medidas, a líder do movimento Margem de Mares, Jacinta Ngobeni Zuma, afirmou que as mesmas são impraticáveis. Não creio que o presidente tenha sido devidamente informado. Não creio que tenha tido tempo para ir ao Ministério do Interior, para ir à fronteira e para conhecer a extensão dos danos, porque as questões que está a apresentar como soluções são impraticáveis. E posso dizer agora que algumas das coisas, se não todas, que ele disse, não são implementáveis. É no meio destas incertezas que centenas de estrangeiros acamparam em frente ao edifício dos assuntos internos da cidade de Durban, alegando que o discurso do presidente não alterou a sua situação. Enquanto isso, o governo da Nigéria inicia esta quarta-feira o repatriamento dos seus cidadãos após recentes ataques xenófobos contra estrangeiros. Mais de 1000 nigerianos manifestaram interesse em regressar ao país de origem. Até o último fim de semana, o Ghana já tinha repatriado mais de 600 cidadãos, enquanto mais de 1000 moçambicanos, vítimas de ataques xenófobos na província do Cabo Ocidental, já se encontram em solo pátrio. Rádio Moçambique, Eduardo Figurão, em Joanesburgo.
1: Também os malawianos procedem a este processo de repatriamento. São 2 mil cidadãos malawianos afetados pela onda de xenofobia na África do Sul, que estão a ser repatriados desde ontem. O primeiro grupo de 150 pessoas já está a caminho do Malawi, depois de terem sido evacuados de acampamentos temporários na província do Cabo Ocidental. Sérgio Sixpence.
2: O repatriamento representa a primeira grande resposta do Malawi à crescente angústia entre os seus cidadãos que têm procurado assistência para regressar a casa depois de terem sido deslocados e forçados a procurar refúgio em acampamentos temporários em Mossel Bay. Num comunicado divulgado, o Ministério dos Negócios Estrangeiros e da Cooperação Internacional do Malawi afirmou que o exercício está a ser coordenado por uma força-tarefa multissetorial destacada na África do Sul, sob a égide do Alto Comissariado do Malawi em Pretória. Os retornados estão a viajar por terra, através do Zimbábue e Moçambique, e deverão chegar hoje ao Malawi, através da fronteira de Mwanza. A operação surge após semanas de preocupação com o bem-estar dos malawianos afetados por um clima de medo e incerteza em partes da África do Sul, onde os estrangeiros têm relatado cada vez mais ameaças, deslocações e hostilidades ligadas a sentimentos xenófobos recorrentes. O governo afirmou que a evacuação demonstra seu empenho em proteger os malawianos que vivem no estrangeiro, especialmente os afetados por crises e emergências. Ao comentar o sucedido, o advogado Benedicto Kondoe saudou a intervenção do governo, descrevendo o repatriamento como uma resposta humanitária necessária. No entanto, alertou que o exercício não deve ser visto como uma solução permanente para os cidadãos que continuam a migrar para países onde as autoridades emitiram alertas de viagem sobre a migração ilegal. Sérgio Sixpence, em Blantyre.
1: Tanzânia assina um acordo com a Rússia para o desenvolvimento da energia nuclear nos próximos 10 anos, a partir do urânio. O projeto de exploração está em curso em Mkujo, na região de Ruvuma. Correspondente Monteiro Bonifácio.
3: Estimativas indicam que a região de Ruvuma, fronteira com Moçambique, dispõe de urânio com capacidade de suprir 4% das necessidades mundiais, o que poderá colocar a Tanzânia entre as principais nações produtoras de urânio e na cadeia de suprimentos de energia limpa. Com uma contribuição avaliada em US$1,2 bilhões para a economia da Tanzânia, espera-se que até 2050 este país alcance uma capacidade de produção de 70 mil megawatts de energia elétrica. O ministro de Estado do Gabinete da Presidência para a Planificação e Investimentos, Kitila Nkumbo, disse que a Tanzânia pretende se tornar no primeiro país da região a gerar energia nuclear, uma medida que deverá apoiar a industrialização a longo prazo. Kitila Nkumbo observou que a energia nuclear oferece uma importante oportunidade para a diversificação da matriz energética e o apoio ao crescimento econômico, numa altura em que a Tanzânia inicia com a implementação da Visão Estratégica de Desenvolvimento 2050, que aponta o setor industrial como prioritário. O governo da Tanzânia diz que já foram estabelecidos mecanismos rigorosos de monitoria e regulamentação para garantir a conformidade com os padrões internacionais que regem o uso pacífico de materiais nucleares. Afirma ainda que o urânio extraído do projeto será usado exclusivamente para fins energéticos, atendendo à crescente demanda global por eletricidade limpa e confiável. Atualmente, a produção de urânio é liderada pelo Cazaquistão, seguido do Canadá e pela Namíbia. De Dar Islam para a Rádio Moçambique, Monteiro Bonifácio.
1: A seguir, o noticiário económico apresentado por Ana Vinila.

Investidores norte-americanos manifestam interesse em reforçar investimentos em setores-chave da economia moçambicana, nomeadamente energia, turismo, infraestruturas e financiamento internacional. Um dos sinais de interesse foi demonstrado pela US International Finance Partners, uma instituição financeira especializada na mobilização de capital e estruturação de financiamentos para projetos internacionais, durante o encontro com o chefe do Estado moçambicano Daniel Chapo. No âmbito da visita que o estadista moçambicano efetua àquele país, o diretor executivo Gueras Guedes revelou que a instituição pretende deslocar-se a Moçambique nas próximas semanas para avaliar oportunidades concretas de investimento. O governo convida investidores italianos a apostar em setores estratégicos da economia nacional, com destaque para infraestrutura, energia e logística. O convite foi lançado pelo ministro dos Transportes e Logística, João Macombe, na Conferência Empresarial Moçambique-Itália 2026, em Maputo, onde destacou o potencial estratégico de Moçambique na região austral de África e a posição geográfica do país como porta de entrada para 7 países do interior do continente. Espreitemos as taxas de referência cambial. Para esta terça-feira, o rand pode ser adquirido a 3 meticais e 84 centavos e vendido a 3 meticais e 92 centavos. O dólar norte-americano, a compra custa 63 meticais e 27 centavos e vendido a 64 meticais e 53 centavos. Já o euro custa 73 meticais e 3 centavos a compra e 74 meticais e 49 centavos à venda. Bom dia.

0: 7 horas e 20 minutos, as autoridades da ilha de Moçambique e Nampula esperam parcerias para dinamizar a restauração dos vários monumentos e sítios. Este é o destaque do cultural que tem a assinatura de Sérgio Guissamulo. Bom dia.
1: Bom dia, Simon Cabwe. Esta intenção resulta da realização na província de Nampula do Fórum Nacional de Turismo e de Investimento e da Gala Nacional do Turismo. Fidalgo Júnior traz mais detalhes.
2: O sentimento foi manifestado pela administradora distrital, Josina Taipo, e os passos subsequentes após este evento.
3: Durante a gala, nós percebemos que investir no turismo comunitário é de grande valia, para que a própria comunidade sinta-se parte do progresso e do desenvolvimento e se aproprie também daquilo que são os ganhos do nosso património histórico.
2: No entanto, e apesar dos constrangimentos que assombram o desenvolvimento do turismo na ilha de Moçambique, muitas vezes cercado por ciclones e pelo fraco investimento financeiro, o secretário de Estado do Turismo, Fredson Bacar, reconheceu, louvou e encorajou os esforços que estão sendo desenvolvidos pelos diversos atores para impulsionar o turismo e a cultura da região.
4: Estou muito satisfeito com o envolvimento, os agentes culturais, os empresários de diversos ramos estão a participar ativamente nesta atividade, oferecendo e fornecendo serviços e produtos turísticos.
2: Vale sublinhar que na Gala Nacional do Turismo, a ilha de Moçambique foi distinguida com os prémios de melhor destino cultural e patrimonial, melhor turismo criativo e melhor destino turístico da província de Nampula.
1: Caiu o pano da 22ª edição do Festival Internacional de Teatro de Inverno, o FIT, que realizou-se nas salas de teatro da cidade de Maputo. O evento, que durante 10 dias movimentou vários palcos, despediu-se do público com uma grande festa de intercâmbio cultural e um balanço positivo.
5: Foram dias de muita troca de experiências, foram dias de busca de novas tendências de atuação, foram dias de intercâmbio em workshops, masterclasses, e os artistas puderam aqui encontrar um espaço para poderem criar esta conexão de atuação no mundo fora. Eu digo, o momento mais alto foram todos os dias, porque é um trabalho atrás do outro trabalho melhor.
1: Paulo Jamini, da organização do FIT, que destaca o cumprimento com distinção o seu papel de internacionalização e promoção da arte. Na ótica dos espectadores, o festival consolidou-se como um verdadeiro espelho da atualidade moçambicana, que abordou de forma frontal a ética, a política e a honestidade através da arte. Este foi o Cultural. Bom dia.

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4: Hoje é Dia Internacional das Unidades de Informação Financeira. Vamos saber qual é o significado desta data e o que é que está programado para a sua celebração a nível de Moçambique. Temos para o efeito o Dr. Paulo Munguamba, do Ministério das Finanças. Muito bom dia. O que é que se reconhece ao celebrar este Dia Internacional das Unidades de Informação Financeira?
5: Muito bom dia, Rádio Moçambique. Muito bom dia, ouvintes da Rádio Moçambique. De facto, hoje é Dia Internacional das Unidades de Informação Financeira. Estas unidades foram criadas através das 40 recomendações do Grupo de Ação Financeira para prevenção e combate ao branqueamento de capitais, financiamento de terrorismo e financiamento da proliferação de armas de ação em massa. Estas unidades servem de órgãos centrais ao nível dos Estados-membros das Nações Unidas para receberem, analisarem e disseminarem, portanto, comunicações de operações suspeitas de consubstanciar, portanto, os crimes mencionados, portanto, branqueamento de capitais, financiamento de terrorismo e financiamento da proliferação de armas de ação em massa. Portanto, hoje celebra-se, portanto, o Dia Internacional destas unidades, pois foi neste mesmo dia, em 1995, no Palácio de Egmont, que foi criado, portanto, o Grupo de Egmont, que é o grupo que congrega todas as unidades de informação financeira à escala global. Em Moçambique, quando falamos da unidade de informação financeira, portanto, estamos a falar do nosso Gabinete de Informação Financeira de Moçambique. E para celebrar a data, vamos ter, portanto, um workshop hoje a ser realizado no Ministério, portanto, das Finanças, no auditório do Ministério, e vai-se discutir, portanto, a importância e a relevância destas unidades de informação financeira na prevenção e combate a estes crimes. Estarão presentes, portanto, representantes, comoradores, representantes do Banco de Moçambique, da Procuradoria-Geral da República, do Serviço de Investigação Criminal, portanto, o CERNIC, estará a Autoridade Tributária e quadros, portanto, do próprio gabinete. Dos participantes terão diversos setores que compõem, portanto, o grupo técnico-multissetorial criado para o efeito.
4: Muito obrigado, Dr. Paulo Munguam, do Ministério das Finanças. Esta breve abordagem em torno da celebração do Dia Internacional das Unidades de Informação Financeira. Tivemos aqui então o significado deste 9 de junho, mas também as breves notas relativas à celebração desta efeméride a nível de Moçambique.
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0: 7:30, café da manhã. Hoje é também Dia Mundial de Arquivos. A cerimónia central em Moçambique tem lugar na província de Nampula. Vamos por isso mesmo servir este café a partir dos estúdios da Rádio Moçambique em Nampula. E tendo como mote esta celebração do Dia Mundial de Arquivos, queremos refletir em torno da gestão de documentos, da gestão de informação no seu todo em Moçambique, tendo como horizonte a digitalização de arquivos no país. A nossa convidada é a diretora-geral do CIDIM, o Centro Nacional de Documentação e Informação de Moçambique, Carmen Langa. Na moderação estará o jornalista Olívio Mateus, a quem cumprimento. Muito bom dia.
1: Muito bom dia, Simon Cabo. Saúdo também aqui a nossa convidada Carmen Langa, diretora-geral do Centro Nacional de Documentação e Informação de Moçambique. Diretora, bom dia. O Dia Internacional dos Arquivos é celebrado hoje para promover a preservação e divulgação da memória coletiva e do trabalho dos arquivos em termos legais, portanto, para a garantia da conservação da documentação e informação física para digital. A quanto estamos ao nível do país, diretor?
2: Muito bom dia, caros ouvintes. Bom dia, Olívio Mateus. Agradecer primeiro pela oportunidade que nos é dada para falarmos desta efeméride em particular e da gestão de documentos de uma forma geral. Indo à pergunta que me coloca, dizer que a gestão de documentos em Moçambique é um processo que conheceu ou tem estado a conhecer várias fases desde o período pós-independência. Tivemos um período logo após a independência que caracterizou-se por uma ausência de legislação específica que rege a gestão documental. Portanto, este período caracterizou-se por um acúmulo desordenado de documentos nas instituições. Depois fomos melhorando. Em 1992, já começámos a aprovar alguma legislação que gera a gestão documental. E depois, esta seria a segunda fase, a partir de 1992, chegamos a 2007, onde começámos a fazer a reviravolta como tal. Foi aprovado, na altura, a estratégia de gestão documental, esta que trouxe-nos o panorama daquilo que era a gestão documental em Moçambique, e daí foram traçadas estratégias para a solução desses problemas. Foi aprovado o Sistema Nacional de Arquivos do Estado, na altura, que trouxe aqui os seus instrumentos de implementação que ajudaram naquilo que é a organização e gestão de informação da administração pública. E hoje conhecemos a quarta fase, que é a migração digital. Começamos, ainda de certa forma tímida, a migrar para a gestão eletrónica de documentos. Já está em implementação, mesmo que em regime experimental, o Sistema Nacional de Gestão Documental, que é um sistema eletrónico que assegura a tramitação de informação, de documentação entre as instituições e entre estas e o cidadão em ambiente digital.
1: Muito bem, vimos aqui então esta evolução. Mas como é que estamos em termos mesmo da transformação de arquivo físico em digital na atualidade?
2: Este é um processo, diga-se, um pouco longo e sinuoso. Por um lado, nós temos a implementação do Sistema Nacional de Gestão Documental, que é algo que já está a acontecer, mesmo que de forma tímida. E, por outro lado, nós temos o processo de digitalização dos documentos de arquivo. Portanto, este é o processo mais difícil, mais sinuoso. Ele implica a formação de pessoal para fazer a digitalização, mas antes disso implica fazer a avaliação e destinação da documentação que nós temos em arquivo para podermos selecionar aquilo que é relevante para ser digitalizado. Quando eu digo relevante para ser digitalizado, primeiro pela natureza da informação. Vamos lá, vou dar um exemplo da informação dos serviços de registro notariado. Este é algo urgente, deve estar em formato digital para ser acedido com toda a facilidade de qualquer local. Não que as outras sejam menos importantes, mas se tivermos que escalonar, vamos encontrar esta, por exemplo, isto é um exemplo, E depois vamos encontrando as outras. Mas entre as matérias ou as informações que nós temos em arquivo, algumas já venceram o seu prazo de guarda. Então, esta necessidade de avaliar vai nos permitir selecionar as informações que já venceram o prazo de validade nos arquivos e destiná-las devidamente. Umas vão para a eliminação e outras podem ir para a guarda permanente.
1: Mas que tipo de informações é que existem nos arquivos que nós temos no país?
2: Toda a informação que trafega na administração pública é arquivada em várias fases. Temos a fase corrente, que são os documentos que estão em uso, em circulação. Depois temos a fase intermediária, onde estes documentos que estavam em uso, a partir de um certo prazo, depende também, porque não é só tirá-los e colocá-los, há procedimentos para tal. Então, depois de avaliados nesta fase corrente, tendo vencido o prazo de guarda nesta fase, eles passam para a fase intermediária. E também na fase intermediária poderão ou não passar para a fase permanente. Quando eu digo ou não, porque existe a possibilidade de alguns não reunirem requisitos para passar para a fase permanente, portanto, estes são eliminados.
1: Mas, diretora, o que vai acarretar em termos de infraestruturas, investimento, recursos humanos para a migração de arquivos de informação física e digital no país? Estamos organizados?
2: Eu diria que os custos são elevados. São elevados porque nós precisamos de ter uma infraestrutura que suporte a quantidade de documentos que trafegam na administração pública. A nossa administração pública, até o ano passado, comportava 4.625 instituições. Portanto, estamos a falar de muitas instituições e, automaticamente, de muitos documentos que trafegam nesta administração. Então, sendo assim, há necessidade de termos uma infraestrutura capaz de suportar este peso de informação. Este é o primeiro aspecto. Precisamos de ter uma rede de dados operacional para assegurar que o sistema que vai gerir estes documentos possa, de facto, funcionar em pleno. Então, é um sistema que funciona online e tem todas as medidas de segurança necessárias para a gestão segura de documentos.
1: E até que ponto é que estamos preparados para a conservação, a segurança da informação ou documentos sensíveis do Estado? Diretora, eu faço essa questão porque, na atualidade, é mais fácil ver informação sensível a ser partilhada de qualquer maneira nas redes sociais.
2: É preciso notarmos que estamos numa fase em que as tecnologias são, por um lado, benéficas, por outro lado, são desafiantes. A sua gestão é desafiante. Nós temos as tecnologias para nos facilitar, mas também, por outro lado, porque elas, de facto, facilitam, acabam saindo informação que não devia. Existem mecanismos, sim, para acautelar a segurança da informação classificada. Existem os classificadores de informação classificada que garantem que só aqueles que têm a necessidade de conhecer a informação tenham, de facto, acesso a esta informação. Existe um prazo também estipulado para a manutenção destes documentos de forma classificada. Entretanto, existem estes desafios de quem acede de forma indevida e coloca as informações à disposição do público. Este é um desafio, de facto, que nós temos e temos estado a procurar trabalhar para, primeiro, responsabilizar estas pessoas, depois de identificadas, o que não é um exercício muito fácil, tendo em conta que é preciso fazer um trabalho de forma a identificar o dispositivo por onde saiu a informação até que esta seja disponibilizada para o público. Portanto, é um desafio, mas não que não haja mecanismos para evitar. Existem mecanismos.
1: As manifestações, as intempéries e outras situações mostraram que é preciso migrar com celeridade para a digitalização dos arquivos e outros documentos na administração pública, diretor.
2: de facto, tem-nos mostrado isto. As intempéries, principalmente, tem-nos mostrado esta necessidade e, por isso, já estamos a trabalhar no sentido de migrarmos. Primeiro, já temos o sistema que já está em funcionamento, o sistema de gestão eletrónica de documentos, e em dezembro do ano passado nós capacitamos uma equipa que vai ser a pioneira neste processo de digitalização dos documentos de arquivo existentes, que é mesmo para garantir que possamos ter os documentos em formato digital para que, em caso de intempérie ou até de alguma invasão, no caso de manifestações, possamos ter a informação salvaguardada.
1: A estimativa dos arquivos destruídos por estas ações ao nível do país, ou mesmo instituições?
2: Não temos neste momento, não conseguimos trazer números concretos de documentos que tenham sido destruídos, mas temos sim noção de que houve um vasto património perdido, tanto com as intempéries, tanto com as manifestações. Não posso avançar aqui números, porque, de facto, não trago comigo.
1: Instituições que mais tiveram repercussões negativas?
2: Eu falaria, por exemplo, no caso de intempéries, falaria, por exemplo, das instituições nas províncias de Sofala, na província de Gaza, mesmo aqui na província de Nampula tivemos algumas questões, e ainda em Cabo Delgado temos registro de algum património arquivístico perdido nas intempéries.
1: A diretora, a organização dos arquivos tem sido outro dilema, vezes já em que o cidadão fica a chiar dos balcões das instituições públicas porque perderam ou não estão a ver o arquivo que contém o seu expediente ou o processo. Como é que se gera esta situação?
2: Bem, esta é uma situação que vou dizer que é real, ou foi, de certa forma, porque agora nós temos estado a trabalhar com as instituições da administração pública. Nós, como CEDIMO, na formação e capacitação dos funcionários para a efetiva implementação do Sistema Nacional de Gestão, Sistema Nacional de Arquivos do Estado. Este é o sistema que permite que os documentos sejam classificados devidamente e devidamente arquivados para que o seu acesso seja célere. Eles são classificados e arquivados por assunto. Portanto, ao necessitar de algum documento, nós vamos à pasta que de facto tem aquela informação. Então, temos estado a fazer este trabalho de formação dos funcionários que gerem a gestão documental. Foram criadas as comissões de avaliação de documento, que são grupos mistos que gerem a documentação de cada instituição. Portanto, cada instituição deve ter uma comissão de avaliação de documentos que irá apoiar esta na gestão desta informação.
1: Muito bem, diretora, nós vamos momentaneamente abrir o espaço de interação com o ouvinte através das ligações e também através de mensagens. Devolvemos momentaneamente a palavra para Simon Caba. Bom dia.
3: Bom dia, Olivier Mateus, é Vitor África, aqui 2131-77-77 e também 82-34-77 são os nossos números já disponíveis para o estimado ouvinte ligar e participar do espaço Café da Manhã. Pode também participar através da nossa página do Facebook, Jornal da Manhã, RM. Já temos o nosso primeiro ouvinte, Domingos Neves. Caro ouvinte, bom dia, está a participar.
4: Viva, Vitor África, muito bom dia. Bom dia, eu gosto do auditório da nossa rádio pública, rádio que projeta e conecta a Moçambique. Simon Cabo, um abraço também e a nossa convidada do dia, também um dia especial. Parabenizá-la pela esta comunicação lindíssima que está aí a proferir. A gestão documental é de extrema importância, sim, e eu acho que tínhamos que ter já tínhamos que dar alguns passos gigantescos para concretização deste desiderato. Não estou a imaginar aqui, em caso de incêndios, destas instituições que guardam esses documentos. E gostaria de saber, convidada, em termos do horizonte temporal, temos alguma previsão até em que ano em que vamos ter a nossa documentação digitalizada? E também, temos muitos jovens, por exemplo, formados pela Escola Superior de Jornalismo, na componente biblioteconomia e documentação. Todos jovens, quase muitos jovens, não têm nenhuma ocupação, algum pensamento sobre estes jovens. Mas não disse Domingos Neves, da região planáltica dos Montes, Pinga, Chimanimani, Vumba e Cabeça de Velho, África. Bom dia.
3: Muito bom dia e obrigado pela participação. Vamos até Xai Xai, ouvinte Félix Parruque. Bom dia.
5: Bom dia, Vitor África. Bom dia, Simon. Bom dia, Felipe Mateus, a Bula. Bom dia, senhor diretor. Bom, queremos saudar o sistema de arquivo. Na verdade, evoluímos muito e fez uma contextualização do percurso que este setor atravessou. Contudo, diretor, gostava de perceber de si quais as instituições que devem migrar exatamente para a digitalização. Isto porque temos estado a verificar a nível das escolas, por exemplo, tantas escolas que estão na cidade, assim como estão na periferia, digamos assim, quando se vai à secretaria, muito dificilmente se encontra os processos de alunos, por exemplo, para emissão, por exemplo, de certificados, quer dizer, tudo ainda tudo é arcaico, digamos assim. Então, gostaria de perceber quais as pessoas que vão se beneficiar exatamente desta migração. Um abraço para o professor que saiu das mais grandes públicas.
3: Muito obrigado, ouvinte Félix Parruque. Continuamos em Xai Xai. Agora atendemos o ouvinte Mateus Langa. Bom dia.
6: Bom dia, jornal da manhã. Parabenizar a instituição pela criatividade, neste caso, pelo arquivo eletrônico. Mas a minha pergunta é, assim que a cidade de Xai Xai, por exemplo, a convidada evocou ações de intempéries e o próprio sistema está a fluir de forma tímida, segundo a afirmação. O que é que está sendo feito, no mínimo, para preservar documentos nas províncias onde intempéries fustigam com muita frequência? Estou a falar da província de Gaza, Cabo Delgado, Sofala e província de Maputo. A outra questão é se está cautelada a questão de segurança de próprios documentos. Como sabemos, há ataques cibernéticos. O que é que foi acautelado para evitar esse tipo de situações?
3: Muito obrigado, caro ouvinte. Vamos agora espreitar a nossa página do Facebook. Já temos algumas mensagens. Começamos com a do ouvinte Rosário Ntepa, que escreve: bom dia aos profissionais da Rádio Moçambique e fazedores do programa Café da Manhã. E saudações são extensivas aos ouvintes assíduos deste canal radiofónico. Gostaria de saber, junto da nossa convidada, como as informações atuais podem ficar arquivadas no período em que a digitalização já se encontra numa fase avançada e os jovens, entre outros, só guardam documentos nos computadores. Mensagem do ouvinte Rosário Ntepa, a partir de Xemba. Temos também a mensagem do ouvinte Nunes Tomás Mazivila, que escreve-nos a partir da cidade de Inhambane. O ouvinte escreve: bom dia, café da manhã. E o distrito convidado, a diretora Carmen Langa. Antes de mais, felicitar aos heróis anónimos, todos os profissionais que dão o seu melhor para organizar e manter os arquivos da vida de Moçambique. Distinta convidada, qual é a possibilidade de cada moçambicano ter um número único que lhe conecte a diversos sistemas administrativos e assim reduzir a sobrecarga dos vossos servidores físicos ou na nuvem? Qual é a possibilidade de se desenvolver sistemas administrativos com uma interoperabilidade que facilitem com que o cidadão tenha fácil acesso às informações mais importantes arquivadas de forma fácil? Esta é a mensagem do ouvinte Nunes Tomás Mazivila. Temos também a mensagem do ouvinte António Mucali, que escreve: Saudações, Café da Manhã. Qual é o ponto da situação da digitalização documental nas conservatórias e notariados do país? E o ouvinte aqui no Inhavém escreve: Ora viva, Café da Manhã. Cordiais saudações. Gostaria de saber da senhora convidada qual é o nível de percentagem da informação digitalizada em todo o país e por que é que nos hospitais do país os processos clínicos são guardados em cartolina e até o dia de hoje. Temos também a mensagem do ouvinte Lencastre Pacua, que escreve-nos a partir da cidade de Maputo, escreve: Saudações aos profissionais da Rádio Moçambique. A falta de competências digitais em algumas instituições, onde muitos profissionais ainda necessitam de formação para utilizar adequadamente as ferramentas tecnológicas e gerir a informação de forma eficiente, constitui um dos grandes desafios da atualidade, sobretudo na administração pública. Por outro lado, a gestão de informação e a proteção de dados devem ser encaradas como prioridades estratégicas num contexto de crescente digitalização dos serviços. Daí que qual é a leitura que a convidada faz sobre o atual estágio nestas matérias e quais considera serem os principais desafios e oportunidades para acelerar a transformação digital com segurança e eficiência? Esta é a mensagem do ouvinte Lencastre Pacua. Bem, vamos já atender o nosso último ouvinte. Ouvinte Emerson Zitas, liga-nos a partir da Matola. Bom dia, caro ouvinte, está a participar.
7: Bom dia, muito obrigado. É um tema muito pertinente e uma necessidade urgente. Entretanto, gostaria de tocar em alguns aspectos que refletem aquilo que é a situação atual. Um sistema de informação digital, como a convidada disse que está em trabalho, é a tradução daquilo que são os comportamentos, hábitos e costumes atuais dos atuais funcionários. E é neste aspecto que provavelmente a comissão ou a equipa de trabalho tem que tomar atenção. Não só atacar o lado tecnológico, mas também atacar naquilo que é o conhecimento, atitudes e práticas das pessoas. A forma como os documentos são tratados fisicamente vai refletir aquilo que os sistemas vão poder fazer. Digo isto porque é muito comum, por exemplo, eu já tive uma situação de ir a um bairro fiscal no processo de registro de uma empresa e tem ali um sítio onde depositamos um certo modelo e um, dois dias depois o indivíduo ligou-me fazendo-se passar por um chefe da autoridade tributária e exigir um certo valor por XYZ, uma tentativa de me ludibriar. Por sorte, estava um pouco mais atento e consegui escapar, mas a questão é quantas pessoas aqui já terão passado por isso. E o mesmo exemplo podemos encontrar provavelmente no setor da educação, que indivíduos mudam de distrito ou província e para localizar os seus processos é um problema. Então, a Comissão deve, de alguma forma, tomar muita atenção àquilo que são os comportamentos e o entendimento dos agentes e funcionários do Estado em relação ao tratamento, manuseio e salvaguarda desses documentos. Fora isso, não vamos ter sucessos como almejados. Por fim, é um aspecto que um dos ouvintes também tocou, que é a interoperabilidade dos sistemas. Nós temos vários sistemas e todos eles são de segmento de indivíduo, ou de paciente, se assim pudermos dizer. Urge começarmos a levar mais a sério a questão da interoperabilidade dos sistemas, sobretudo para melhorar este ambiente digital e também salvaguardar os cidadãos no seu todo. Em continuação de um bom trabalho para todos, bom dia.
3: Muito bom dia e pronto, fechamos já assim este espaço de interação no Café da Manhã. Olívio Mateus.
1: Muito bem, Vitor África, vou muito rapidamente aqui passar a palavra à diretora. Diretora, de forma resumida, as respostas.
2: Muito obrigada pelas questões aqui que nos foram colocadas. Vou tentar, de forma resumida, trazer aquilo que são as respostas. De uma forma geral, sobre a migração digital. Fiz referência logo no início que é um processo. Por um lado, foi concebido o Sistema Nacional de Gestão Documental, que está em implementação, e por outro lado, temos a digitalização dos arquivos. Esse sistema foi concebido com o espaço para interoperar com outros. Portanto, havendo outros sistemas, pode-se interoperar e nestas plataformas podemos perfeitamente fazer a transação das nossas informações. Este sistema também foi concebido tendo em conta a questão da segurança cibernética. Portanto, há instituições do Estado que conceberam o sistema e que têm como responsabilidade cuidar daquilo que são as tecnologias de informação e comunicação ao nível da administração pública. Estou a falar necessariamente da Agência de Transformação Digital e Inovação. Portanto, esta é a instituição que concebeu esse sistema e que tem os servidores onde a informação é, de facto, armazenada, toda a informação da administração pública. Relativamente a esta questão da formação de cidadãos em áreas de biblioteconomia e arquivística, que não estão a ser absorvidos, eu diria que o que está a acontecer no Estado é que, neste momento, o Estado não está a admitir novos funcionários. Portanto, vai admitindo em função. Existem áreas específicas, como educação, saúde e agricultura, que têm anualmente espaço para fazer as admissões pelas especificidades e sensibilidades destes setores. Mas, neste momento, os outros setores têm estas admissões não disponíveis por vários fatores que não vou trazer aqui, até porque não temos tempo para nos debruçarmos sobre eles. Em relação aos registros e notariado, diria até que este é o nosso pano de fundo de discussão nestas cerimónias centrais que hoje decorrem aqui em Nampula. Nós queremos discutir sobre os desafios da gestão destes arquivos nos registros do Serviço de Registro e Notariado. E temos, sim, a informação de que há iniciativas que já estão sendo implementadas. O cidadão não precisa mais ir para a sua zona de origem para buscar algum documento da sua identificação.
1: Muito bem, diretora. Aqui uma das questões colocadas é sobre os ataques cibernéticos. Estamos organizados neste momento?
2: Sim, eu falei sobre a Agência de Transformação Digital e Inovação, que é a instituição que zela pelos aspectos relativos às tecnologias de informação e comunicação na administração pública. Esta instituição tem esta competência. Entretanto, nos poucos conhecimentos que nós temos sobre estas matérias das tecnologias, sabemos que segurança cibernética é um desafio em qualquer lugar do mundo. As condições são criadas, mas os ataques cibernéticos sempre vão estar iminentes. Portanto, é preciso estar sempre atentos para poder evitá-los.
1: Um dos temas a ser abordado hoje nesta reflexão são as perspectivas desta migração. O que é que teremos de concreto com perspectivas?
2: De concreto, eu já tinha feito menção. Primeiro, temos o Sistema Nacional de Gestão Documental e temos também, no âmbito, por exemplo, do Serviço de Registro Notariado, já temos esta possibilidade de uso do sistema. Não me recordo muito bem o nome do sistema que é usado no Serviço de Registro Notariado para a gestão da informação que está sob sua guarda. Existem várias iniciativas. Existe também o Sistema Nacional de Gestão de Recursos Humanos, Gestão Eletrónica de Recursos Humanos, onde toda a informação de recursos humanos de nível nacional já está nesta plataforma e é acedida desta forma.
1: Muito bem, então tivemos aqui a diretora Carmen Langa, diretora-geral do Centro Nacional de Documentação e Informação de Moçambique, a falar então do estágio atual da gestão da documentação e informação do país rumo à digitalização de arquivos. Meu nome é Olívio Mateus, estava a ser assistido tecnicamente por Rosário Ângelo. Bom dia.
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0: Em Moçambique são 8 horas.

0: A seguir às notícias apresentadas por Vítor África.
1: O chefe de Estado, Daniel Chapo, preside hoje na cidade de Maputo a cerimónia de abertura da segunda edição do Fórum de Negócios Global Gateway Moçambique União Europeia. Trata-se de um evento que vai reunir empresários, investidores, instituições financeiras, decisores políticos e parceiros de desenvolvimento de Moçambique e da União Europeia, de acordo com um comunicado recebido na nossa redação. O evento, organizado pelo Governo de Moçambique, União Europeia, CTA e outras entidades, visa promover investimentos sustentáveis e fortalecer as ligações económicas entre a União Europeia e países parceiros. A segunda edição do Fórum decorre sob o lema Parcerias para o Crescimento Verde, desbloqueando o investimento sustentável entre Moçambique e União Europeia. Ontem, o presidente da República anunciou que o governo e a petrolífera norte-americana ExxonMobil poderão assinar até setembro próximo o acordo final de financiamento do projeto Rovuma LNG no montante de 20 mil milhões de dólares. O anúncio foi feito em Washington após um encontro que o chefe de Estado manteve com um gestor da ExxonMobil à margem do Fórum Fragilidade.
2: Em Moçambique, our focus is in LNG project first.
3: Agora estamos a trabalhar com a ExxonMobil, estamos em um bom caminho para a decisão final de investimento, talvez em agosto ou setembro de 2026. É um projeto de algo como 20 bilhões de dólares. Outro projeto é o projeto da Total, que é o líder, é algo como 15 bilhões de dólares.
1: Presidente da República Daniel Chapo e o anúncio de que o governo e a petrolífera norte-americana ExxonMobil poderão assinar até setembro próximo o acordo final de financiamento do projeto Rovuma LNG. Na sua intervenção ontem no Fórum Fragilidade, organizado pelo Banco Mundial, o presidente da República defendeu a paz como um dos elementos fundamentais para o desenvolvimento. O governo enviou peritos a Quelimane, província da Zambésia, para reforçarem a investigação do assassinato do bispo da diocese de Quelimane, Dom Osório Sitora Afonso. A informação foi partilhada pelo ministro da Justiça, Assuntos Constitucionais e Religiosos, Mateus Saizi, que está em Quelimane desde ontem para apresentar as condolências do governo à Igreja Católica.
4: Nós, como governo, quando tomamos conhecimento, a primeira coisa foi despachar uma equipa de peritos na área de investigação. Nós sabemos que existem investigadores ao nível da província, mas quisemos equipar os colegas da província com mais instrumentos, mais capacidades para se investigar o caso. A investigação está em andamento e acreditamos que num futuro breve poderemos ter algumas informações formais.
1: O governo enviou peritos a Quelimane para reforçar a investigação do assassinato do bispo da diocese de Quelimane, Dom Osório Sitora Afonso, ocorrido no sábado findo. Uma nota da Conferência Episcopal de Moçambique refere que o corpo de Dom Osório Sitora Afonso será sepultado no sábado 13 de junho no cemitério do clero da arquidiocese de Nampula. Na sexta-feira será realizado o funeral eclesiástico oficial em Quelimane, seguido da celebração familiar a ser realizada na cidade de Nampula. O secretário de Estado na província de Maputo, Henrique Bongesse, encoraja os cidadãos moçambicanos repatriados da África do Sul, devido aos atos de xenofobia, a explorarem as oportunidades de trabalho que existem no país. Segundo Bongesse, o país dispõe de condições para satisfazer as necessidades de trabalho dos concidadãos regressados da África do Sul.
5: E aqui no nosso país há condições que um mecânico pode abrir sua oficina, um camponês pode fazer sua machamba. E nós queremos incentivar esses colegas que vêm da África do Sul, esses nossos concidadãos, nos distritos onde vão, a requerer terra, fazer a produção. Há um dever que os sul-africanos um dia podem voltar para aqui. Temos que ter a nossa criatividade de que nós, ali não nos querem, vamos fazer aqui na nossa terra. Vamos evoluir, desenvolver a nossa província, sobretudo, desenvolver o nosso país. Moçambique tem terras aráveis, como África do Sul, tem. Agora já me descobrir petróleo, já me descobrir gás, aquilo que vão lá procurar, que também já me já ter.
1: Secretário de Estado na província de Maputo, Henrique Bongesse, encorajando os cidadãos moçambicanos repatriados da África do Sul, devido aos atos de xenofobia, a explorarem as oportunidades de trabalho que existem no país. Prosseguem as diligências para a transladação dos corpos dos 6 cidadãos moçambicanos que perderam a vida durante os incidentes de xenofobia ocorridos em Mossel Bay, na África do Sul. O Gabinete de Informação refere num comunicado que neste momento 700 cidadãos moçambicanos afetados pela xenofobia já foram repatriados. Ontem chegaram ao país mais 169 moçambicanos, dentre eles 16 menores. O governo do distrito de Itambara, em Manica, intensifica ações de prevenção e combate à venda desregrada de produtos agrícolas no decurso da presente campanha de comercialização agrícola. Jornalista Vitor Ambirai.
6: Para o efeito, foram criadas várias brigadas constituídas por técnicos do Serviço Distrital de Atividades Econômicas que estão envolvidos na sensibilização das comunidades para evitar a venda desenfreada de produtos agrícolas. O diretor do Serviço Distrital de Atividades Econômicas de Itambara, Fernando Kingston, explicou que o trabalho levado a cabo tem como objetivo garantir a segurança alimentar e nutricional no distrito. Kingston disse que as palestras de sensibilização decorrem com maior incidência nos locais que registraram fraca produção agrícola devido à estiagem que assolou alguns pontos daquele distrito. De Chimoio, Vitor Ambirai.
1: E no plano internacional, dezenas de sul-africanos residentes em Kurulene, na província de Gauteng, marcharam esta segunda-feira para exigir oportunidades de emprego em empresas que alegadamente priorizam trabalhadores estrangeiros. No domingo, o presidente do país, Cyril Ramaphosa, deixou claro que somente as forças da lei e da ordem têm o direito de exigir documentos de identificação a quem quer que seja e enumerou 5 medidas que o governo vai implementar para lidar com o fenômeno da imigração ilegal. Entretanto, a líder do movimento March and March, Jacinta Angobese Zuma, afirmou que as medidas anunciadas por Ramaphosa são impraticáveis. Os manifestantes dirigiram-se a uma empresa de logística em Boksburg para exigir a demissão imediata de trabalhadores estrangeiros. Apresentamos as notícias, o próximo bloco às 9 horas.

0: diante da Indonésia em partida amicável inserida na data FIFA. E hoje é também Dia Mundial de Arquivos, refletimos por isso mesmo no Café da Manhã, em torno da gestão de documentos e de informação rumo à digitalização de arquivos em Moçambique. A nossa convidada foi a diretora-geral do Centro Nacional de Documentação e Informação de Moçambique, Carmen Langa, e na moderação esteve o jornalista Olívio Mateus, em Nampula. Por hoje é tudo. Seguem-se as despedidas de Vitor África, que esteve nas notícias. Sidónio Pires na sonorização e Simon Cabue na edição e apresentação. Voltamos amanhã quando forem 6 horas. Bom dia.
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4: As notícias por Jorge Johnny. A primeira-dama defendeu esta segunda-feira mais investimentos no setor da saúde com enfoque nas zonas rurais. Geta Chapo falava na inauguração do Centro de Saúde de Ingênia no distrito de Busse, construído no âmbito de uma iniciativa da televisão de Moçambique com o apoio do gabinete da primeira-dama. A entrada em funcionamento do Centro de Saúde, segundo Geta Chapo, representa um avanço nos esforços visando a expansão e melhoria da rede sanitária nacional. Mais de 500 famílias desfavorecidas no distrito de Caia receberam no fim de semana kits de higiene no quadro da prevenção da cólera. Trata-se de cloro para o tratamento de água, sabão, baldes para a lavagem das mãos e outros materiais de higiene numa iniciativa da Associação Comunidades Saudáveis e Desenvolvidas como Sanas. A representante da associação em Sofala, Joana Kunaka, disse que a ação está inserida no projeto de resposta rápida à cólera. A escassez de tomate na cidade da Beira fez disparar o preço do produto. Há mais de uma semana que as quantidades disponíveis de tomate nos mercados grossista da cerâmica e do maquinino não respondem à procura. O custo da caixa de 15 quilos passou de 1.800 para 3.000 meticais. Os comerciantes explicaram que o agravamento se deve a dificuldades na aquisição do produto junto dos fornecedores e aumento dos custos de transporte. Por último, apelos à preservação da biodiversidade marinha com vista a diminuir a crescente poluição dos rios e mar marcaram as celebrações esta segunda-feira em Sofala do Dia Mundial dos Oceanos. Segundo a coordenadora provincial do Instituto Oceanográfico de Moçambique em Sofala, Alice Inácio, a extinção de algumas espécies marinhas e a diminuição do oxigênio no meio ambiente são alguns males provocados pelo homem. Alice Inácio chamou a atenção para as consequências da poluição dos oceanos, defendendo uma contínua educação das comunidades sobre a matéria.
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3: 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Muito bom dia.
4: Bom dia, Albertina Zangamela e ouvinte. O chefe de Estado, Daniel Chapo, preside hoje na cidade de Maputo a cerimónia de abertura da segunda edição do Fórum de Negócios Global Gateway, Moçambique União Europeia. O evento vai reunir empresários, investidores, instituições financeiras, decisores políticos e parceiros de desenvolvimento de Moçambique e da União Europeia. Um comunicado da Presidência da República refere que o evento organizado pelo Governo, União Europeia, Confederação das Associações Económicas de Moçambique e outras entidades, visa promover investimentos sustentáveis e fortalecer ligações económicas. O fórum vai decorrer sob o lema Parcerias para o Crescimento Verde, desbloqueando o investimento sustentável entre Moçambique e a União Europeia. Vão enterrar no sábado no cemitério do clero da Arquidiocese de Nampula os restos mortais de Dom Osório Afonso, assassinado no Paço Episcopal de Climane, na província da Zambésia. O ato será antecedido por uma missa na sexta-feira com o corpo presente na paróquia de Nossa Senhora do Livramento, Sé Catedral de Climane. A urna será posteriormente transportada via aérea para a Arquidiocese de Nampula, onde vai decorrer o funeral familiar e a sepultura. Um comunicado da Conferência Episcopal de Moçambique refere que as exéquias de Dom Osório Afonso serão realizadas com a observação de todas as prescrições canônico-litúrgicas para o bispo diocesano. Ontem, o ministro da Justiça, Assuntos Constitucionais e Religiosos anunciou o envio de peritos a Climane para o reforço da investigação do assassinato do bispo. Mateus Saiz está em Climane desde ontem para prestar condolências à Igreja Católica em nome do governo.
5: Nós, como governo, quando tomamos conhecimento, a primeira coisa foi despachar uma equipa de peritos na área de investigação. Nós sabemos que existem investigadores ao nível da província, mas quisemos equipar os colegas da província com mais instrumentos, mais capacidades para se investigar o caso. A investigação está em andamento e acreditamos que num futuro breve poderemos ter algumas informações formais.
4: Ministro da Justiça, Assuntos Constitucionais e Religiosos, Mateus Saiz. Ainda amanhã vão a enterrar no cemitério da Texlon, na província de Maputo, os restos mortais do jornalista e assessor do gabinete do primeiro-ministro, José Sixpence, que perdeu a vida no sábado de forma súbita. O velório terá lugar no Centro Cultural da Universidade Eduardo Mangani, na cidade de Maputo. José Sixpence foi membro fundador e primeiro coordenador da Rede dos Jornalistas Parlamentares de Moçambique, cujo objetivo é melhorar a cobertura de assuntos relacionados à Assembleia da República. Até a data da sua morte, Sixpence exercia desde 2015 as funções de assessor de imprensa do gabinete do primeiro-ministro. O Conselho Municipal da cidade de Chibuto, em Gaza, proibiu a circulação de menores de idade durante o período noturno na urbe. Hortência Matavela.
6: Trata-se de uma iniciativa da Idilidade para evitar o fluxo e permanência de crianças nas ruas, estabelecimentos de venda de bebidas alcoólicas e locais de diversão noturna. O presidente do Conselho Municipal da cidade de Chibuto diz que a medida visa salvaguardar os direitos da criança numa situação em que muitos menores são igualmente envolvidos em acidentes de viação no período noturno. O Idil Rinks Machava exorta os pais encarregados de educação, bem como aos vendedores de bebidas alcoólicas, para colaborarem com a Idilidade nesta iniciativa, evitando o envolvimento de menores na venda e consumo deste produto. Deixa Chay, Hortência Matavel.
4: Na atualidade internacional, dezenas de sul-africanos residentes em Ekurhuleni, na província de Gauteng, marcharam ontem para exigir oportunidades de emprego em empresas que alegadamente priorizam trabalhadores estrangeiros. No domingo, o presidente sul-africano Cyril Ramaphosa deixou claro que somente as forças da lei e da ordem têm o direito de exigir documentos de identificação a quem quer que seja e enumerou 5 medidas que o governo vai implementar para lidar com o fenômeno da imigração ilegal. Entretanto, a líder do movimento March, Jacinta Ngobeni Zuma, afirmou que as medidas são impraticáveis.
7: Não creio que o presidente tenha sido devidamente informado. Não creio que tenha tido tempo para ir ao Ministério do Interior, para ir à fronteira e para conhecer a extensão dos danos, porque as questões que está a apresentar como soluções são impraticáveis. E posso dizer agora que algumas das coisas, se não todas, que ele disse, não são implementáveis.
4: Os manifestantes dirigiram-se também a uma empresa de logística em Boksburg para exigir a demissão imediata de trabalhadores estrangeiros. A fechar o resumo das temperaturas máximas previstas para hoje nas principais cidades, Tete poderá atingir hoje 31 graus centígrados de temperatura máxima, para Nampula e Pemba prevê-se 30 graus, Beira e Nhambane 28, Quelimane 27, Maputo, Xaxá e Vilanculo 26, por último Lixinga e Chimoio com 24 graus centígrados de temperatura máxima prevista. Apresentamos as notícias das 9, as próximas quando forem 10 horas.
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0: Acompanhe as notícias esta hora, apresentadas por Vítor Reis. Muito bom dia.
1: Muito bom dia, Albertina Zandamela. Bom dia, amigo ouvinte. O chefe de Estado, Daniel Chapo, preside hoje na cidade de Maputo a cerimónia de abertura da segunda edição do Fórum de Negócios Global Gateway Moçambique-União Europeia. O evento vai reunir empresários, investidores, instituições financeiras e decisores políticos e parceiros de desenvolvimento de Moçambique e da União Europeia. Um comunicado da Presidência da República refere que o evento, organizado pelo Governo, União Europeia, Confederação das Associações Económicas de Moçambique e outras entidades, visa promover investimentos sustentáveis e fortalecer ligações económicas. O fórum vai decorrer sob o lema Parcerias para o Crescimento Verde, desbloqueando o investimento sustentável entre Moçambique e a União Europeia. Vão enterrar no sábado, no cemitério do clero da Arquidiocese de Nampula, os restos mortais de Dom Osório Afonso, assassinado no Paço Episcopal de Quelimane, na província da Zambézia. O ato será decidido por uma missa na sexta-feira, com o corpo presente na paróquia de Nossa Senhora do Livramento, Sé Catedral de Quelimane. A urna será posteriormente transportada via aérea para a Arquidiocese de Nampula, onde vai decorrer o funeral familiar e a sepultura. Um comunicado da Conferência Episcopal de Moçambique refere que as exéquias de Dom Osório Afonso serão realizadas com a observância de todas as prescrições canónico-litúrgicas para um bispo diocesano. Ontem, o ministro da Justiça, Assuntos Constitucionais e Religiosos, Mateus Saize, anunciou o envio de peritos a Quelimane, na Zambézia, para o reforço da investigação do assassinato do bispo. Vão enterrar amanhã, no cemitério da Texlon, na província de Maputo, os restos mortais do jornalista e assessor do gabinete do primeiro-ministro, José Sixpence, que perdeu a vida no sábado de forma súbita. O velório terá lugar no Centro Cultural da Universidade Eduardo Mondlane, na cidade de Maputo. José Sixpence foi membro fundador e primeiro coordenador da Rede dos Jornalistas Parlamentares de Moçambique, cujo objetivo é melhorar a cobertura de assuntos relacionados à Assembleia da República. Até a data da sua morte, Sixpence exercia desde 2015 as funções de assessor de imprensa do gabinete do primeiro-ministro. O Conselho Municipal da cidade de Chibuto, em Gaza, proibiu a circulação de menores de idade durante o período noturno na urbe. Hortência Matavela.
2: Trata-se de uma iniciativa da Idilidade para evitar o fluxo e permanência de crianças nas ruas, estabelecimentos de venda de bebidas alcoólicas e locais de diversão noturna. O presidente do Conselho Municipal da cidade de Chibuto diz que a medida visa salvaguardar os direitos da criança numa situação em que muitos menores são igualmente envolvidos em acidentes de viação no período noturno. O Idil Rinks Machava exorta os pais encarregados de educação, bem como aos vendedores de bebidas alcoólicas, para colaborarem com a Idilidade nesta iniciativa, evitando o envolvimento de menores na venda e consumo deste produto. Deixa Chay, Hortência Matavel.
1: Na atualidade internacional, subiu para 36 o número de mortos em consequência do sismo registado ontem na ilha filipina de Mindanao. Um relatório preliminar, divulgado hoje pelas autoridades filipinas, refere que 4 pessoas continuam desaparecidas e outras 167 ficaram feridas devido ao sismo que afetou 88 mil habitantes. O balanço anterior apontava para 31 mortes e 130 feridos. As Nações Unidas alertam para o aumento de casos de violência contra cristãos e outras seitas religiosas na Nigéria. Segundo especialistas da ONU, a violência é protagonizada por grupos extremistas que atuam no norte da Nigéria num ambiente de impunidade. Em comunicado, os especialistas apontam falhas institucionais e um cenário de medo e coerção que expõe mulheres e crianças ao risco de sequestros, abusos sexuais e casamentos forçados. Foram as notícias a esta hora, as próximas às 11 horas.

0: Vamos nos concentrar na saúde do povo. Esta que é a nossa ideia. A nossa Assembleia da República aprovou uma nova lei de saúde que permite-nos cuidar do povo lá na base. Construirmos muitos postos de saúde comunitários lá na base, para termos menos enchentes nos centros de saúde e termos menos enchentes nos hospitais. E é isto que nós vamos apostar. E vamos continuar a trabalhar dia e noite para cuidar do nosso povo. Esteja onde estiver, mesmo que esteja a 52 quilômetros, se não conseguirmos fazer chegar o hospital lá, se não conseguirmos fazer chegar um centro de saúde, no âmbito dos cuidados de saúde primário, que é cuidar o povo lá na base, nós vamos construir postos de saúde comunitário para podermos cuidar do nosso povo.
1: Presidente da República, Daniel Chapo.
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1: A sua atenção às notícias a esta hora, apresentadas por Vitor Reis. Mais uma vez, bom dia.
2: Bom dia, Albertina Zandamela. Bom dia, amigo ouvinte. O chefe de Estado, Daniel Chapo, preside esta tarde na cidade de Maputo a cerimónia de abertura da segunda edição do Fórum de Negócios Global Gateway Moçambique-União Europeia. O evento vai reunir empresários, investidores, instituições financeiras, decisores políticos e parceiros de desenvolvimento de Moçambique e da União Europeia. Um comunicado da Presidência da República refere que o evento, organizado pelo Governo, União Europeia, Confederação das Associações Económicas de Moçambique e outras entidades, visa promover investimentos sustentáveis e fortalecer ligações económicas. O fórum vai decorrer sob o lema Parcerias para o Crescimento Verde, desbloqueando o investimento sustentável entre Moçambique e a União Europeia. A polícia registrou no primeiro trimestre deste ano cerca de 200 casos de violência contra menores na província de Manica. Nelson Mainato.
3: As vítimas são principalmente crianças e mulheres que foram submetidas à violência física ou abuso sexual. Otília Filipe, chefe do Departamento de Atendimento à Família e Menor Vítimas de Violência no Comando Provincial da PRM Manica, disse que os homens e idosos também foram vítimas de maus-tratos. Segundo Otília Filipe, em 2025 foram registados 184 casos criminais e cíveis, o que sinaliza um aumento em cerca de 8% de violência, cujas vítimas são menores, mulheres, homens e idosos. Da cidade de Chimoio, Nelson Mainato.
2: O Conselho Municipal da cidade de Chibuto, em Gaza, proibiu a circulação de menores de idade durante o período noturno na urbe. Hortência Matavel.
4: Trata-se de uma iniciativa da idilidade para evitar o fluxo e permanência de crianças nas ruas, estabelecimentos de venda de bebidas alcoólicas e locais de diversão noturna. O presidente do Conselho Municipal da cidade de Chibuto diz que a medida visa salvaguardar os direitos da criança numa situação em que muitos menores são igualmente envolvidos em acidentes de viação no período noturno. O edil Rinks Machava exorta os pais encarregados de educação, bem como aos vendedores de bebidas alcoólicas, para colaborarem com a idilidade nesta iniciativa, evitando o envolvimento de menores na venda e consumo deste produto. Deixa Chay, Hortência Matavel.
2: A Associação de Apoio a Albinos de Moçambique defende a inclusão do protetor solar na Lista Nacional de Medicamentos Farmacêuticos. Pretende-se com a iniciativa garantir a redução do preço do protetor solar e melhorar o acesso ao produto por parte deste grupo social. É um posicionamento expresso esta segunda-feira em Maputo pela representante daquela agremiação, Gisela Samuel, no lançamento da Semana de Sensibilização sobre o Albinismo.
5: E nós, se não temos protetor solar, corremos risco de ter cancro de pele. Eu tenho recebido muitas pessoas com esse tipo de problema por causa de falta de protetor solar. Apelo muito ao nosso governo que nos ajude, peço que nos apoie para que a gente possa ter esse protetor solar nas farmácias dos hospitais, ser de borla para nós, não meter só para a criança, para os adultos também.
2: Por sua vez, o presidente da Associação Amor à Vida, Milton Mojovo, explicou que uma pessoa com albinismo pode necessitar de até 1,5 litro de protetor solar por mês, quantidade difícil de adquirir devido ao elevado custo. Na atualidade internacional, subiu para 36 o número de mortos em consequência do sismo registado ontem na ilha filipina de Mindanao. Um relatório preliminar, divulgado hoje pelas autoridades filipinas, refere que 4 pessoas continuam desaparecidas e outras 167 ficaram feridas devido ao sismo, que afetou 88 mil habitantes. O balanço anterior apontava para 31 mortes e 130 feridos. As Nações Unidas alertam para o aumento de casos de violência contra cristãos e outras seitas religiosas na Nigéria. Segundo especialistas da ONU, a violência é protagonizada por grupos extremistas que atuam no norte da Nigéria num ambiente de impunidade. Em comunicado, os especialistas apontam falhas institucionais e um cenário de medo e coerção que expõem mulheres e crianças ao risco de sequestros, abusos sexuais e casamentos forçados. Foram as notícias a esta hora, as próximas inseridas no Jornal da Tarde, a partir das 12 horas e 30 minutos.

0: Vamos nos concentrar na saúde do povo. Esta que é a nossa ideia. A nossa Assembleia da República aprovou uma nova lei de saúde que permite-nos cuidar do povo lá na base. Construirmos muitos postos de saúde comunitários lá na base, para termos menos enchentes nos centros de saúde e termos menos enchentes nos hospitais. E é isto que nós vamos apostar. E vamos continuar a trabalhar dia e noite para cuidar do nosso povo. Esteja onde estiver, mesmo que esteja a 52 quilômetros, se não conseguirmos fazer chegar o hospital lá, se não conseguirmos fazer chegar um centro de saúde, no âmbito dos cuidados de saúde primário, que é cuidar o povo lá na base, nós vamos construir postos de saúde comunitário para podermos cuidar do nosso povo.
1: Presidente da República, Daniel Chapo.
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1: Muito bom dia, estimado ouvinte da Rádio Moçambique. É bem-vindo a este espaço de emissão que começa agora em língua oficial portuguesa. Quando forem pontualmente 12 horas, iremos levar até si os tópicos do Jornal da Tarde. Às 12 horas e 5 minutos, noticiário provincial. Às 12 horas e 10 minutos, anúncios diversos. Às 12 horas e 15 minutos, a nossa publicidade. Quando forem pontualmente 12 horas e 30 minutos, levaremos até si o Jornal da Tarde em cadeia nacional. Às 13 horas, o Jornal de Sofala na sua primeira edição. Às 3 horas e 15 minutos iremos levar até si anúncios diversos. Às 13h54 faremos a transição para a emissão em Xindau. É desta forma que iremos caminhar nesta emissão em língua oficial portuguesa referente a esta terça-feira. Estamos a 9 de junho de 2026. 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Estamos na internet através do www.rm.co.mz. Ao microfone da rádio, até muito bem perto das 13 horas e 54 minutos em Moçambique, você estará na companhia de Luís Tima, nos cuidados técnicos Mário Felipe. Renovamos votos de continuação de uma excelente escuta e quando forem pontualmente 12 horas, iremos trazer os tópicos do Jornal da Tarde.
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0: Conheça agora os tópicos que vão corporizar o Jornal da Tarde de hoje, apresentados por Nelo Armando. Muito boa tarde.
1: Muito boa tarde. Às 12 horas e 30 minutos teremos então o Jornal da Tarde a partir daqui da cidade de Beira. São tópicos que vão enterrar no sábado no cemitério do Clero da Arquidiocese de Nampula os restos mortais de Dom Osório Afonso, assassinado no Passo Episcopal de Climana, na província da Zambésia. Sobe de 270 para mais de 800 casas destruídas parcial ou totalmente em consequência de chuvas fortes acompanhadas com ventos e granizo no posto administrativo de Chiconó, no distrito de Moambe, no Niassa. 12 empresas que exercem atividade pesqueira na Albufeira de Caoraba sem teto multadas este ano em mais de 4 bilhões de medicais devido ao incumprimento da legislação que regula o setor. Na página internacional, sobe para 41 o número de mortos em consequência do sismo registrado ontem na ilha filipina de Mindanao. São tópicos do Jornal da Tarde, num dia em que os Mambas jogam com a Indonésia no jogo da data FIFA que se realiza em Jakarta. São tópicos do Jornal, os desenvolvimentos quando forem 12 horas e 30 minutos. Até já.
2: Até já, Nelo Armando. Para trás, os tópicos do Jornal da Tarde, hoje que será editado e apresentado a partir da cidade da Beira. E nós continuamos com a nossa emissão. Quando forem pontualmente 12 horas e 5 minutos, iremos trazer o noticiário provincial.

Boa tarde às províncias, melhor, às notícias da província de Sofala, apresentadas por Luís Tima. A primeira-dama defendeu esta segunda-feira mais investimento no setor da saúde, com enfoque nas zonas rurais. Gata Chapo falava na inauguração do Centro de Saúde de Nchinia, no distrito de Bus, em Sofala, construído no âmbito de uma iniciativa da televisão de Moçambique, com apoio do gabinete da primeira-dama. A entrada em funcionamento do Centro de Saúde, segundo Gata Chapo, representa um avanço nos esforços visando a expansão e melhoria da rede sanitária nacional. Mais de 500 famílias desfavorecidas do distrito de Caia receberam melhor no fim de semana kits de higiene no quadro da prevenção da cólera. Trata-se de cloro para o tratamento de água, sabão, baldes para a lavagem das mãos e outros materiais de higiene, numa iniciativa da Associação Comunitária Saudáveis e Desenvolvidas, Comoçanas. A representante da Associação Comunidade Saudáveis e Desenvolvidas em Sofala, Joana Acunaca, diz que a ação está inserida no projeto de resposta rápida à cólera. A escassez de tomate na cidade da Beira fez disparar o preço do produto. Há mais de uma semana que as quantidades disponíveis de tomate nos mercados grossistas da cerâmica e do Macanino não respondem à procura. O custo da caixa de 15 quilos passou de 1.800 para 3.000 meticais. Os comerciantes explicaram que o agravamento se deve a dificuldades na aquisição de produto junto dos fornecedores e aumento dos custos de transporte. Apelo à preservação da biodiversidade marinha, com vista a diminuir a crescente poluição dos rios e mar, marcaram as celebrações esta segunda-feira em Sofala do Dia Mundial dos Oceanos. Segundo a coordenadora provincial do Instituto Oceanográfico de Moçambique, em Sofala, Alice Inácio, a extinção de algumas espécies marinhas e a diminuição do oxigênio no meio ambiente são alguns males provocados pelos homens. Alice Inácio chamou a atenção para as consequências da poluição dos oceanos, defendendo uma contínua educação das comunidades sobre a matéria. Fora as notícias da província de Sofala, a esta hora apresentadas por Luís Tima.

Estamos agora com 12 horas e 9 minutos em Moçambique. Vamos partir a nossa saudação em jeito de música. E para si que está ligado a nós, eu quero agradecer pelo facto de você estar aí, bem conectado à Rádio Moçambique, emissora provincial de Sofala. Tenha um excelente dia na nossa companhia. E se está a trabalhar, continuação de um bom trabalho. Se é que está a viajar, tenha uma ótima viagem.

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0: nos anexos à Convenção sobre a Aviação Civil Internacional, aprovada a 7 de dezembro de 1944, em Chicago. Nos termos do previsto do artigo 37 da Convenção retromencionada. A proposta de lei de autorização legislativa do Código do Registro Aeronáutico visa autorizar o Governo a aprovar o Código de Registro Aeronáutico com o objetivo de estabelecer o regime jurídico do Registro Aeronáutico Nacional para a segurança do comércio jurídico na aviação civil. A Lei nº 5/2016, de 14 de junho, no seu articulado plasmado na linha V, número 1 do artigo 11, conjugado com o número 4 do artigo 37, ambos da Lei da Aviação Civil, estabelece que compete à autoridade reguladora da aviação civil estabelecer o Registro Aeronáutico Nacional e emitir os certificados de registro de nacionalidade e de matrícula, de acordo com as normas internacionais da aviação civil. O Conselho de Ministros apreciou e aprovou a resolução que desativa o alerta vermelho, justificada pelo término da época chuvosa e ciclónica 2025-2026, estando dissipadas as condições que ditaram a sua ativação a 16 de janeiro de 2026. Ao abrigo do número 2 do artigo 16 da Lei nº 10/2020, de 24 de agosto, conjugado com o número 1 do artigo 13 do decreto número 76/2020, de 1 de setembro. No entanto, há ainda necessidade de garantir a assistência humanitária e a estabilização das áreas afetadas. A emergência é muito importante desativar, mas, por um lado, estar atento, porque ainda há ajuda humanitária, a estabilização das áreas afetadas, principalmente nas províncias de Maputo e Gaza, e outras regiões do país, que precisamos de estar muito atentos. Daí que o Conselho de Ministros desativou o alerta vermelho, mas mantém o alerta laranja por um período de 2 meses, para fazermos esta monitoria da assistência humanitária e estabilizar as áreas afetadas. O Conselho de Ministros também aprovou a resolução que autoriza o ministro que superintenda a área dos transportes e logística a lançar um concurso público internacional em regime de parceria público-privada para seleção de um parceiro privado para a implantação de uma unidade industrial de montagem de veículos automóveis no nosso país. A implantação de montagem de veículos no país surge como uma medida para fazer face aos custos elevados da aquisição dos autocarros, dificuldade de concepção de autocarros ajustados às realidades do país e flexibilidade na renovação da frota, para além de, primeiro, melhorar o transporte rodoviário urbano e rural. Segundo, promover e encorajar o desenvolvimento da participação do setor privado na promoção de um sistema integrado de transporte. Terceiro, promover a mobilidade e industrialização. Quatro, garantir a substituição de importações e estimular a economia nacional e servir de potencial de criação de emprego e transferência de tecnologia. A implantação da fábrica de montagem de veículos automóveis no território nacional visa ainda promover o uso de energias limpas e sustentáveis para o transporte, como gás e energia, em alinhamento com a estratégia de transição energética justamente aprovada pela Resolução número 61/2023, de 29 de dezembro. Isto reduzirá os custos em cerca de 40%, ganhos com a manutenção e teremos uma resposta mais assertiva, mais rápida para a solução do transporte no nosso país. O Conselho de Ministros apreciou e aprovou a resolução que autoriza o ministro que superintende a área dos transportes e logística a lançar um concurso público internacional para a concessão das infraestruturas do posto seco do Moatiz, na província de Tete, compreendendo a exploração portuária em regime também de uma parceria público-privada. A questão das parcerias público-privadas responde ao discurso de Sua Excelência o Presidente da República de Moçambique na tomada de posse. O lançamento do concurso público internacional para a concessão do Porto de Moatiz responde a uma necessidade crítica de revitalização económica da província de Tete, garantindo maior eficiência e competitividade dos corredores de Nacala e da Beira. Diferente de modelos de privatização pura, o governo preconiza a criação de uma sociedade de propósito específico para gestão e concessão. Os Caminhos de Ferro de Moçambique, Imprensa Pública e o Fundo Desenvolvimento dos Transportes e Comunicações terão participação na estrutura acionista desta sociedade, assegurando que o Estado moçambicano se mantenha na governação e na salvaguarda dos interesses nacionais, sem abdicar da agilidade e do capital privado. O Conselho de Ministros apreciou e aprovou a resolução que autoriza o ministro que superintende a área dos transportes e logística a lançar um concurso público internacional para a concessão das infraestruturas das fronteiras de paragem única de Calomwe e de Zoboe, compreendendo a exploração dos respectivos serviços em regime também de parceria público-privada. Moçambique tem vindo a priorizar a modernização das suas fronteiras através da implementação do modelo de posto fronteiriço de paragem única, com vista, por um lado, a dinamizar os corredores de desenvolvimento, por outro lado, aumentar a competitividade logística e reforçar a integração regional. As fronteiras de Calomwe e Zoboe assumem particular relevância neste processo, por fazerem parte das principais fronteiras terrestres dos corredores da Beira e Nacala, que ligam Moçambique ao Malau, sendo elas estratégicas entre a região centro e norte de Moçambique e os países do Interland. Estas fronteiras enfrentam atualmente crescentes desafios de capacidade e eficiência, tornando-se urgente a sua modernização para garantir maior fluidez do comércio, redução dos custos logísticos e fortalecimento da posição do país como uma plataforma regional de trânsito e integração. O projeto visa a criação de postos de fronteira de paragem única, modernos, eficientes e seguros, a ser implementado também através de uma parceria público-privada nos termos da Lei 15/2021, de 10 de agosto, tendo como principais componentes: primeiro, Terminal Internacional de Passageiros moderno e funcional, com serviços integrados de migração, segurança, saúde e atendimento ao utente. Segundo, Terminal Internacional de Mercadorias Porto Seco, com áreas de armazenagem e triagem de cargas pesadas, com instalações aduaneiras modernas, com scanners e inspeção não intrusiva. Espaços adequados para estacionamento de caminhões, que hoje é inexistente. Três, segurança e controlo com postos de vigilância reforçados para prevenir crimes transnacionais, como o tráfico, contrabando, a caça furtiva, entre outros. E quatro, infraestruturas acessórias com sistemas de tecnologia, informação e comunicação, segurança, parques de estacionamento, áreas de triagem e gestão, casas dos agentes de fronteira. Isto é pressuposto fundamental para relançar o nosso país como modelo logístico, não só no continente, como também na região. O Conselho de Ministros aprovou a resolução que autoriza o ministro que superintende a área de transportes e logística a lançar um concurso público internacional para a contratação de serviços de sistema integrado de gestão e monitoria dos transportes rodoviários, abreviadamente designado SIGMTR, em regime também de parceria público-privada para concessão, financiamento, operação, manutenção e devolução ao Estado. O lançamento do concurso público para a concessão do Sistema Integrado de Gestão e Monitoria de Transportes Rodoviários responde à necessidade crítica de segurança rodoviária, bem como aos desafios na prestação de serviço público, de emissão de cartas de condução, emissão de documentos de veículos, licenciamento de escolas de condução, certificação de condutores, garantindo maior eficiência e eficácia na prestação de serviço público de qualidade. A iniciativa enquadra-se na organização económica e social do Estado, orientada para a satisfação das necessidades coletivas, melhoria do bem-estar da população e articulação entre o setor público e privado na prosecução do interesse público e do interesse nacional. O Conselho de Ministros também apreciou e aprovou a resolução que ratifica o acordo no âmbito da Convenção das Nações Unidas sobre o Direito do Mar, relativo à conservação e uso sustentável da diversidade biológica marinha em áreas além da jurisdição nacional, adotada a 20 de junho de 2023. Este instrumento estratégico reforça o quadro legal internacional dos Estados aplicável à conservação da biodiversidade marinha situadas fora da jurisdição nacional, correspondente a cerca de 2/3 da superfície oceânica do planeta, e concretiza igualmente a aplicação do princípio 7 da Declaração do Rio sobre o Meio Ambiente e Desenvolvimento de 1992, que consagra as responsabilidades comuns, porém diferenciadas na proteção do ambiente. A aprovação do acordo marca um avanço histórico na governação global dos oceanos, fornece uma estrutura a muito aguardada para deter e reverter o declínio da saúde dos oceanos, abordando os impactos crescentes da sobreexploração, poluição e degradação de habitats em alto mar, que se assenta em 4 pilares principais. Primeiro pilar, permite aos países a designar zonas do oceano como áreas marinhas protegidas, contribuindo para limitar a práticas nocivas como a sobrepesca. Segundo, obriga as empresas que planeiam atividades comerciais de grande escala, incluindo a mineração em mar profundo, a realizar avaliações de impacto ambiental antes de iniciar as suas operações. Terceiro, exige que as empresas que utilizam informação genética de espécies marinhas contribuam financeiramente para um fundo destinado à proteção dos oceanos e da biodiversidade. E quatro, incentiva a investigação científica marinha e partilha de estratégias de conservação entre países e benefícios decorrentes da exploração dos recursos da área. Este mecanismo de partilha dos benefícios derivados da utilização dessa estratégia é particularmente relevante para Moçambique como um estado costeiro rico em biodiversidade, ainda que não possua atualmente tecnologias necessárias para explorar diretamente em áreas fora da sua jurisdição nacional. O Conselho de Ministros também apreciou a informação sobre os preparativos das comemorações dos 50 anos da independência nacional a 25 de junho deste ano. É isto que nos propomos a partilhar com os nossos amigos da comunicação social e muito obrigado pela atenção dispensada.
1: Excelência, muito obrigada. Vamos abrir o espaço para... Assumiste os resultados desta 16ª sessão do Conselho de Ministros, a colocação de questões aqui na comunicação social.
2: Alguns pensamentos do porta-voz desta sessão relativamente à xenofobia na África do Sul. Referiu aqui que o governo, de certa forma, pretende proteger os moçambicanos dos ataques que estão a ocorrer na África do Sul. Mas de que forma pretende proteger? Será simplesmente com o diálogo que tem mantido com o governo sul-africano, tendo em conta que, por exemplo, o partido Renamo na semana passada referiu que irá reagir, fechando fronteiras e permitindo ou impedindo os imigrantes sul-africanos de entrarem no território nacional? Fora isso, sobre os concursos públicos, gostava de saber em que modalidade é que os mesmos serão lançados e também, quando referiu sobre esta montagem de veículos no país, há datas para o efeito? Quando é que esta fábrica já estará funcional no território nacional e também se há capacitação dentro do país para poder fornecer mão de obra para esta fábrica? Tenho também algumas questões fora do que foi dito aqui na sessão. Primeiro,
1: são questões que estão a ser colocadas pela comunicação social sobre diferentes pontos avançados aqui pelo porta-voz.
0: Talvez, antes de responder à sua pergunta, gostaria de dizer o seguinte. O lema do governo de Moçambique é o seguinte, em relação à xenofobia, proteger, assistir e integrar as nossas populações. Dissemos aqui que Sua Excelência, o Presidente da República de Moçambique, Daniel Francisco Chapo, deslocou-se à África do Sul para buscar solução para este problema. E a solução que nós estamos a encontrar como governo é o diálogo. Nós não vamos trazer intervenções de retaliação, porque isto não é o nosso espírito como governo de Moçambique. O espírito do governo de Moçambique é um espírito de diálogo, é um espírito de fraternidade, é um espírito de solidariedade. Há um trabalho coordenado entre o nosso governo e as autoridades sul-africanas. E isto nos encoraja, porque o próprio governo está a trabalhar connosco e acredito que a breve teremos essas soluções muito rápidas no nosso país. É por isso que dissemos, nesta fase, o nosso foco é proteger, é assistir, e a integrar as nossas populações. Como viram no discurso, na intervenção que eu aqui fiz, coloquei claramente o que estamos a fazer. Dos 714 que já chegaram ao país, foram colocados nas respectivas províncias e estamos a trabalhar numa componente muito importante, que é a componente de integração. Como sabem, são jovens, vêm da África do Sul, têm competências, têm habilidades, têm conhecimento. Então, vamos aproveitar o conhecimento deles para fazer também a sua integração. Em relação à segunda pergunta, é lógico que o que foi aprovado é a resolução que autoriza a Sua Excelência o Ministro dos Transportes a lançar o concurso público internacional. E o concurso público internacional tem os seus trâmites legais. Em tempo de tempo, não tenho como dizer agora, mas o processo é este, que é uma intervenção estratégica importante, e repare, é uma componente que traz uma parceria público-privada, que é para alavancar cada vez mais o nosso país, a nossa economia e trazer resultados para o povo moçambicano.
3: Boa tarde. Clemêncio Quijano, eu sou jornalista da PSTV. A minha primeira questão tem a ver também com xenofobia. O senhor ministro disse que está a ter um diálogo com a África do Sul. Eu gostava de perceber qual é a principal mensagem que o governo coloca na mesa na África do Sul para que este mal, que é a xenofobia, de uma vez por todas termine, porque é um mal que já assistimos há bastante tempo. Essa é a primeira questão. A segunda questão, o senhor ministro, quando estava a falar, falou muito da questão da biodiversidade, e ontem nós ouvimos o secretário de Estado de Niassa a falar, a suspender várias empresas que trabalhavam com essa questão da proteção do meio ambiente, e também arrolou a questão do terrorismo ou como um dos pontos principais para esta suspensão,
4: mas também o problema de estar a haver conflito entre homem e fauna bravia. Eu gostava de saber, segundo o secretário de Estado, a informação seria levada ao Conselho de Ministros. Primeiro, gostava de saber se o Conselho de Ministros já recebeu esta informação e qual é a real causa desta suspensão dessas empresas. E neste período que não teremos essas empresas, como é que vai ser feita efetivamente a proteção? Com os técnicos que habitualmente estão nos escritórios ou teremos lá pessoas do terreno? Minha última questão tem a ver com a missão do Fundo Monetário Internacional que está em Moçambique, que já iniciou negociações com o governo, o Banco Central e outras entidades. Efetivamente, o que é que se pode esperar desta delegação do Fundo Monetário Internacional que está em Maputo? Que diálogos é que já iniciaram e qual é a expectativa do governo em termos de um novo programa desta entidade financeira internacional? E só para acrescentar, sim, uma questão muito, muito rápida tem a ver com o assassinato do bispo de Quilimane. Gostava de saber em que circunstâncias foi assassinado o bispo de Quilimane, Dom Osório. E sei que o governo ou o Conselho de Ministros já enviou uma equipa para lá. Gostava de saber qual é a primeira informação em termos de circunstâncias em que aconteceu este assassinato.
1: São questões que estão a ser colocadas pela comunicação social.
0: Do fim para cima, dizer que em relação à pergunta que me coloca do assassinato do bispo, mas já deu a resposta. Nós estamos à espera da equipa que está no terreno a fazer a investigação e no momento oportuno depois iremos trazer o relatório e obviamente as medidas que o governo irá tomar sobre o assunto. Em relação à missão do Banco Mundial, já está aqui em Moçambique, do FMI, desculpe, está aqui em Moçambique, já está a trabalhar com a nossa contraparte. Eu penso que em algum momento poderão ter o relatório final desta missão terminar, depois no fim haverá um balanço sobre isto. Penso que nesta altura seria a melhor altura para fazer esta questão que é colocada hoje. Em relação ao assunto de Niassa, estou a ouvir aqui pelo jornalista, penso que é um assunto que vamos continuar a acompanhar como governo e no momento oportuno iremos dar também uma resposta apropriada. Em relação à questão da xenofobia, fomos muito claros. Há uma comissão que está a trabalhar, já foi primeiro o Sr. Excelência Presidente da República, África do Sul, falar, dialogar, para ultrapassarmos a situação. Há uma equipa ministerial que está a trabalhar também com a sua contraparte sul-africana, no sentido de quem lidera este aspecto é o próprio governo da África do Sul, que está a mobilizar e também a criar condições para que isto acabe. Por isso que nós aqui voltamos a reiterar mais uma vez que temos que olhar para a migração legal, porque com a migração legal é mais fácil as pessoas se defenderem. Grande parte das pessoas que estão a sofrer isto estão ilegalmente. Então é por isso que nós aqui recomendamos para que olhemos com muita atenção esta componente da migração legal, porque é isto que vai fazer a diferença. É isto que nós continuamos a dialogar e a pedir para que não maltratem os moçambicanos. Porque os sul-africanos, quando estão aqui em Moçambique, não são maltratados. Nós temos também a mostrar esta componente humana que nós temos como moçambicanos, também queremos que seja implementada também na África do Sul.
3: Quer dizer que as questões tomadas pelo secretário de Estado de Niassa ainda não chegaram ao Conselho de Ministros, o governo ainda não tem conhecimento destas decisões que foram tomadas. E eu coloco essa questão por ter-se falado da questão do terrorismo naquela zona e também estar a se falar de detenções de pessoas que trabalhavam naquelas empresas. Eu gostava de perceber da parte do governo. Sim. Ainda não recebeu esta informação.
0: Como eu dizia, tomamos conhecimento e vamos continuar a acompanhar. E sabe que um governo sério não pode tomar decisões em base em informação que chega. Precisa haver também uma análise, compreender o processo. Vamos compreender o processo e, no momento certo, iremos também depois dar uma resposta sobre o assunto que é aqui colocado.
3: Mas onde é que está o problema, senhor ministro?
5: Mais alguma questão?
3: Por favor.
5: Sim, por favor.
3: É de uma estrela
5: de pouco. Já estamos com o colega.
3: É de uma estrela de pouco. Senhor ministro, eu tenho três questões, uma de insistência mesmo. Semana fim da a Renamo saiu em público, eu ouvi aqui o ministro dizer que o governo de Moçambique prima pela não retaliação. Mas quando aparece um partido político como a Renamo a convidar os moçambicanos para que no dia 12 se faça uma fronteira de Ressane Garcia como uma forma de retaliar. Como é que o governo recebe essa informação? Se ainda não recebeu, agora é um facto. Como é que olha para isto? A segunda questão tem que ver com o assunto da Embaixada dos Estados Unidos em Moçambique. Informações que dão conta que na semana passada esta embaixada interditou a emissão de vistos temporários de moçambicanos a partir de Maputo. Se o governo sabe disto, como é que olha para esse tipo de situações? Senhor ministro, na semana passada, no dia 6, não, falho a data, mas na semana passada sim, a Ordem dos Enfermeiros de Moçambique saiu à rua para manifestar contra a não divulgação dos resultados eleitorais. A eleição foi em abril, até hoje não há resultados nesta classe. Como é que o governo olha para isto? Temos a sorte aqui de termos o ministro da Saúde como porta-voz, igualmente insistia. Como é que vê este tipo de situação? Obrigado.
0: Muito obrigado. Hoje, a minha missão é transmitir as decisões do Conselho de Ministros. O que me pergunta não tem nada a ver com as decisões do Conselho de Ministros. Poderei explicar mais lá fora a situação da marcha dos enfermeiros em repúdio à não divulgação dos resultados. São ordens profissionais. O Ministério da Saúde não intervém nas ordens profissionais, mas estamos a dialogar com as duas ordens, que é a Associação dos Enfermeiros de Moçambique e a Ordem dos Enfermeiros, porque as pessoas pensam que é um problema do Ministério da Saúde. Não é um problema do Ministério da Saúde. É um problema de duas ordens que estão, neste momento, a debater a questão dos resultados. E nós, como governo, como Ministério, estamos a trazer, porque é aquilo que eu disse, nós privilegiamos sempre o diálogo e a harmonia no setor. Então, sendo ministro de tutela, tal, já chamei, vamos dialogar, vamos compreender as razões, cada um vai apresentar as suas provas, as suas evidências, para termos uma decisão final. Eu acredito que brevemente esta situação será ultrapassada. Muito obrigado.
1: São questões que estão a ser colocadas.
0: Como eu dizia, eu vim apresentar
1: social,
0: esta é a décima... de ministros. Estes assuntos, fora daquilo que foi o nosso trabalho hoje, não irei responder.
3: Há uma questão ligada à mesma sessão do Conselho dos Ministros, que disse que o governo se suspendeu um alerta vermelho em relação às cheias e inundações. Recentemente, o governo também disse que ia usar as receitas provenientes do gás para fazer a reconstrução pós-cheias. Eu gostava de perceber duas questões. Primeira, quanto é que o governo já conseguiu encaixar até aqui daquela que era a necessidade para a reconstrução pós-cheias? E depois, de que forma é que o governo pretende usar essas receitas provenientes do gás para esse efeito em concreto? E como é que ficam aquelas que eram as despesas que estavam previstas para realizar com o dinheiro proveniente das receitas do gás?
0: Muito obrigado pela sua pertinente pergunta. Nós, como governo, iremos partilhar com a comunicação social o nosso plano integrado de resposta à situação pós-emergência. Temos um plano que olha para a infraestrutura, olha para todas as componentes da emergência, com vários pilares de intervenção. Iremos partilhar para ter melhor situação, melhor dados sobre tudo que tem a ver com a questão financeira que aqui me colocaram.
3: Vamos dar espaço ao último, por favor. O governo também decidiu a aprovação do sistema de integrado de gestão e monitoria dos transportes rodoviários, tendo em conta que houve uma promessa no princípio do ano sobre a atualização do preço da taxa de renovação e emissão das cartas de condução, que a previsão era que até junho pudesse se atualizar o preço. Será com base na criação desta instituição que se fará esta atualização, e se tiver alguma informação sobre este processo? Gostaria também de saber
6: sobre a criação da empresa de montagem de automóveis. Já tivemos a Majed Motors, que infelizmente cessou funções. O que é que efetivamente poderá ter contribuído para que a Majed não continuasse e agora há outra empresa que se deverá criar? Quais é que poderão ter sido as lições aprendidas aqui, no sentido de que o que precipitou o encerramento desta empresa não pode voltar a ocorrer?
0: É por isso que nós decidimos relançar.

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Boa tarde. Vão enterrar num sábado no cemitério do Claro da Arquidiocese de Nampula os restos mortais de Dom Osório Afonso, assassinado no Paço Episcopal de Climane, na província da Zambésia. O governo anuncia a criação de uma equipa multissetorial para reforçar o apoio e repatriamento das vítimas de xenofobia na África do Sul. Sobe para 41 o número de mortos em consequência do sismo registrado ontem na ilha filipina de Mindanao. Tópicos do Jornal da Tarde, edição

0: e da União Europeia. Um comunicado da Presidência da República refere que o evento organizado pelo Governo, União Europeia, Confederação das Associações Económicas de Moçambique e outras entidades, visa promover investimentos sustentáveis e fortalecer ligações económicas. O fórum vai decorrer sob o lema Parcerias para o Crescimento Verde, desbloqueando o investimento sustentável entre Moçambique e a União Europeia. Vão enterrar no sábado, no cemitério do Clero da Arquidiocese de Nampula, os restos mortais de Dom Osório Afonso, assassinado no Paço Episcopal de Climane, na província da Zambésia. O ato será antecedido por uma missa na sexta-feira, com o corpo presente na paróquia de Nossa Senhora de Livramento, Catedral de Climane. A urna será posteriormente transportada via aérea para a Arquidiocese de Nampula, onde vai decorrer o funeral familiar e a sepultura. Um comunicado da Conferência Episcopal de Moçambique refere que as exéquias de Dom Osório Afonso serão realizadas com a observância de todas as prescrições canónico-litúrgicas para um bispo diocesano. Ontem, o ministro da Justiça, Assuntos Constitucionais e Religiosos, Mateus Sainz, anunciou o envio de peritos à Climane para o reforço da investigação do assassinato do bispo. E as reações em torno deste assassinato não param de chegar. Jornalista Teófilo Moronha.
1: O arcebispo da Igreja Anglicana para Moçambique e Angola, Vicente Msosa, condena a onda de baleamento que se verifica no país. Vicente Msosa considera que os assassinatos representam uma ameaça à paz e reconciliação nacional. O arcebispo da Igreja Anglicana para Moçambique e Angola falava a propósito do assassinato no sábado do bispo da Diocese de Quilimane, secretário-geral da Conferência Episcopal de Moçambique e administrador apostólico da Arquidiocese da Beira, Dom Osório Afonso.
2: Desde o início deste ano que estamos a acompanhar os baleamentos, que a polícia faça o seu trabalho, que as pessoas sejam responsabilizadas, até cá venhamos acompanhando noutras províncias. E por menos nós aqui em Quilimane dizíamos que não é, é algo. Mas agora estamos chocados. Isso ameaça a liberdade que a Igreja tem de expressar, criticar os assuntos. É uma ameaça muito grande para a Igreja. Porque o crime não pode continuar e parece que é algo normal.
1: O presidente da comunidade muçulmana de Quilimane, na Zambésia, Inúncio Ismael, condena também a onda de assassinatos no país, recordando que ninguém tem direito de ter a vida do outro ser humano.
3: Está escrito no Corão que matar uma pessoa é como se nós tivéssemos morto toda a humanidade. Portanto, tirar a vida, isso é um pecado muito grave. Então nós condenamos veemente essas atitudes, essa forma de se ultrapassar e resolver os problemas. A melhor forma de resolver os problemas é na base de diálogo.
1: O arcebispo da Igreja Anglicana para Moçambique e Angola, Dom Vicente Msosa, expressa condolências aos fiéis da Igreja Católica pela morte de Dom Osório Afonso.
2: Nossas condolências à Igreja Católica, nossas condolências a todos os fiéis, nossas condolências a Quilimane. Todos nós estamos em luto, não só a Igreja Católica, mas todos nós estamos em luto.
1: Por seu turno, o presidente da comunidade muçulmana de Moçambique, na Zambésia, Inúncio Ismael, pede celeridade no esclarecimento do assassinato do bispo da Diocese de Quilimane e administrador apostólico da Arquidiocese da Beira, Dom Osório Sitor Afonso.
3: Manifestamos confiança nas instituições competentes para que com responsabilidade, imparcialidade e serenidade apurem e esclareçam as circunstâncias deste acontecimento. Que Deus conceda paciência, conforto à Igreja Católica, à Diocese e a todos aqueles que sentem profundamente.
1: Inúncio Ismael, presidente da comunidade muçulmana em Quilimane, na Zambésia. Teófilo Moronha, Quilimane.
0: Entretanto, vão enterrar amanhã no cemitério da Texelon, na Matola, província de Maputo, os restos mortais do jornalista e assessor do gabinete do primeiro-ministro José Sixpence, que perdeu a vida no sábado de forma súbita. O velório terá lugar no Centro Cultural da Universidade Eduardo Mondlane, na cidade de Maputo. José Sixpence foi membro fundador e primeiro coordenador da Rede dos Jornalistas Parlamentares de Moçambique, cujo objetivo é melhorar a cobertura de assuntos relacionados à Assembleia da República. Até a data da sua morte, Sixpence exercia desde 2015 as funções de assessor de imprensa do gabinete.

0: gabinete do primeiro-ministro. São 13 horas e 17 minutos. Uma jovem de 22 anos morreu soterrada esta segunda-feira numa mina artesanal de ouro na localidade de Mutala, distrito de Alto Moloque, na Zambésia. Caetano Alberto.
1: O chefe daquela localidade, Júlio Companhia, que confirma o facto, explica que a jovem perdeu a vida quando exercia a atividade de mineração na região de Namununu. Júlio Companhia diz que outra mulher de 36 anos foi socorrida com vida após o aluimento dos solos na referida mina tradicional.
2: Ontem, por volta das 14 horas e 40 minutos, numa zona de exploração artesanal de ouro, duas cidadãs foram soterradas por uma brutera que deslizou. Infelizmente, uma cidadã de 22 anos foi soterrada completamente e perdeu a vida de imediato no local. A outra foi socorrida de imediato para o centro de saúde daqui da localidade. Recebeu cuidados médicos, está fora do perigo e teve alta hospitalar ainda ontem.
1: O nosso entrevistado acrescenta que a região de Namununu registra intensa atividade de exploração artesanal de ouro, praticada na sua maioria por mulheres.
2: Muita gente. É uma exploração caseira, artesanal, e frequentam muito senhoras.
3: Tem ideia mais ou menos quantas pessoas podem estar envolvidas nisso?
2: Diariamente estão lá acima de 100 pessoas que têm estado ali naquela área de exploração.
1: Chefe da localidade de Mutala, distrito de Alto Moloque, Júlio Companhia. Climane, Caetano Alberto.
0: Subiu de 270 para 870 casas destruídas parcial ou totalmente em consequência de chuvas fortes acompanhadas com ventos e granizo que fustigaram no último sábado a localidade de Xunjonta, posto administrativo de Chiconono, distrito de Muambe. A reportagem de Januário Eduardo.
4: A situação afeta mais de 3.100 pessoas que neste momento necessitam de apoio multiforme, com destaque para produtos alimentares, material de construção e de higiene. Este fenômeno natural igualmente destruiu uma unidade sanitária, três indústrias moageiras, quantidades não especificadas de postes e cabos de energia elétrica e de telefonia móvel, dentre outras infraestruturas. A governadora da província de Niassa, Judite Massengele, que visitou esta segunda-feira as famílias afetadas, prometeu prestar apoios e, neste momento, técnicos do Instituto Nacional de Gestão e Redução de Risco de Desastres encontram-se no terreno a efetuarem o levantamento das necessidades. Judite Massengere igualmente disse que serão reforçados os medicamentos e o material médico-cirúrgico para fazer face à destruição de uma parte dos fármacos pela chuva que afetou a unidade sanitária local.
5: A situação é meio crítica, porque temos infraestruturas não só da população, mas também do Estado, como vê. Provas é aqui o centro de saúde, praticamente destruído, com muito material médico-cirúrgico perdido. Estão aqui os colegas do NGD, junto com o distrito, em especial o posto administrativo aqui, para fazer esse levantamento e ver qual é a necessidade e como é que nós poderemos ajudar essas famílias.
4: As famílias afetadas pelo fenômeno natural, que conversaram com a nossa reportagem, pediram urgentemente apoios com vista a minimizar o sofrimento que neste momento estão sujeitas.
6: Antônio e Samuel, 8 horas da tarde, começou a chegar nuvens em cima e de repente começou a cair chuva, caiu full de granizos. Ventania full sem ver fora. Depois nós estávamos aí dentro, começou a cair a casa.
7: Irene Alipay, ventania grande, com gelos. Essa casa estragou tudo. Quase não tirei nada. Tinha feijão, tinha milho, baldes, pratos, roupa de criança, uniforme, desapareceu tudo.
8: Vitória Cássio Mucunga, com esses problemas hoje, antes de ontem, não comi nada. Almoço um pouco, fomos sofrer todo o corpo. Neste momento, dá falta também de medicamentos. Íamos no hospital hoje, dizem hoje não se trabalha.
4: Algumas famílias afetadas por chuvas, acompanhadas de ventos fortes e granizo, que fustigaram a localidade de Xuanjota, posto administrativo de Chiconono, distrito de Muembe, província de Niassa, na tarde do último sábado, pedindo apoio para minimizar o sofrimento causado pelas intempéries. Januário Eduardo, a partir de Lixinga.
0: E o governo anuncia a criação de uma equipa multissetorial para o reforço do apoio e repatriamento de moçambicanos vítimas de xenofobia na África do Sul. Desenvolve a notícia Érica Mungambe.
9: A equipe, a ser liderada pelo Ministro dos Negócios Estrangeiros e Cooperação, visa garantir a assistência humanitária e a reintegração das vítimas. É uma informação prestada hoje pelo porta-voz da 16ª Sessão do Conselho de Ministros, o CNIS, destacando que decorre neste momento o processo de transladação dos corpos dos moçambicanos que perderam a vida em ataques xenófobos.
10: Para dar melhor resposta às preocupações dos moçambicanos, o Conselho de Ministros decidiu pela criação de uma equipa multissectorial de trabalho para o afinamento e acompanhamento do plano de resposta, liderada pelo Ministério dos Negócios Estrangeiros, envolvendo os setores da agricultura, ambiente e pesca, da educação e cultura, do trabalho, género e ação social, da economia, dos transportes e também os governos locais, onde os nossos concidadãos foram encaminhados.
9: Ainda hoje, o governo aprovou a resolução que desativa o alerta vermelho que tinha sido decretado no âmbito da mitigação dos efeitos da época chuvosa 2025-2026.
10: Estando dissipadas as condições que ditaram a sua ativação a 16 de janeiro de 2026. No entanto, há ainda necessidade de garantir a assistência humanitária e a estabilização das áreas afetadas. A emergência é muito importante desativar, mas, por um lado, estar atento, porque ainda a ajuda humanitária, a estabilização das áreas afetadas, principalmente nas províncias de Maputo e Gaza e outras regiões do país, que precisamos de estar muito atentos.
9: O Executivo aprovou igualmente o decreto que autoriza o Ministério dos Transportes e Logística a anunciar um concurso público para a implantação de uma fábrica de montagem de veículos automóveis no país.
10: A implantação de montagem de veículos no país surge como uma medida para fazer face aos custos elevados da aquisição dos autocarros, dificuldade de concepção de autocarros ajustados às realidades do país e flexibilidade na renovação da frota, para além de, primeiro, melhorar o transporte rodoviário urbano e rural, segundo, promover e encorajar o desenvolvimento da participação do setor privado na promoção de um sistema integrado de transporte, terceiro, promover a mobilidade e industrialização, quatro, garantir a substituição de importações.
9: Porta-voz da 16ª Sessão do Conselho de Ministros, o CNIS.
0: Era a jornalista Érica Munguamba, da nossa redação central, e as incidências da Conferência de Imprensa do Conselho de Ministros. São 13 horas e 24 minutos. 12 empresas que exercem atividade pesqueira na Albufeira de Cahorabassa, em Tete, multadas este ano em mais de 4 milhões de meticais devido ao incumprimento da legislação que regula o setor. A notícia é desenvolvida por Ana Avenida.
11: As sanções resultam de diversas irregularidades detectadas durante ações de fiscalização realizadas pelo Instituto Nacional do Mar e na Mar em Tete, com destaque para a falta de licenças de pesca e a captura de recursos pesqueiros em zonas interditas. Estas práticas constituem uma ameaça à sustentabilidade dos recursos aquáticos e comprometem os esforços que vêm sendo desenvolvidos para garantir uma exploração sustentável na Albufeira de Cahorabassa. O administrador marítimo desta província, que partilhou a informação, referiu ainda que as operações de fiscalização continuarão a ser reforçadas com vista a travar a pesca ilegal e assegurar o cumprimento rigoroso das normas estabelecidas para o setor. Augusto Luiz apela aos operadores pesqueiros para que exerçam a atividade dentro dos parâmetros legais, obtendo as licenças necessárias e respeitando as áreas de proteção definidas.
12: Os pescadores semi-industriais são proibidos a pescar até uma determinada distância entre a margem e o rio, que nós consideramos que é uma zona onde recorre à reprodução. E também nós sancionamos os transportadores que, de antemão, transportam pescado não recomendado. Estamos a falar a tilápia, a famosa escoa, é recomendada a sua captura depois de atingir uma certa maturidade, que são 28 centímetros. Daí é aceitável que seja capturado, mas abaixo disso não é aceitável a sua captura. Continuamos a desencorajar o transporte de pescado abaixo do recomendado. Aquele que não é regado e recomendado vamos sancionar. E é exatamente o que nós estamos sancionando.
11: Augusto Luiz, administrador marítimo em Tata, e ações visando combater irregularidades registadas na atividade pesqueira nesta província. Desta data, Ana Fenila.
0: Assinala-se hoje o Dia Mundial dos Arquivos e o ministro da Administração Estatal e Função Pública, Inocêncio Mpisa, trabalha na província de Nampula. Nelson Itatanha.
13: O ministro da Administração Estatal e Função Pública, Inocêncio Mpisa, disse que o avanço do arquivo digital em projeção no país depende do arquivo físico. Mpisa falava em Nampula, na cidade capital, durante a visita do arquivo de conservatória do Arquivo da Conservatória do Registro Civil Provincial por ocasião do Dia Mundial dos Arquivos, assinalado esta terça-feira. Inocêncio Mpisa pronunciava-se em resposta à preocupação apresentada pelo diretor provincial da Justiça e Trabalho de Nampula, Cachimo Raul, aliada à necessidade de formação de elementos capazes de inserir dados no sistema eletrónico. Segundo apurou a Rádio Moçambique, a instituição teve um único técnico formado em matéria de arquivos, ora transferido, por isso mesmo que urge a necessidade de formação de mais elementos nesta componente.
14: Se você está a visitar uma conservatória no universo de Trinca, na província de Nampula, portanto, com a formação dos nossos colegas, já seria uma mais-valia para o nosso setor. Já estamos num processo, por exemplo, está a acontecer hoje com a Delegação Provincial de Estatística, uma formação de todos os diretores das conservatórias da província de Nampula, num período de uma semana e meia, para ver qual é o processo de inserção desses documentos no sistema eletrónico. Por outro lado, há uma equipa que está nos distritos no processo de inserção de todos os registros, porque estamos a ver com esse processo de documentos ali, documentos estamos a perder mesmo a memória institucional. Então, seria muito importante a formação dos nossos colegas.
13: Diretor Provincial da Justiça e Trabalho de Nampula, Cachimo Raul, preocupado com a formação de técnicos com vista a conservar a memória institucional. É uma ação vista pelo governo de necessária e urgente, de acordo com o ministro da Administração Estatal e Função Pública, Inocêncio Mpisa.
15: De facto, para nós os arquivos são essenciais. Aliás, o sucesso do trabalho que se está a fazer, o arquivo digital que se está a tentar fazer, depende do arquivo físico. Se o arquivo físico não tem os elementos necessários, o arquivo digital também não acontece. Na verdade, é a transposição do que nós temos de físico para o digital. Então é essencial essa orientação. Mas já é muito bom saber que há este projeto de avançar para este nível. E vamos avançar.
13: Ministro da Administração Estatal e Função Pública, Inocêncio Mpisa, falando esta terça-feira na cidade de Nampula, durante a visita à Conservatória do Registro Civil. Estão conservados nos arquivos da Conservatória de Nampula documentos produzidos desde o ano de 1930. Nelson Tatanha, Nampula.
0: E o governador da província de Maputo fala da importância dos arquivos, Verónica Sidumo.
16: O governador da província de Maputo destaca a importância dos arquivos documentais na preservação da história e património de uma nação. É neste âmbito que Manuel Tulle defende a exploração de todas as formas de conservação destes materiais documentais, evitando perdas e danificação, garantindo a defesa da identidade nacional e a memória do Estado. O governante falava esta terça-feira no distrito da Muamba, nas celebrações do Dia Internacional de Arquivos.
17: Os arquivos são igualmente instrumentos indispensáveis para a promoção da justiça. A existência de informação autêntica, íntegra e acessível contribuiu para a resolução de conflitos de uma nação.
16: Para a modernização e flexibilização da conservação deste património documental, Manuel Tulle apela para a capacitação dos profissionais para melhor gestão e celeridade.
17: A transformação digital em curso impõe a adoção de soluções modernas de gestão documental eletrónica capazes de garantir a preservação documental, segurança e acessibilidade de informação produzida pelas instituições públicas ou privadas. Neste domínio, importa continuar a investir na capacitação dos profissionais e na modernização das infraestruturas arquivísticas.
16: Governador da província de Maputo, Manuel Tulle. O Dia Internacional de Arquivos foi celebrado sob o lema Arquivos para a Justiça, Direitos, Memórias e Futuro. Da Matola, Verónica Sidumo.
0: A Associação de Apoio à Pessoa com Albinismo defende a inclusão do protetor solar na lista nacional de medicamentos farmacêuticos. Jornalista Joana Mauaie, da nossa redação central.
18: Pretende-se, assim, garantir a redução do preço do produto e a melhoria do acesso por parte deste grupo social. O posicionamento foi expresso esta segunda-feira em Maputo pela representante daquela agremiação, Gisela Samuel, no lançamento da Semana de Sensibilização sobre o Albinismo.
19: Nós, se não temos protetor solar, corremos risco de ter cancro de pele. Eu tenho recebido muitas pessoas com esse tipo de problema por causa de falta de protetor solar. Apelo muito ao nosso governo que nos ajude, peço que nos apoie para que a gente possa ter esse protetor solar nas farmácias dos hospitais, ser de borla para nós, não meter só para criança, para os adultos também.
18: Por sua vez, o presidente da Associação Amor à Vida, Milton Mujovo, explicou que uma pessoa com albinismo pode necessitar de até 1,5 litro de protetor solar por mês, quantidade difícil de adquirir devido ao elevado custo.
20: E que vai possibilitar que, por exemplo, pessoas com albinismo que até não tenham tantas possibilidades possam conseguir comprar um protetor solar. Porque atualmente um protetor custa, em média, 3 mil meticais, um protetor solar adequado, na verdade. E uma pessoa com albinismo precisa de, pelo menos, cerca de 1 litro a 1,5 litro de protetor solar para usar por mês. Então, imagina um protetor de 100 mililitros a 3 mil meticais, para chegarmos a 1 litro a 1,5 litro, a pessoa é capaz de gastar cerca de 30 mil meticais só comprar protetor solar. E considerando que muitas dessas pessoas são pessoas de baixa renda, que têm dificuldades financeiras.
18: A Semana de Sensibilização sobre o Albinismo é marcada por ações de sensibilização comunitária nas províncias de Maputo, Zambésia, Tete e Cabo Delgado, sob o lema Orgulhosamente na Minha Pele, celebrando todos os tons de pele. Está igualmente prevista uma mesa redonda sobre as barreiras enfrentadas pelas pessoas com albinismo, bem como uma marcha de consciencialização a realizar-se no próximo sábado.
0: Dos seus estúdios na Beira, Rádio Moçambique transmite o Jornal da Tarde. Daqui a pouco a página desportiva. Para já, a província de Manica prepara-se para acolher a 11ª Conferência Nacional de Quadros da Frelimo. Jornalista Moisés Sayala.
21: O partido Frelimo vai fazer uma análise profunda de vários aspectos de âmbito político, social e económico durante a 11ª Conferência Nacional de Quadros, a ter lugar em agosto próximo na cidade de Chimoio. Há 2 meses da realização do evento, o secretário-geral desta formação política garante que a cidade de Chimoio está preparada para acolher o evento. Shaquille Aboubakar, que falava esta terça-feira, no fim da visita de trabalho de 2 dias a esta cidade, afirmou que as infraestruturas que vão acolher os membros e convidados estão preparadas.
22: Interagimos com os órgãos do partido a todos os níveis, por forma a aferirmos o nível de envolvimento e participação de cada um. Entendemos nós que a 11ª Conferência Nacional é aguardada com muita expectativa, não só no seio dos militantes e membros do partido, mas também da sociedade moçambicana. A Frelimo vai analisar de forma profunda aspectos não só inerentes ao funcionamento do nosso partido, mas também em relação à situação económica e social do nosso país.
21: Questionado sobre os temas abordados nos órgãos de base, o secretário-geral da Frelimo apontou o aumento da produção como um dos destaques.
22: As conferências de base analisaram não só a vida do partido, as principais reformas que o partido deve liderar, mas também analisaram de forma profunda a situação económica e social do nosso país, a participação dos moçambicanos no processo de desenvolvimento do nosso país, a responsabilidade que cada um de nós deve assumir no aumento da produção e da produtividade.
21: Secretário-geral da Frelimo, Shaquille Aboubakar, falando esta terça-feira em Chimoio, no fim do trabalho de 2 dias que efetuou esta urbe, no âmbito dos preparativos da 11ª Conferência Nacional de Quadros. A partir da cidade de Chimoio, Moisés Saela.
0: Mais de 1.500 árvores foram plantadas este ano aqui na cidade de Beira, em Sofala, no âmbito de um projeto de recuperação dos ecossistemas. Benícia Faiana.
23: A iniciativa é levada a cabo pela Direção Provincial do Desenvolvimento Territorial e Ambiente de Sofala e tem em vista a redução do impacto das calamidades naturais. Trata-se de uma resposta aos frequentes eventos climáticos extremos, com destaque para ciclones que afetam a segunda maior cidade do país. Félix Soares, da Direção Provincial de Desenvolvimento Territorial e Ambiente em Sofala, disse haver cada vez mais adesão da comunidade local às jornadas de plantio de árvores.
24: Temos também feito plantio das mudas frutíferas nativas. Promovemos uma, uma atividade com vista a fazer a reposição daquilo que é a degradação do solo por meio de plantio de mudas e de fruta ou mesmo de plantas nativas, mesmo para a produção daquilo que é o nosso continente contra as intempéries. Temos feito palestras ao nível das escolas com vista a sensibilizar os estudantes de modo a terem conhecimento daquilo que são os males que nós, como homens, somos promotores número um da destruição do próprio meio ambiente. Temos também tido atividades previamente programadas também com mais enfoque mesmo na própria educação ambiental e em campanha já.
23: Félix Soares, da Direção Provincial do Desenvolvimento Territorial e Ambiente em Sofala, falando de algumas ações para a preservação dos ecossistemas na beira.
0: Um trabalho da Benícia Faiana. Agora o desporto, os Mambas defrontam esta tarde a Indonésia, em jogo inserido na data FIFA. Castro Jorge.
1: O jogo está marcado para as 15 horas de Maputo, no estádio Gelora Bung Karno, um recinto que assistiu à goleada sofrida pelos Mambas diante do Omar por 1-4 na primeira partida. Fazer diferente e deixar uma imagem real da qualidade do futebol moçambicano é para já a missão do jogo da tarde de hoje diante de um adversário super motivado. O combinado indonésio abriu este torneio ao golear o Omar por 3-0 e pretende encerrar com uma nova vitória diante do seu público. O selecionador nacional, Chiquinho Conde, diz que a equipa de todos nós não está a 100% devido ao momento em que a data FIFA tem lugar. No entanto, para o jogo da tarde de hoje, Conde promete muitas alterações para dar também tempo de jogo àqueles que não foram utilizados no jogo do último domingo, mas também testar as suas capacidades para o que aí vem, a partir de setembro, que é o arranque da Zona Africana de Apuramento ao CAN Pamoja 2027.
2: Esses jogos são bons mesmo para isso, para poderem dar minutos, para poder dar uma capacidade de competitividade. Nós sabemos, nós não podemos ignorar que na situação em que nós nos encontramos, infelizmente a data FIFA de junho coincide com as férias dos jogadores. A maior parte dos jogadores que militam na seleção nacional lá, eu contactei esses jogadores todos para essa data FIFA, mas sei perfeitamente que era extremamente difícil. Eu quero esses jogadores motivados para que possam estar em setembro. Nunca tive a possibilidade de poder testar algumas situações, alguns jogadores novos. Eu digo novos porque nós não temos muita capacidade de recrutamento. Eu gostaria de ter todos esses para poder experimentar, porque quando isso de facto começar, eu só posso contar com um número restrito de jogadores.
1: Os jogadores dizem estar cientes das dificuldades que irão enfrentar ao longo dos 90 minutos e o capitão Edmilson Doven promete luta e muita entrega em nome da dignidade do futebol moçambicano.
3: Tivemos um jogo menos conseguido, claramente estamos cientes. Já estamos a trabalhar com vista a melhorar os aspectos que temos que melhorar. Estamos de cabeça levantada.
1: Capitão da Seleção Nacional de Futebol de Moçambique, Edmilson Dove, e a projeção do jogo de mais tarde, a partir das 15 horas, no encontro diante da Indonésia, um jogo que encerra o torneio Três Nações, que acontece em Jakarta, naquele país do continente asiático.
0: Está a terminar o Jornal da Tarde, mas antes fica esta nota. Subiu para 41 o número de mortos em consequência do sismo registrado ontem na ilha filipina de Mindanao. Um relatório preliminar divulgado hoje pelas autoridades filipinas refere várias pessoas que continuam desaparecidas e outras 450 ficaram feridas devido ao sismo que afetou 88 mil habitantes. E assim termina o jornal. Ficam os cumprimentos de Jorge Barros na sonorização e Nelo Urbano na edição e apresentação. Boa tarde.

0: Para trás, o Jornal da Tarde em cadeia nacional. Vamos agora trazer o Jornal de Sofala na sua primeira edição.
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0: A primeira-dama da República defende mais investimentos no setor da saúde com enfoque nas zonas rurais. Iniciam no próximo mês os trabalhos de abertura de 4 furos de abastecimento de água no posto administrativo de Molima, no distrito de Xemba, em Sofala. Assuntos em destaque na primeira edição do Jornal de Sofala da Rádio Moçambique de hoje. No dia do mês de junho de 2026, está na companhia de Jorge Barros na sonorização e Slip Jorge na edição e apresentação. Boa tarde e boa audição. Iniciamos o jornal com a notícia que dá conta que a primeira-dama da República defende mais investimentos no setor da saúde com enfoque nas zonas rurais, tal como reporta Santos Nunes.
1: A primeira-dama defendeu esta segunda-feira mais investimentos no setor da saúde com enfoque nas zonas rurais. Geta Chapo congratula, contudo, o compromisso do governo e parceiros na promoção do acesso universal aos cuidados de saúde no país. A esposa do presidente da República falava na inauguração do Centro de Saúde de Engenha, no distrito do Buzi, em Sofala, construído no âmbito de uma iniciativa da televisão de Moçambique com o apoio do gabinete da primeira-dama. A entrada em funcionamento do Centro de Saúde de Engenha, segundo Geta Chapo, representa um avanço nos esforços visando a expansão e melhoria da rede sanitária nacional.
2: A construção desta unidade sanitária é um reflexo de compromisso permanente do gabinete da primeira-dama, da televisão e de todos os moçambicanos para podermos melhorar a vida da nossa população. Com especial atenção para a proteção da mulher, da criança e das famílias mais vulneráveis. Não inauguramos apenas um centro de saúde, inauguramos esperança, dignidade, a presença afetiva do Estado, onde durante muitos anos a população teve de percorrer longas distâncias para encontrar assistência médica. Nenhum moçambicano deve sentir-se esquecido. Nenhuma comunidade deve permanecer à margem do progresso. Nenhuma mãe deve perder vida por falta de acesso aos cuidados de saúde.
1: Com capacidade para servir cerca de 10 mil habitantes, a infraestrutura sanitária dispõe de maternidade, sala de consultas externas, farmácia, incluindo residências para funcionários. Em mensagem, os residentes de Engenha manifestaram satisfação considerando que o Centro de Saúde vai impulsionar a melhoria das condições de vida.
3: As nossas mães, esposas, irmãs, filhas e netas passavam um grande sofrimento para ter assistência médica segura, sobretudo em tratamento de malária, diarreia, principalmente a assistência das mulheres grávidas. Já temos um centro de saúde. Engenha agradece.
1: Com a inauguração do Centro de Saúde de Engenha, os residentes deixam de percorrer longas distâncias em busca dos cuidados de saúde. De Engenha, na localidade de Grúdia, distrito do Buzi, Santos Nunes.
0: Iniciam no próximo mês os trabalhos de abertura de 4 furos de abastecimento de água no posto administrativo de Molima, no distrito de Xemba, em Sofala. Os furos serão abertos no povoado de Nyamisaza, região com sérios problemas de água. Espera-se que as infraestruturas orçadas em cerca de 2 milhões de meticais venham beneficiar mais de 1.200 famílias. Trata-se de um projeto financiado pelo governo do distrito em parceria com um empresário que opera na região, segundo o administrador de Xemba, Bento Zeca.
4: Vai abrir furos de água para que a nossa população tenha este precioso líquido, para que a comunidade de Nyamisaza comece a progredir, continue a desenvolver. Então nós estamos satisfeitos porque ele já mostrou e gostaríamos que mais outros que viessem a Nyamisaza ou as outras comunidades do nosso distrito e no âmbito do investimento encontre formas, no âmbito de responsabilidade social, e resolver os problemas que apoquentam a nossa população. E nós, como governo, depois vamos assinar e outros intervenientes para que, doravante, comecemos a controlar. Depois de um dado período, vamos avaliar. Já passaram alguns anos o que já entregou à nossa população. Mas mais do que isso, iremos controlar também. Será que a nossa população está a colaborar? Daí iremos, de facto, termos a certeza o que é que está a faltar para esta nossa comunidade de Nhamsar. Mas quero vos garantir que o governo sempre está para proteger a população. É necessário que se faça um trabalho de tal forma que a população continue a produzir. E também esta política do nosso governo. Criar condições adequadas para o crescimento da nossa comunidade.
0: O empresário David Preces pediu a colaboração da população na identificação de outras áreas com problemas de água para a abertura de mais furos.
5: Eu trouxe uma máquina de furo. Depois, nós vai ver, nós vai dar da vez em Nhamsar mais um furo. Em Canhembe mais um furo. João, um furo em cada um furo. Vai estar com tempo, não? Só para se a população fica paciência. Estando nós tem capacidade, nós vai ajudar.
0: O empresário David Preces, falando da abertura de furos de água no posto administrativo de Mulima, no distrito de Xemba. Mais de 1.500 árvores foram plantadas este ano na cidade da Beira em Sofala, no âmbito de um projeto de recuperação dos ecossistemas. Benícia Faiane.
6: A iniciativa é levada a cabo pela Direção Provincial do Desenvolvimento Territorial e Ambiente de Sofala e tem em vista a redução do impacto das calamidades naturais. Trata-se de uma resposta aos frequentes eventos climáticos extremos, com destaque para ciclones que afetam a segunda maior cidade do país. Segundo Félix Soares, da Direção Provincial de Desenvolvimento Territorial e Ambiente em Sofala, disse haver cada vez mais adesão da comunidade local às jornadas de plantio de árvores.
7: Temos também feito plantio das mudas frutíferas nativas. Promovemos uma atividade com vista a fazer a reposição daquilo que é a degradação do solo por meio de plantio de mudas de fruta ou mesmo de plantas nativas, mesmo para a proteção daquilo que é o nosso continente contra as intempéries. Temos feito palestras ao nível das escolas, com vista a sensibilizar os estudantes de modo a terem conhecimento daquilo que são os males que nós, como homens, somos promotores número um da destruição do próprio meio ambiente. E também temos massificado campanhas de limpeza. Estivemos ainda esta semana no Estoril a fazer um trabalho de limpeza da orla marítima. Também isto contribui em algum momento para mitigar aquilo que são os efeitos negativos por conta mesmo da poluição drástica que nós homens somos promotores. E temos também tido atividades previamente programadas também com mais enfoque mesmo na própria educação ambiental e em campanhas.
6: Félix Soares, da Direção Provincial do Desenvolvimento Territorial e Ambiente em Sofala, falando de algumas ações para a preservação dos ecossistemas na Beira.
0: Dos estúdios da Rádio Mutambica na Beira, o ouvinte está a acompanhar a primeira edição do Jornal de Sofala. Vamos a outras notícias da nossa redação.
8: A primeira-dama defendeu esta segunda-feira mais investimentos no setor da saúde com enfoque nas zonas rurais. Guetta Chapo falava na inauguração do Centro de Saúde de Engenha no distrito de Busse, construído no âmbito de uma iniciativa da televisão de Moçambique com o apoio do gabinete da primeira-dama. A entrada em funcionamento do Centro de Saúde, segundo Guetta Chapo, representa um avanço nos esforços visando a expansão e melhoria da rede sanitária nacional. Mais de 500 famílias desfavorecidas no distrito de Caia receberam no fim de semana kits de higiene no quadro da prevenção da cólera. Trata-se de cloro para o tratamento de água, sabão, baldes para a lavagem das mãos e outros materiais de higiene numa iniciativa da Associação Comunidades Saudáveis e Desenvolvidas como Sanas. A representante da associação em Sofala, Joana Kunaka, disse que a ação está inserida no projeto de resposta rápida à cólera. A escassez de tomate na cidade da Beira fez disparar o preço do produto. Há mais de uma semana que as quantidades disponíveis de tomate nos mercados grossista da cerâmica e do maquinino não respondem à procura. O custo da caixa de 15 quilos passou de 1.800 para 3.000 meticais. Os comerciantes explicaram que o agravamento se deve a dificuldades na aquisição do produto junto dos fornecedores e aumento dos custos de transporte. Por último, apelos à preservação da biodiversidade marinha, com vista a diminuir a crescente poluição dos rios e mar, marcaram as celebrações esta segunda-feira em Sofala do Dia Mundial dos Oceanos. Segundo a coordenadora provincial do Instituto Oceanográfico de Moçambique em Sofala, Alice Inácio, a extinção de algumas espécies marinhas e a diminuição do oxigênio no meio ambiente são alguns males provocados pelo homem. Alice Inácio chamou a atenção para as consequências da poluição dos oceanos, defendendo uma contínua educação das comunidades sobre a matéria.
0: Na reta final da primeira edição do Jornal de Sofala da Rádio Moçambique, vamos à página desportiva. Tahir Camissa é o novo presidente da Associação Provincial de Basquetebol de Sofala. Tahir Camissa, que teve 100% dos votos, vai trabalhar com Edmar Barreto como vice-presidente de direção. Na sua primeira aparição pública como presidente da Associação Provincial de Basquetebol de Sofala, Tahir Camissa disse que a sua gestão aposta em três pilares, nomeadamente reorganização, massificação e rentabilização da modalidade. Tahir Camissa quer projetar o basquetebol em alta competição e arbitragem.
9: Tenho o amor ao basquete desde a formação, porque fui atleta de basquete, do mini basquete, comecei o meu mini basquete, do iniciado até os sénior masculinos. Comecei a minha formação no Ferver da Beira e fui ao sénior no Desportivo da Beira. Então, é praticamente uma área onde que eu já tenho aquilo que é a mínima noção, porque sou um praticante até hoje, mas já não nas altas competições, aquilo que é no amador. E acredito, com a ajuda de todos vocês, poderemos ter o melhor do basquete, porque aqui nesta sala estou a ver muitas referências àquilo que faz parte do basquete, não é? E dizer que conto mais uma vez com o vosso voto, porque serão vocês que poderão definir a minha caminhada nos próximos anos e também serão vocês que serão os meus padrinhos psicológicos e os meus padrinhos naquilo que nós vamos fazer o melhor de basquete. E como o Presidente da Assembleia disse, que nós, o que poderei fazer de diferente, eu vou usar um ditado que é muito específico. Aquilo que não se fez, não se fez, mas aquilo que nós vamos fazer é aquilo que nós vamos fazer para poder melhorar o basquete, não é? Cada um sabe como faz as coisas. Há quem pensa que é perfeito e há outro quem pensa em perfeito. Mas o que nós temos de fazer é seguir a regra do basquete e é para isso que nós estamos aqui e muito obrigado.
0: O novo presidente da Associação Provincial de Basquetebol de Sofala, Tahir Camissa. A notícia desportiva marca o fim da primeira edição do Jornal de Sofala da Rádio Moçambique de hoje, 9 de junho de 2026, onde tivemos como principais assuntos: a Primeira-Dama da República defende mais investimentos no setor da saúde com enfoque nas zonas rurais. Iniciam no próximo mês os trabalhos de abertura de 4 furos de abastecimento de água no posto administrativo de Molima, no distrito de Xemba, em Sofala. Receba um forte abraço de Felipe Jorge, que editou e apresentou, e Jorge Barros sonorizou. Boa tarde e continuação de boa escuta. A restante programação da Rádio Moçambique.
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1: Notícias apresentadas por Ivanov Dias. Muito boa tarde.
2: Albertina e ouvinte, muito boa tarde. O Presidente da República, Daniel Chapo, dirige esta tarde na cidade de Maputo a cerimónia de abertura da segunda edição do Fórum de Negócios Global Gateway Moçambique União Europeia. O evento vai reunir empresários, investidores, instituições financeiras, decisores políticos e parceiros de desenvolvimento de Moçambique e da União Europeia. Um comunicado da Presidência da República refere que o evento, organizado pelo Governo, União Europeia, a Confederação das Associações Económicas de Moçambique e outras entidades, visa promover investimentos sustentáveis e fortalecer ligações económicas. O fórum vai decorrer sob o lema Parcerias para o Crescimento Verde, desbloqueando o investimento sustentável entre Moçambique e a União Europeia. O Governo anuncia a criação de uma equipa multissetorial para reforçar o apoio e o repatriamento das vítimas de xenofobia na África do Sul. A equipa liderada pelo Ministério dos Negócios Estrangeiros e Cooperação visa garantir a assistência humanitária e reintegração das vítimas. São informações prestadas hoje pelo porta-voz da 16ª Sessão do Conselho de Ministros, o CNIS, destacando que decorre igualmente o processo de transladação dos moçambicanos mortos no âmbito dos ataques xenófobos na África do Sul.
3: Para dar melhor resposta às preocupações dos moçambicanos, o Conselho de Ministros decidiu pela criação de uma equipa multissectorial de trabalho para o afinamento e acompanhamento do plano de resposta liderada pelo Ministério dos Negócios Estrangeiros, envolvendo os setores da agricultura, ambiente e pesca, da educação e cultura, do trabalho, género e ação social, da economia, dos transportes e também os governos locais onde os nossos concidadãos foram encaminhados.
2: Ainda hoje, o Governo aprovou a resolução que desativa o alerta vermelho no âmbito dos impactos da época chuvosa 2025-2026. O Executivo aprovou igualmente o decreto que autoriza o Ministério dos Transportes e Logística a anunciar um concurso público para a montagem de veículos automóveis no país. Deputados e funcionários da Assembleia da República vão beneficiar de cursos de formação e capacitação em matérias de produção legislativa. São cursos a serem ministrados pela Universidade Joaquim Chissano. Para o efeito, a Assembleia da República assinou hoje acordos de cooperação com a Universidade Joaquim Chissano, o Instituto Internacional para a Democracia e Assistência Eleitoral e a Fundação para o Desenvolvimento da Comunidade, FDC. O primeiro vice-presidente da Assembleia da República, Helderinho Jorge, explicou que os memorandos visam consolidar a democracia através da inclusão e participação governativa.
4: Embora cada um destes memorandos possua objetivos específicos, todos convergem num propósito comum, que é fortalecer a Assembleia da República enquanto instituição central da democracia moçambicana e promover uma governação cada vez mais inclusiva, eficiente e orientada para os cidadãos.
2: Primeiro vice-presidente da Assembleia da República, Helderinho Jorge, na assinatura de 3 memorandos de entendimento. O Partido Frelimo vai fazer uma análise profunda de vários aspectos de âmbito político, social e económico durante a 11ª Conferência Nacional de Quadros, a ter lugar em agosto próximo na cidade de Chimoio. Jornalista Moisés Sayala.
5: Há 2 meses da realização do evento, o secretário-geral desta formação política garante que a cidade de Chimoio está preparada para acolher o evento. Shaquille Aboubakar, que falava esta terça-feira, no fim da visita de trabalho de 2 dias a esta cidade, afirmou que as infraestruturas que vão acolher os membros e convidados estão preparadas.
6: Visitamos de forma detalhada os principais locais que vão acolher, o local que vai acolher a reunião e os locais de acomodação. Interagimos com os órgãos do partido a todos os níveis, por forma a aferirmos o nível de envolvimento e participação de cada um. Entendemos nós que a 11ª Conferência Nacional é aguardada com muita expectativa, não só no seio dos militantes e membros do partido, mas também da sociedade moçambicana. A Frelimo vai analisar de forma profunda aspectos não só inerentes ao funcionamento do nosso partido, mas também em relação à situação económica e social do nosso país.
5: Secretário-geral da Frelimo, Shaquille Abubakar, falando esta terça-feira em Chimoio, no fim do trabalho de 2 dias que efetuou esta urbe, no âmbito dos preparativos da 11ª Conferência Nacional de Quadros, a partir da cidade de Chimoio, Moisés Saela.
2: O secretário de Estado na cidade de Maputo defende a modernização da gestão documental de forma a dinamizar a prestação de serviços nos setores público e privado. Segundo Vicente Joaquim, para além da digitalização, a conservação adequada de documentos permite a preservação da história das instituições e garante a eficiência dos processos administrativos. O governante falava hoje em Maputo por ocasião da celebração do Dia Internacional dos Arquivos, que decorre sob o lema Arquivos para a Justiça, Direitos, Memórias e Futuro. Desporto, a Seleção Nacional de Futebol defronta esta tarde a sua congênere da Indonésia no fecho do torneio Três Nações, que decorre em Jakarta. Os mambas prometem um resultado satisfatório depois da derrota do último domingo diante do Oman por 1-4. As Nações Unidas alertam para o aumento dos casos de violência contra cristãos e outras seitas religiosas na Nigéria. Segundo especialistas da ONU, a violência é protagonizada por grupos extremistas que atuam no norte da Nigéria num ambiente de impunidade. Em comunicados, os especialistas apontam falhas institucionais e um cenário de medo e coerção que expõe mulheres e crianças ao risco de sequestros, abusos sexuais e casamentos forçados. Ouvinte, acabamos de apresentar o noticiário das 14. Acompanhe o próximo às 15. Boa tarde.

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1: Notícias a esta hora, apresentadas por Cristina Xavier. Boa tarde.
2: Boa tarde, Albertina Pascoal. Boa tarde, ouvinte. O Presidente da República, Daniel Chapo, dirige dentro de instantes, na cidade de Maputo, a cerimónia de abertura da segunda edição do Fórum de Negócios Global Gateway Moçambique União Europeia. O evento vai reunir empresários, investidores, instituições financeiras, decisores políticos e parceiros de desenvolvimento de Moçambique e da União Europeia. Leopoldo Agapito desenvolve a notícia.
3: Os trabalhos deste evento estarão focados igualmente na busca de oportunidades de investimento para os setores de transição energética, que incluem matérias-primas críticas, agronegócios, agroindústria, conectividade, infraestruturas digitais e turismo. Além das sessões específicas sobre transição energética, que serão realizadas durante o Fórum Empresarial, a 5ª Conferência Empresarial de Energias Renováveis em Moçambique, RENMOS, acontecerá em sequência ao Fórum e terá a duração de um dia adicional. A Europa consolidou-se como a principal fonte de investimento direto estrangeiro em Moçambique, com um volume superior a 60 mil milhões de euros, direcionados a projetos estruturantes, especialmente no setor de gás natural liquefeito e energia. Na cooperação institucional, a União Europeia destinou 605 milhões de euros em subvenções para o período 2021-2027, através do quadro Global Gateway. A primeira edição do Fórum Investimento Global Gateway Moçambique-Europa realizou-se em Maputo em 2023. O evento decorreu sobre o lema Criando Oportunidades de Negócios e teve como principal objetivo atrair investimentos na qualidade e impulsionar o comércio entre Moçambique e os países da União Europeia. Leopoldo Agapito, boa tarde.
2: Boa tarde. O governo esclarece que a maioria dos moçambicanos afetados por ataques xenófobos na África do Sul são jovens em situação documental irregular e dependentes do setor informal. Reunido esta terça-feira em mais uma sessão do Conselho de Ministros, o Executivo fez saber ainda que não há registro de estudantes moçambicanos entre as vítimas. O porta-voz desta sessão do Conselho de Ministros, o CNIS, diz que o governo está preocupado com o recrudescimento dos discursos anti-imigrantes na África do Sul, uma situação que pode aumentar a onda de violência naquele país.
4: Por isso, o nosso governo continuará atento para proteger, assistir, integrar as pessoas que sofrerão desta situação, como eu disse, porque é nossa missão proteger as nossas populações. O governo apela a todos os moçambicanos que se sintam em situação de perigo para contactar a missão diplomática e os consulados de Moçambique na África do Sul e mobiliza a todos os cidadãos a fazer uma imigração legal aos países vizinhos para reduzir a situação de vulnerabilidade neste tipo de situações.
2: Nesta conferência de imprensa, o governo anunciou que decorre neste momento o processo de transladação dos corpos dos moçambicanos que perderam a vida em ataques xenófobos. A Conferência Episcopal de Moçambique condena o assassinato de Dom Osório Sitório Afonso e exige às autoridades o esclarecimento célere do crime, com a responsabilização dos autores materiais e morais. A posição consta de uma nota pastoral enviada à nossa redação pelos bispos católicos que classificam o homicídio do bispo da diocese de Quelimane como um ato hediondo que fere a Igreja e a consciência moral da nação. Os bispos afirmam que a violência que atingiu o prelado representa uma agressão não apenas à Igreja Católica, mas a toda a sociedade moçambicana, que nele reconhecia um servidor da dignidade humana e do bem comum. Segundo a nota pastoral, Dom Osório dedicou a vida ao serviço da Igreja e da sociedade, distinguindo-se pela proximidade ao povo e pela promoção da comunhão, da justiça e da esperança. A Conferência Episcopal considera que o assassínio constitui uma tentativa de silenciar a voz da fé, da justiça e da paz, reiterando que nada pode justificar um atentado contra a vida humana. Por isso, os bispos convidam os fiéis e toda a sociedade à oração, à comunhão e à construção de um país assente na justiça, na paz e no respeito pela vida. O Banco Mundial vai desembolsar US$450 milhões para dar resposta aos desafios decorrentes das mudanças climáticas e do conflito no Médio Oriente. Por efeito, o Governo e o Banco Mundial assinaram hoje em Maputo 5 memorandos de entendimento em setores estratégicos. Falando à imprensa, a ministra das Finanças, Carla Oliveira, disse que a assinatura dos acordos resulta do interesse demonstrado por Moçambique com vista à estabilidade macroeconómica do país.
5: O primeiro memorando para a área da proteção social, que teve a celebração de um memorando orçado em US$155 milhões, em adição ao programa de parceria já existente no nosso país. Tivemos um segundo memorando aliado à área de resposta à produção, com face à crise ou impacto do conflito no Médio Oriente. Uma das respostas que o governo deve dar é como melhorar a produção, a produtividade. E este parceiro respondeu de conformidade, dando um reforço para a área da agricultura e agronegócio na ordem dos US$150 milhões. E depois mais uma subvenção de US$300 milhões, US$150 milhões para a área da educação e mais US$150 milhões para a área da proteção social. US$100 milhões para a área dos recursos minerais, dos recursos hídricos e saneamento e US$50 milhões para a área da agricultura.
2: Ministra das Finanças, Carla Oliveira, assinatura de acordos com o Banco Mundial para a estabilidade macroeconómica do país. Apresentamos as notícias a esta hora. As próximas às 17 horas.

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2: augusta vicente tomati agora da mundo difícil a quantidade agora já não vem como antes porque as caixas reduziram são pequenas e dá muito caro então não compensa temos que aumentar preço portanto já comprar caro também até às vezes nem que compensa não sai também
3: luiza fernando tomate subiu muito
1: e nem dinheiro

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0: Presidente da República, Daniel Chapo, dirige neste momento na cidade de Maputo a cerimónia de abertura da segunda edição do Fórum de Negócios Global Gateway Moçambique União Europeia. O evento reúne empresários, investidores, instituições financeiras, decisores políticos e parceiros de desenvolvimento de Moçambique e da União Europeia. Leopoldo Agapito desenvolve a notícia.
1: Os trabalhos deste evento estarão focados igualmente na busca de oportunidades de investimento para os setores de transição energética, que incluem matérias-primas críticas, agronegócios, agroindústria, conectividade, infraestruturas digitais e turismo. Além das sessões específicas sobre transição energética, que serão realizadas durante o Fórum Empresarial, a 5ª Conferência Empresarial de Energias Renováveis em Moçambique, RENMOS, acontecerá em sequência ao Fórum e terá a duração de um dia adicional. Leopoldo Agapito, boa tarde.
0: O governo esclarece que a maioria dos moçambicanos afetados por ataques xenófobos na África do Sul são jovens em situação documental irregular e dependentes do setor informal. Reunido esta terça-feira em mais uma sessão do Conselho de Ministros, o Executivo fez saber ainda que não há registro de estudantes moçambicanos entre as vítimas. O porta-voz desta sessão do Conselho de Ministros, José Nice, diz que o governo está preocupado com o recrudescimento dos discursos anti-imigrantes na África do Sul, uma situação que pode aumentar a onda de violência naquele país.
2: Por isso, o nosso governo continuará atento para proteger, assistir, integrar as pessoas que sofrerão desta situação. Como eu disse, que é a nossa missão proteger as nossas populações. O governo apela a todos os moçambicanos que se sintam em situação de perigo para contactar a missão diplomática e os consulados de Moçambique na África do Sul, e mobiliza a todos os cidadãos a fazer uma imigração legal aos países vizinhos para reduzir a situação de vulnerabilidade neste tipo de situações.
0: Na conferência de imprensa à Vida Hoje, o governo anunciou que decorre neste momento o processo de transladação dos corpos dos moçambicanos que perderam a vida em ataques xenófobos. A Conferência Episcopal de Moçambique condena o assassinato de Dom Osório Sitor Afonso e exige às autoridades o esclarecimento célere do crime e a responsabilização dos autores materiais e morais. A posição consta de uma nota pastoral enviada hoje à nossa redação pelos bispos católicos que classificam o homicídio do bispo da diocese de Quelimane como um ato hediondo. Os bispos afirmam que a violência sobre o prelado representa uma agressão não apenas à Igreja Católica, mas a toda a sociedade moçambicana. Segundo a nota pastoral, Dom Osório dedicou a vida ao serviço da Igreja e da sociedade, distinguindo-se pela proximidade do povo e pela promoção da comunhão, da justiça e da esperança. A Conferência Episcopal considera que o assassínio constitui uma tentativa de silenciar a voz da fé, da justiça e da paz, reiterando que nada pode justificar um atentado contra a vida humana. Por isso, os bispos convidam os fiéis e toda a sociedade à oração, à comunhão e à construção de um país assente na justiça, na paz e no respeito pela vida. O Banco Mundial vai desembolsar 450 milhões de dólares para dar resposta aos desafios que o país tem decorrentes das mudanças climáticas e do conflito no Médio Oriente. Para o efeito, o Governo e o Banco Mundial assinaram hoje em Maputo 5 memorandos de entendimento em setores estratégicos. Falando à imprensa, a Ministra das Finanças, Carla Louveira, disse que a assinatura dos acordos resulta de um interesse demonstrado por Moçambique com vista à estabilidade macroeconómica.
3: O primeiro memorando para a área da proteção social, que teve a celebração de um memorando orçado em 155 milhões de dólares, em adição ao programa de parceria já existente no nosso país. Tivemos um segundo memorando aliado à área de resposta à produção, com face à crise ou impacto do conflito no Médio Oriente. Uma das respostas que o governo deve dar é como melhorar a produção, a produtividade. E este parceiro respondeu de conformidade, dando um reforço para a área da agricultura e agronegócio na ordem dos 50 milhões de dólares. E depois mais uma subvenção de 300 milhões de dólares, 150 milhões de dólares para a área da educação e mais 150 milhões de dólares para a área da proteção social, 100 milhões de dólares dólares para a área dos recursos minerais, dos recursos hídricos e saneamento e 50 milhões de dólares para a área da agricultura.
0: Ministra das Finanças, Carla Louveira. Deputados e funcionários da Assembleia da República vão beneficiar de cursos de formação e capacitação em matéria de produção legislativa. São cursos a serem ministrados pela Universidade Joaquim Chissano. Para o efeito, a Assembleia da República assinou hoje acordos de cooperação com a Universidade Joaquim Chissano, o Instituto Internacional para a Democracia e Assistência Eleitoral e a Fundação para o Desenvolvimento da Comunidade, FDC. Atualidade internacional. O Reino Unido, França, Austrália, Canadá e Noruega anunciaram hoje a adoção de sanções contra colonos israelitas envolvidos em atos de violência na Cisjordânia. Num comunicado conjunto, os ministros dos negócios estrangeiros dos cinco países afirmaram que as sanções visam responsabilizar os colonos extremistas pelo elevado nível de violência perpetrada contra civis palestinianos. Os governos signatários acusam os colonos de utilizarem a violência como instrumento para deslocar comunidades palestinianas, destruir propriedades e facilitar a expansão dos colonatos israelitas. Apresentamos as notícias próximas às 18 horas.
4: Eu disse mais de uma vez em 72, 73, eu sou um intelectual revolucionário. E essa natureza, por ele reclamada, destoa da imagem gráfica que temos difundido e que ele próprio difundiu sobre si. Na forma, as fardas, o culto físico, na palavra, a recordação dos feitos, e ele recordava também através da palavra, na forma, as fardas, e na palavra, a recordação dos feitos guerreiros de seus antepassados, e na honra, comandante vitorioso da guerra, um comandante de homens e líder incomparável. Não que essas diversas qualidades sejam compatíveis, mas o espírito comum tende a fixar uma imagem inicial e não sair dela, no que essa de Queiroz designou por catorrice, que é a persistência teimosa de uma primeira impressão. Portanto, o Samora é o comandante militar, para a maior parte das pessoas.
5: Professor Oscar Monteiro, no simpósio Samora, o intelectual e revolucionário.
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1: As notícias a seguir apresentadas por Nelson Moando. Nelson, boa noite.
2: Boa noite, Sérgio Guissamoli, ouvinte. O presidente da República, Daniel Chapo, disse hoje em Maputo que o país busca a parceria de investidores europeus dispostos a aplicar o seu capital no desenvolvimento de indústrias capazes de extrair e processar recursos naturais a nível local. Daniel Chapo notou que, se assim, será possível transformar o potencial económico de cada um dos países em prosperidade. O chefe de Estado falava há momentos na cerimónia de abertura da segunda edição do Fórum de Negócios Global Gateway Moçambique, União Europeia.
3: A estratégia global Gateway encontra em Moçambique um parceiro natural, pois partilhamos prioridades estratégicas fundamentais, tais como a transição energética, a industrialização sustentável, conectividade regional, transformação digital, infraestruturas resilientes, desenvolvimento do capital humano e crescimento econômico coletivo.
2: Presidente da República Daniel Chapo e as oportunidades que podem ser exploradas no país no âmbito da estratégia global Gateway, uma iniciativa da União Europeia para mobilizar até 300 mil milhões de euros em investimentos sustentáveis e de alta qualidade até 2027. O governo esclarece que a maioria dos moçambicanos afetados por ataques xenófobos na África do Sul são jovens em situação documental irregular e dependentes do setor informal. Reunido esta terça-feira em mais uma sessão do Conselho de Ministros, o Executivo fez saber ainda que não há registro de estudantes moçambicanos entre as vítimas. O porta-voz desta sessão do Conselho de Ministros, José Nisso, diz que o governo está preocupado com o recrudescimento dos discursos anti-imigrantes na África do Sul, uma situação que pode aumentar a onda de violência naquele país.
4: Por isso, o nosso governo continuará atento para proteger, assistir, integrar as pessoas que sofrerão desta situação, como eu disse, porque é a nossa missão proteger as nossas populações. O governo apela a todos os moçambicanos que se sintam em situação de perigo para contactar a missão diplomática e os consulados de Moçambique na África do Sul e mobiliza a todos os cidadãos a fazer uma imigração legal aos países vizinhos para reduzir a situação de vulnerabilidade neste tipo de situações.
2: O governo anunciou na mesma conferência de imprensa que decorre neste momento o processo de transladação dos corpos dos moçambicanos que perderam a vida em ataques, vítimas de ataques xenófobos. A Conferência Episcopal de Moçambique condena o assassinato de Dom Osório Sitor Afonso e exige às autoridades o esclarecimento célere do crime e a responsabilização dos autores materiais e morais. A posição consta de uma nota pastoral enviada hoje à nossa redação pelos bispos católicos que classificam o homicídio do bispo da diocese de Quelimane como um ato hediondo. Os bispos afirmam que a violência sobre o prelado representa uma agressão não apenas à Igreja Católica, mas a toda a sociedade moçambicana. No mesmo documento, os bispos convidam os fiéis e toda a sociedade à oração, à comunhão e à construção de um país assente na justiça, na paz e no respeito pela vida. O Banco Mundial vai desembolsar 450 milhões de dólares para dar resposta aos desafios que o país tem decorrentes das mudanças climáticas e do conflito no Médio Oriente. Para o efeito, o governo e o Banco Mundial assinaram hoje em Maputo 5 memorandos de entendimento em setores estratégicos. Falando à imprensa, a ministra das Finanças, Carla Louveira, disse que a assinatura dos acordos resulta de um interesse demonstrado por Moçambique com vista à estabilidade macroeconómica.
5: O primeiro memorando para a área da proteção social, que teve a celebração de um memorando orçado em 155 milhões de dólares, em adição ao programa de parceria já existente no nosso país, Tivemos um segundo memorando aliado à área de resposta à produção, com face à crise ou impacto do conflito do Médio Oriente. Uma das respostas que o governo deve dar é como melhorar a produção, a produtividade, e este parceiro respondeu de conformidade, dando um reforço para a área da agricultura e agronegócio na ordem dos 50 milhões de dólares, e depois mais uma subvenção de 300 milhões de dólares, 150 milhões de dólares para a área da educação e mais 150 milhões de dólares para a área da proteção social, 100 milhões de dólares para a área dos recursos minerais, dos recursos hídricos e saneamento e 50 milhões de dólares para a área da agricultura.
2: O diretor-geral do Banco Mundial, Pascal Donahoy, garantiu que vai continuar a apoiar Moçambique com base nos recursos já existentes para responder os desafios que o país enfrenta. No desporto, a Seleção Nacional de Futebol perdeu hoje frente à congênera da Indonésia por 1-0 em jogo amigável no âmbito da data FIFA. O desafio teve lugar em Jakarta, capital da Indonésia, onde no último domingo os Mambas saíram derrotados diante de uma. Os 12 encontros inserem-se nos preparativos da Seleção Nacional, tendo em vista a campanha de acesso ao CAN do próximo ano. O tempo, a cidade de Itato poderá registrar amanhã 31 graus centígrados de temperatura máxima, seguida de Pemba com 29, Beira e Nampula 28, Maputo e Quelimane 27, Inhambane e Vilanculo 26, Xai-Xai 25, Chimoio e Lixinga 23 graus centígrados de temperatura máxima. Apresentamos as notícias próximas às 19 horas e 30 minutos inseridas no Jornal da Noite.

0: Vamos nos concentrar na saúde do povo. Esta que é a nossa ideia. A nossa Assembleia da República aprovou uma nova lei de saúde que permite-nos cuidar do povo lá na base. Construirmos muitos postos de saúde comunitários lá na base, para termos menos enchentes nos centros de saúde e termos menos enchentes nos hospitais. E é isto que nós vamos apostar. E vamos continuar a trabalhar dia e noite para cuidar do nosso povo. Esteja onde estiver, mesmo que esteja a 52 quilômetros, se não conseguirmos fazer chegar o hospital lá, se não conseguirmos fazer chegar um centro de saúde, no âmbito dos cuidados de saúde primário, que é cuidar o povo lá na base, nós vamos construir postos de saúde comunitário para podermos cuidar do nosso povo.
1: Presidente da República, Daniel Chapo.

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Estimado ouvinte, boa noite. É terça-feira, 9 de junho de 2026, Dia Internacional dos Arquivos. A nossa emissão em português vai poder ouvir, caro ouvinte, às 19 horas, o Jornal de Sofala na sua segunda edição. O Jornal da Noite será transmitido às 19h30. Às 20 horas, o programa Diálogo Nacional Inclusivo é transmitido em cadeia nacional. 20 horas e 30 minutos, vai para o ar o programa É Contigo Mesmo. As notícias das 21 horas, vamos ouvi-las em simultâneo com a antena nacional da Rádio Moçambique. Está convidado, caro ouvinte. Eu sou Kino Monteiro. Boa noite.

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1: Estimado ouvinte, muito boa noite. São 19 horas no país. Rádio Moçambique passa a transmitir o Jornal de Sofala. Ótima escuta.
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0: Boa noite! A cidade da Beira, em Sofala, acolhe esta terça-feira a 17ª Gala Beneficente, promovida pela Televisão de Moçambique em parceria com o gabinete da esposa do Presidente da República. Mais de 1.500 árvores foram plantadas este ano na cidade da Beira, em Sofala, no âmbito de um projeto de recuperação dos ecossistemas. Acompanhe os desenvolvimentos destas e de outras notícias na presente edição do Jornal de Sofala da Rádio Moçambique, referente a esta terça-feira, 9 de junho de 2026. A edição e a apresentação estão ao cargo de Paulo MacArthur, com a sonorização de Jorge Barros. Tenha uma ótima escuta. Dissemos que mais de 1.500 árvores foram plantadas este ano na cidade da Beira, em Sofala, no âmbito de um projeto de recuperação dos ecossistemas. Mais dados da notícia com a jornalista Benícia Faiana.
1: A iniciativa é levada a cabo pela Direção Provincial do Desenvolvimento Territorial e Ambiente de Sofala e tem em vista a redução do impacto das calamidades naturais. Trata-se de uma resposta aos frequentes eventos climáticos extremos, com destaque para ciclones que afetam a segunda maior cidade do país. Segundo Félix Soares, da Direção Provincial de Desenvolvimento Territorial e Ambiente em Sofala, disse haver cada vez mais adesão da comunidade local às jornadas de plantio de árvores.
2: Temos também feito plantio das mudas frutíferas nativas. Promovemos uma atividade com vista a fazer a reposição daquilo que é a degradação do solo por meio de plantio de mudas de fruta ou mesmo de plantas nativas, mesmo para a produção daquilo que é o nosso continente contra as intempéries. Temos feito palestras ao nível das escolas, com vista a sensibilizar os estudantes de modo a terem conhecimento daquilo que são os males que nós, como homens, somos promotores número um da destruição do próprio meio ambiente. E também temos massificado campanhas de limpeza. Estivemos ainda esta semana no Estoril a fazer um trabalho de limpeza da orla marítima. Também isto contribui em algum momento para mitigar aquilo que são os efeitos negativos por conta mesmo da poluição drástica que nós homens somos promotores. E temos também tido atividades previamente programadas também com mais enfoque mesmo na própria educação ambiental e em campanhas.
1: Félix Soares, da Direção Provincial do Desenvolvimento Territorial e Ambiente em Sofala, falando de algumas ações para a preservação dos ecossistemas na beira.
0: Por outro lado, o docente universitário Abuduxelo Mukanganyika destaca a importância da educação comunitária na cidade da Beira face aos desafios climáticos e ambientais. Para Abuduxelo Mukanganyika, a escola e organizações da sociedade civil têm um papel crucial na proteção dos recursos naturais. Explica que a aposta na educação ambiental permite que uma comunidade fortaleça a resiliência e a capacidade de mitigação dos efeitos das mudanças climáticas. Para o docente da Universidade Católica, que falava no âmbito das celebrações de 5 de junho, Dia Mundial do Ambiente, a educação ambiental fomenta o desenvolvimento de soluções ecológicas que respeitam as características geográficas e sociais do município.
3: Nós podemos perceber que grande parte dos problemas ambientais atuais que nós já sentimos, sendo Beira uma das cidades propensas aos efeitos das alterações climáticas, nós tivemos exemplos muito drásticos, por exemplo, como o ciclone Idai, que deixou a cidade totalmente devastada. E nós sabemos que o maior causador da poluição é o homem. O maior causador das alterações climáticas é o homem. E o lema deste ano, Now for Climate, que é traduzindo agora pelo clima, mostra-nos a necessidade urgente da mudança de atitude. A necessidade urgente de cada um de nós começarmos com pequenas atitudes mudar aquele que é o cenário atual das nossas práticas com o meio ambiente. Se olharmos, por exemplo, para a sociedade civil, evitar, por exemplo, a construção em áreas propensas ou de risco, por exemplo, o melhor manuseio dos resíduos sólidos, estamos a falar de não descarte dos resíduos sólidos, do lixo, nas valas de drenagem, que essas, quando estão entupidas depois, na época chuvosa, facilitam as enchentes, as cheias urbanas ou as inundações urbanas. Por exemplo, a necessidade de reforço dos investimentos nas áreas verdes. Nós vemos aqui, felizmente, na cidade da Beira, muito investimento em áreas urbanas verdes, o que já é uma resposta a essas alterações climáticas. Então, nós fazemos parte da solução, nós devemos nos inspirar na própria natureza para encontrarmos a solução para a questão das alterações climáticas.
0: A docente universitário Abuduxelo Mukanganyika, falando da importância da educação ambiental comunitária para responder aos desafios climáticos e ambientais. Entretanto, a crise de água no posto administrativo de Molima, no distrito de Xemba Sofala, tem dias contados. 4 furos serão este ano abertos. Jornalista Felipe Jorge.
4: Iniciam no próximo mês os trabalhos de abertura de 4 furos de abastecimento de água no posto administrativo de Molima, no distrito de Xemba Sofala. Os furos serão abertos no povoado de Nyamisaza, região com sérios problemas de água. Espera-se que as infraestruturas orçadas em cerca de 2 milhões de meticais venham beneficiar mais de 1.200 famílias. Trata-se de um projeto financiado pelo governo do distrito em parceria com um empresário que opera na região, segundo o administrador de Xemba, Bento Zeca.
5: Vai abrir furos de água para que a nossa população tenha este precioso líquido, para que a comunidade de Nyamisaza comece a progredir, continue a desenvolver. Então nós estamos satisfeitos porque ele já mostrou. E gostaríamos que mais outros que viessem a Nyamisaza ou as outras comunidades do nosso distrito, que no âmbito do investimento encontre formas, no âmbito de responsabilidade social, e resolver os problemas que apoquentam a nossa população. E nós, como governo, depois vamos assinar e outros intervenientes, para que doravante comecemos a controlar. Depois de um dado período, vamos avaliar. Já passaram alguns anos o que já entregou a nossa população. Mas mais do que isso, iremos controlar também, será que a nossa população está a colaborar? Daí iremos, de facto, termos a certeza o que é que está a faltar para esta nossa comunidade de Nyamisaza. Mas quero vos garantir que o governo sempre está para proteger a população. É necessário que se faça um trabalho de tal forma que a população continue a produzir. E também esta política do nosso governo. Criar condições adequadas para o crescimento da nossa comunidade.
4: O empresário David Prezes pediu a colaboração da população na identificação de outras áreas com problemas de água para a abertura de mais furos.
6: Eu trouxe uma máquina de furo. Depois, nós vai ver, nós vai dar, talvez, em Nyamisaza mais um furo. Em Canhembe, mais um furo. John, um furo em cada um furo. Vai estar com tempo, não? Só para se a população fica paciência. Estando, nós temos capacidade, nós vai ajudar.
4: O empresário David Prezes, falando da abertura de furos de água no posto administrativo de Molima, no distrito de Xemba.
0: Momentos finais do informativo da Rádio Moçambique, mais tempo ainda para incidências desportivas com o jornalista Felipe Jorge.
4: Tair Camissá é o novo presidente da Associação Provincial de Basquetebol de Sofala. Tair Camissá, que teve 100% dos votos, vai trabalhar com Edmar Barreto como vice-presidente de direção. Na sua primeira aparição pública como presidente da Associação Provincial de Basquetebol de Sofala, Tair Camissá disse que a sua gestão aposta em 3 pilares, nomeadamente reorganização, massificação e rentabilização da modalidade. Tair Camissá quer projetar o basquetebol em alta competição e arbitragem.
7: Tenho o amor ao basquete desde a formação, porque fui atleta de basquete, do mini basquete, comecei o meu mini basquete, do iniciado até os séniores masculinos. Comecei a minha formação no Ferroviário da Beira e fui ao sénior no Desportivo da Beira. Então, é praticamente uma área onde que eu já tenho aquilo que é a mínima noção, porque sou um praticante até hoje, mas já não nas altas competições, aquilo que é no amador. E acredito que, com a ajuda de todos vocês, poderemos ter o melhor do basquete, porque aqui nesta sala estou a ver muitas referências àquilo que faz parte do basquete, não é? E dizer que conto mais uma vez com o vosso voto, porque serão vocês que poderão definir a minha caminhada nos próximos anos e também serão vocês que serão os meus padrinhos psicológicos e os meus padrinhos naquilo que nós vamos fazer o melhor de basquete. E como o Presidente da Assembleia disse, que nós, o que poderia fazer de diferente, vou usar um ditado que é muito específico. Aquilo que não se fez, não se fez, mas aquilo que nós vamos fazer é aquilo que nós vamos fazer para poder melhorar o basquete, não é? Cada um sabe como faz as coisas. Há quem pensa que é perfeito e há outro quem pensa em perfeito. Mas o que nós temos de fazer é seguir a regra do basquete e é para isso que nós estamos aqui e muito obrigado.
4: O novo presidente da Associação Provincial de Basquetebol de Sofala, Tairi Kamisa.
0: Com o desporto, marcamos o ponto final à presente edição do Jornal Sofala da Rádio Moçambique, referente a esta terça-feira, 9 de junho de 2026, onde destacamos os seguintes assuntos. A realização esta terça-feira na cidade da Beira, em Sofala, da 17ª Gala Beneficente, promovida pela Televisão de Moçambique, em parceria com o Gabinete da Esposa do Presidente da República. Falamos também do plantio de mais de 1.500 árvores este ano na cidade da Beira, em Sofala, no âmbito de um projeto de recuperação dos ecossistemas. Paulo MacArthur esteve na edição e apresentação com Jorge Barro nos cuidados técnicos. A dupla deseja uma boa noite e a continuação de uma excelente escuta e restante programação da Rádio Moçambique.
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3: 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Em Moçambique são 19 horas e 30 minutos. 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

0: Boa noite. Presidente da República diz que a parceria estratégica Global Gateway é um instrumento que vai dinamizar o crescimento económico e sustentável de Moçambique.
1: A estratégia Global Gateway encontra em Moçambique um parceiro natural, pois partilhamos prioridades estratégicas fundamentais, tais como a transição energética, a industrialização sustentável, conectividade regional, transformação digital, infraestruturas resilientes, desenvolvimento do capital humano e crescimento econômico coletivo.
0: Presidente da República Daniel Chapo, esta terça-feira em Maputo, na abertura da segunda edição do Fórum de Negócios Global Gateway Moçambique União Europeia. Banco Mundial assegura um financiamento de US$450 milhões para dar resposta aos desafios decorrentes das mudanças climáticas e do conflito no Médio Oriente. No estrangeiro, o Programa Mundial da Alimentação alerta que a continuação da crise no Médio Oriente está a agravar a insegurança alimentar e pode empurrar milhões de pessoas para a fome nos países mais vulneráveis. Destaques da presente edição do Jornal da Noite. Elvis Magaia está na sonorização e Cristina Xavier na apresentação. Boa escuta. A cidade de Maputo acolhe a segunda edição do Fórum de Negócios Global Gateway Moçambique União Europeia. A sessão de abertura do evento, que reúne empresários, investidores, instituições financeiras, decisores políticos e parceiros de desenvolvimento, foi presidida pelo chefe de Estado moçambicano, jornalista Leopoldo Agapito.
2: O presidente da República diz que a parceria estratégica Global Gateway é um instrumento que vai dinamizar o crescimento econômico e sustentável de Moçambique. Daniel Chapo falava nesta terça-feira em Maputo, na abertura do Fórum de Negócios Moçambique-União Europeia 2026, focado na transição energética, agronegócios, conectividade, infraestrutura digitais e turismo. Chapo anotou que a União Europeia continua um parceiro econômico sólido, estratégico e de confiança para Moçambique e para a região da SADC. O estadista referiu que as relações entre Moçambique e a União Europeia devem atingir novos desafios.
1: Hoje queremos elevar esta relação para um novo patamar, através de uma parceria que vá além da extração de recursos e que avance para a criação conjunta de valor. Queremos uma parceria que transforma o potencial econômico em prosperidade concreta para os nossos povos. Moçambique, o povo moçambicano, e a Europa, o povo europeu. E é precisamente neste contexto que a iniciativa Global Gateway assume particular relevância. A estratégia Global Gateway encontra em Moçambique um parceiro natural, pois partilhamos prioridades estratégicas fundamentais, tais como a transição energética, a industrialização sustentável, conectividade regional, transformação digital, infraestruturas resilientes, desenvolvimento do capital humano e crescimento econômico coletivo.
2: O ministro adjunto das Reformas de Portugal, em representação da União Europeia, Gonçalo Matias, disse que um setor privado dinâmico e competitivo é indispensável para a transformação de Moçambique.
3: A paz e a segurança são condições indispensáveis para a prosperidade. Sem paz não pode haver desenvolvimento sustentável. Sem estabilidade não pode haver oportunidades duradouras. É por isso que a União Europeia permanece firmemente empenhada em apoiar Moçambique nos seus esforços para restaurar a segurança, reconstruir comunidades e criar esperança, particularmente para as gerações mais jovens. A nossa abordagem é integrada. Combinamos assistência humanitária, apoio aos meios de subsistência e desenvolvimento de longo prazo com cooperação em matéria de segurança e reforço de capacidades.
2: O Fórum de Negócios Moçambique-União Europeia, que termina amanhã, aborda temas como a industrialização verde, energias limpas, transformação digital, infraestruturas de transporte, entre outros temas. A Europa consolidou-se como a principal fonte de investimento direto estrangeiro em Moçambique, com um volume superior a 60 mil milhões de euros, direcionado a projetos estruturantes, especialmente no setor de gás natural liquefeito e energia. Na cooperação institucional, a União Europeia destinou 605 milhões de euros em subvenções para o período 2021-2027, através do quadro Global Gateway.
0: Moçambique acolhe hoje, melhor dizendo, Maputo acolhe hoje e amanhã a segunda edição do Fórum de Negócios Global Gateway Moçambique, União Europeia e o Banco Mundial vai desembolsar 450 milhões de dólares para dar resposta aos desafios decorrentes das mudanças climáticas e do conflito no Médio Oriente. Reporta Joana Mauai.
4: Para o efeito, o Governo e o Banco Mundial assinaram hoje, em Maputo, 5 memorandos de entendimento em setores estratégicos. Falando à imprensa, a ministra das Finanças, Carla Louveira, disse que a assinatura dos acordos resulta de um interesse demonstrado por Moçambique com vista à estabilidade macroeconômica do país.
5: O primeiro memorando para a área da proteção social, que teve a celebração de um memorando orçado em 155 milhões de dólares, em adição ao programa de parceria já existente no nosso país. Tivemos um segundo memorando aliado à área de resposta à produção, com face à crise ou impacto do conflito no Médio Oriente. Uma das respostas que o governo deve dar é como melhorar a produção, a produtividade. E este parceiro respondeu de conformidade, dando um reforço para a área da agricultura e agronegócio na ordem dos 50 milhões de dólares. E depois mais uma subvenção de 300 milhões de dólares, 150 milhões de dólares para a área da educação e mais 150 milhões de dólares para a área da proteção social. 100 milhões de dólares para a área dos recursos minerais, dos recursos hídricos e saneamento e 50 milhões de dólares para a área da agricultura.
4: A governante fez saber ainda que o mecanismo do presente financiamento é célere, o que vai permitir um desembolso imediato.
5: E assim podermos ter uma resposta por via deste parceiro multilateral para a melhoria da atividade económica, olhando para a área da agricultura e saneamento e também melhoria, portanto, daquilo que é as condições de vida da população através da proteção social e condições, tanto no nível da educação, através da área da educação. Portanto, são condições mais facilitadas, asseguradas para Moçambique e que não vão requerer condicionantes ou condicionalismos acrescidos para o nosso país.
4: O diretor-geral do Banco Mundial, Pascal Donahoy, garantiu que vai continuar a apoiar Moçambique com base nos recursos já existentes para responder aos desafios que o país enfrenta.
6: Sabemos que há muitos desafios que Moçambique enfrenta, mas nós, como Banco Mundial, queremos ser seus parceiros em construir um futuro mais brilhante, porque sabemos que os recursos estão aqui em Moçambique para fazê-lo. E sabemos que a ambição, a resiliência e os valores das pessoas significam. E esperamos trabalhar juntos para alcançar um futuro melhor.
4: Diretor-geral do Banco Mundial, na assinatura esta terça-feira em Maputo, de memorandos de entendimento com o governo.
0: Banco Mundial assegura um financiamento de 450 milhões de dólares para dar resposta aos desafios decorrentes das mudanças climáticas e do conflito no Médio Oriente. A Bolsa de Valores de Moçambique insta os megaprojetos a envolverem as comunidades nas ações de desenvolvimento. Ignacio Gamay.
7: Os megaprojetos que operam no país são desafiados a aproveitar as oportunidades criadas pelo cumprimento das obrigações legais das empresas sob tutela ou supervisão ministerial para reforçar o envolvimento das comunidades nas ações de desenvolvimento. Trata-se de uma iniciativa enquadrada na legislação nacional que estabelece a cotação de empresas de diferentes setores de atividade na Bolsa de Valores de Moçambique, com vista a promover maior participação dos cidadãos na economia nacional. O administrador da Bolsa de Valores de Moçambique afirmou que a abertura do capital das empresas ao público pode contribuir para uma distribuição mais inclusiva dos benefícios gerados pelos investimentos. Segundo Gabriel Mutis, a participação das comunidades na estrutura acionista das empresas poderá reduzir os focos de tensão que, por vezes, marcam a relação entre os megaprojetos e a população residente nas zonas de exploração de recursos naturais. Mutis considera que a cotação das empresas na Bolsa constitui uma oportunidade para promover a inclusão financeira, reforçar a transparência empresarial e transformar as comunidades em parceiras diretas dos processos de desenvolvimento econômico do país.
8: O governo provincial pode ter um papel para mostrar a Volcan que é o seu interesse abrir o capital, porque vai levar aqui para que a população de Tete veja aquele empreendimento como seu. E esse barulho de poluição, a população de Tete olhar aquela poluição como sendo poluição que ela própria está a criar, e não poluição está sendo criada por outros, ainda por cima, estrangeiros. Há de ver que nós, para tirarmos carvão e ficarmos ricos, vamos ter que poluir um pouco a nossa cidade. A população à volta da Mozal, que também reclama, a dizer que Mozal é nossa.
7: Gabriel Mutis, administrador da Bolsa de Valores de Moçambique, e os ganhos que se esperam para as comunidades com a inscrição das empresas no mercado de capitais. Ignácio Gamay, Cidade de Tete.
0: No ar, o Jornal da Noite. O governo esclarece que a maioria dos moçambicanos afetados por ataques xenófobos na África do Sul são jovens em situação documental irregular e dependentes do setor informal. A reportagem é de Cláudio Duane.
9: O porta-voz desta sessão do Conselho de Ministros, o CNS, diz que o governo está preocupado com o recrudescimento dos discursos anti-imigrantes na África do Sul, uma situação que pode aumentar a onda de violência naquele país.
10: Por isso, o nosso governo continuará atento para proteger, assistir, integrar as pessoas que sofrerão desta situação, como eu disse, porque é nossa missão proteger as nossas populações. O governo apela a todos os moçambicanos que se sintam em situação de perigo para contactar a missão diplomática e os consulados de Moçambique na África do Sul, e mobiliza a todos os cidadãos a fazer uma imigração legal aos países vizinhos para reduzir a situação de vulnerabilidade neste tipo de situações.
9: Nesta conferência de imprensa, o governo anunciou que decorre neste momento o processo de transladação dos corpos dos moçambicanos que perderam a vida em ataques xenófobos.
10: Recordam-se que, na semana passada, informámos sobre alguns moçambicanos que perderam a vida. Era importante realçar aqui que já iniciamos também com o processo de transladação dos corpos dos moçambicanos falecidos para o nosso país e entregar as famílias para poderem fazer as cerimônias fúnebres. O governo está atento e a apoiar todo esta jornada.
9: O porta-voz desta sessão do Conselho de Ministros diz que o governo mantém a sua posição de não retaliação aos atos de xenofobia e apela aos moçambicanos a distanciarem-se de qualquer tipo de violência.
10: Nós não vamos trazer intervenções de retaliação, porque isto não é o nosso espírito como governo de Moçambique. O espírito do governo de Moçambique é um espírito de diálogo, é um espírito de fraternidade, é um espírito de solidariedade. Há um trabalho coordenado entre o nosso governo e as autoridades sul-africanas. E isto nos encoraja, porque o próprio governo está a trabalhar connosco e acredito que a breve trecho teremos essas soluções muito rápidas no nosso país.
9: Nesta sessão, o Executivo aprovou a proposta de lei que autoriza o governo a aprovar o regime jurídico do registro aeronáutico, um instrumento a ser submetido à Assembleia da República.
10: A proposta de lei de autorização legislativa do Código do Registro Aeronáutico visa autorizar o governo a aprovar o Código de Registro Aeronáutico com o objetivo de estabelecer o regime jurídico do Registro Aeronáutico Nacional para a segurança do comércio jurídico na aviação civil.
9: O Executivo aprovou ainda a resolução que desativa o alerta vermelho em todo o território nacional que tenha sido decretado no âmbito da mitigação dos efeitos da época chuvosa e mantém ativo o alerta laranja por 2 meses.
0: O governo anuncia o processo de transladação dos corpos dos moçambicanos que perderam a vida em ataques xenófobos na África do Sul, e a Conferência Episcopal de Moçambique condena o assassinato de Dom Osório Afonso e exige às autoridades o esclarecimento célere do crime com a responsabilização dos autores materiais e morais. Lilia Langa.
11: A posição consta de uma nota pastoral enviada hoje à nossa redação pelos bispos católicos, que classificam o homicídio do bispo da diocese de Quelimane como um ato hediondo que fere a Igreja e a consciência moral da nação. Os bispos afirmam que a violência que atingiu o prelado representa uma agressão não apenas à Igreja Católica, mas a toda a sociedade moçambicana que nele reconhecia um servidor da dignidade humana e do bem comum. Segundo a nota pastoral, Dom Osório dedicou a vida ao serviço da Igreja e da sociedade, distinguindo-se pela proximidade ao povo e pela promoção da comunhão, da justiça e da esperança. A Conferência Episcopal considera que o assassínio constitui uma tentativa de silenciar a voz da fé, da justiça e da paz, reiterando que nada pode justificar um atentado contra a vida humana. Por isso, convidam os fiéis e a toda a sociedade à oração, à comunhão e à construção de um país assente na justiça, na paz e no respeito pela vida. A Igreja Católica manifesta solidariedade à família de Dom Osório Sitor Afonso, ao Instituto Missionário da Consolata, à Arquidiocese da Beira e à Diocese de Quelimane, privadas do seu pastor.
0: No Niassa, jovem de 23 anos de idade morre afogado no lago Niassa. Sampaio Vitor.
12: Uma pessoa morreu no último final de semana por afogamento nas águas do lago Niassa. Trata-se de um jovem de 23 anos de idade que, na companhia dos seus amigos, fizeram-se às águas do lago Niassa para o mergulho. O porta-voz do Serviço Provincial de Salvação Pública no Niassa, Ernesto Matini, que revelou o fato, disse que a vítima perdeu a vida por falta de habilidades de natação. Matini apela à necessidade de tomada de precaução ao se fazerem aos rios e lagos para natação, pesca e outros fins.
13: Nós reiteramos os apelos para que evitem se fazer ao lago, assim como aos rios, em locais que desconheça a profundidade. Evite também se fazer ao lago, assim como aos rios, depois de consumir bebidas alcoólicas. E no que diz respeito aos pescadores, apelamos a eles para que, antes de se fazerem ao lago, primeiro acompanhem aquilo que é a previsão meteorológica e o uso correto do colete salva-vidas.
12: Porta-voz do Serviço Provincial de Salvação Pública no Niassa, Ernesto Matini, falando da morte de uma pessoa por afogamento no distrito do lago no Niassa. Sampaio Vitor, em Ilixinga.
0: 19 horas e 48 minutos, passamos a ler na íntegra um comunicado da Presidência da República. O Presidente da República, Daniel Chapo, reúne amanhã no gabinete da Presidência da República o Conselho de Estado. O Conselho de Estado é um órgão político de consulta do Presidente da República, presidido pelo chefe de Estado, cuja principal função é aconselhar o alto magistrado da nação no exercício das suas funções políticas e em matérias de interesse nacional. O órgão integra todos os presidentes dos partidos políticos com assento na Assembleia da República, antigos chefes de Estado, o provedor de justiça, antigos presidentes do Parlamento e ainda o segundo candidato mais votado nas eleições presidenciais e por figuras de reconhecida experiência nacional e internacional. Portanto, este é um comunicado que acaba de chegar à nossa redação proveniente da Assembleia da República. No distrito de Guijá, em Gaza, já foram reabilitados 10 furos de abastecimento de água dos mais de 20 que ficaram submersos durante as cheias deste ano. Detalhes por Pedro Parruca.
14: Para além da reabilitação, estes furos de abastecimento de água foram igualmente desinfetados numa ação do governo distrital em parceria com as organizações não governamentais que operam no distrito, nomeadamente Visão Mundial, Save the Children, ADRA e a Karen. Segundo a diretora do Serviço Distrital de Planeamento e Infraestruturas, em Guijá, Rosa Watt, depois da reabilitação, foram enviadas as amostras aos laboratórios para se apurar o grau de purificação da água para o consumo da população. Rosa Watt disse que o governo distrital continua a mobilizar recursos para a reabilitação de todos os furos de água que ainda se encontram inoperacionais, com vista a melhorar a distribuição deste líquido nas comunidades.
15: Neste momento estamos a trabalhar com parceiros para a recuperação dessas fontes. Já tivemos alguns parceiros que se apresentaram e teremos esta oportunidade, ou tivemos esta sorte, de conseguirmos encaixar a 100% todos os nossos foros que tiveram problemas no âmbito de cheias para a sua recuperação. Os parceiros já estão no terreno, alguns até já fizeram a intervenção, alguns estão na fase do levantamento para a recuperação desses foros. Para além da reabilitação, inclui também as limpezas, aqueles que requerem que as águas ficaram contaminadas, inclui a parte da limpeza, o desenvolvimento e a desinfecção da própria água.
14: Diretora do Serviço Distrital de Planeamento e Infraestruturas em Guijá, Rosa Watt, falando do processo de reabilitação de furos de abastecimento de água afetados pelas cheias de janeiro e março deste ano naquela região da província de Gaza. Pedro Paruque, em Xaixai.
0: O ministro da Administração Estatal e Função Pública insta os gestores públicos a acompanharem o processo de digitalização para a preservação da memória institucional do Estado. Olívio Mateus.
16: Inocêncio Impissa faz o rapto esta terça-feira em Nampula, na cerimônia central do Dia Internacional do Arquivo. Segundo Inocêncio Impissa, o país já está paulatinamente a migrar do arquivo físico para o digital e o processo envolve maior organização dos documentos físicos existentes.
17: É nesse diapasão que toda a administração pública deve desafiar-se no sentido de garantir a migração digital, porquanto traz muitas vantagens, tais como a facilidade de acesso à informação, capacidade de armazenamento de grandes quantidades de informação e em espaços reduzidos, e a possibilidade de compartilhar documentos de forma rápida e eficiente. E aqui queremos convidar aos nossos colegas que estão aqui nesta sala em especial, em representação a todos os outros gestores documentais ao nível do país. Vamos introduzir um processo massivo de formação, de capacitação, para dominar as novas tecnologias e os sistemas que pretendem ser introduzidos. Não tenhamos medo, não tenhamos receio, havemos de cometer muitos erros na fase inicial, mas não se preocupem, apostem, insistam, persistam, e hão de perceber que é possível. E vamos progredir para a era digital. Não queremos deixar ninguém para trás. Por isso é que vamos capacitar continuamente para todos estarmos juntos na era que pretendemos alcançar. Daí que convidamos a todos os gestores documentais a estarem abertos a esta inovação.
16: Inocêncio Impissa, ministro da Administração Estatal e Função Pública, esta terça-feira em Nampula, nas cerimônias centrais do Dia Internacional do Arquivo, que se celebra com um olhar aos desafios e perspectivas da área da gestão de documentos no país. Olívio Mateus, Nampula.
0: Ministro da Administração Estatal e Função Pública insta os gestores públicos a acompanharem o processo de digitalização para a preservação da memória institucional do Estado. Enquanto isso, os deputados e funcionários da Assembleia da República vão beneficiar de cursos de formação e capacitação em matéria de produção legislativa numa iniciativa, numa parceria com a Universidade de Joaquim Chissano. Reporta Paulo Nunça.
18: O Parlamento vai ainda fortalecer a sua capacidade de intervenção na proteção dos direitos da criança e da mulher, bem como na fiscalização dos órgãos de governação. Para o efeito, a Assembleia da República assinou esta terça-feira acordos de cooperação com a Universidade Joaquim Chissano, o Instituto Internacional para a Democracia e Assistência Eleitoral e a Fundação para o Desenvolvimento da Comunidade FDC. O primeiro vice-presidente da Assembleia da República, Hélder Njojo, explicou que os memorandos visam consolidar a democracia através da inclusão e participação governativa.
19: Embora cada um destes memorandos possua objetivos específicos, todos convergem num propósito comum, que é fortalecer a Assembleia da República enquanto instituição central da democracia moçambicana e promover uma governação cada vez mais inclusiva, eficiente e orientada para os cidadãos.
18: Já o reitor da Universidade Joaquim Chissano, João de Barros, disse que aquela instituição de ensino vai contribuir para o aprimoramento das capacidades técnicas do Parlamento.
20: Consiste no fortalecimento das capacidades humanas e técnicas dos quadros da Assembleia da República, centra-se na pesquisa científica, na produção e disseminação de conhecimento e na identificação de boas práticas internacionais suscetíveis de serem adaptadas.
18: Por outro lado, o chefe da missão do Instituto Internacional para a Democracia e Assistência Eleitoral, Miguel de Brito, disse que se pretende, com o acordo, contribuir para que o país tenha uma legislatura de maior qualidade.
21: Nos próximos 2 anos, a cooperação prevista neste memorando incidirá em áreas estratégicas, incluindo reforço das capacidades dos deputados e das suas comissões de trabalho, fortalecimento do secretariado-geral, incluindo a modernização de procedimentos e desenvolvimento das capacidades de pesquisa e de assistência à produção legislativa, promoção de uma Assembleia cada vez mais aberta e próxima dos cidadãos, apoio à digitalização da produção legislativa.
18: E o administrador delegado da FDC, Diogo Milagre, disse que a cooperação vai incidir sobre a fiscalização das políticas públicas.
22: Renovamos hoje o nosso compromisso de continuar a caminhar ao lado da Assembleia da República, procurando soluções inovadoras, partilhando conhecimento e construindo pontes entre o Parlamento, as comunidades e os diversos atores de desenvolvimento.
18: Com os 3 novos memorandos assinados, o Parlamento reafirma o compromisso de melhorar a qualidade dos debates e a produção legislativa, bem como a aproximação do órgão à população.
0: Na atualidade internacional, o Programa Mundial de Alimentação alerta que a continuação da crise no Médio Oriente está a agravar a insegurança alimentar e pode empurrar milhões de pessoas para a fome nos países mais vulneráveis. Segundo o relatório da Agência das Nações Unidas, mais de 6 milhões de pessoas têm dificuldades para satisfazer as necessidades alimentares básicas na Somália, Afeganistão e Sri Lanka. A organização adverte que a continuidade do conflito poderá comprometer a assistência humanitária a mais de 9 milhões de pessoas nos próximos meses e defende uma resposta urgente para evitar uma crise alimentar catastrófica. O Hezbollah apelou hoje ao governo libanês para reforçar as relações com o Irã e aproveitar o apoio de Teherã na prossecução dos interesses nacionais. Num comunicado divulgado esta terça-feira, o movimento xiita destacou o apoio iraniano face aos recentes ataques israelitas contra o sul do Líbano. O grupo considerou que a resposta militar do Irã e Israel a Israel representa um compromisso político e moral para com o Líbano e defendeu que essa posição deve merecer o reconhecimento das autoridades libanesas. O Hezbollah acusou ainda Israel de intensificar os ataques contra o território libanês com o apoio dos Estados Unidos. De regresso ao país com informação relativa às medidas adotadas pelo governo do distrito de Memba, em Nampula, para a retenção dos jovens nas comunidades. A reportagem é de Vitorino Kumbukana.
23: As autoridades governamentais do distrito de Memba, em Nampula, intensificam ações de sensibilização das comunidades para estarem atentas à movimentação dos seus filhos, principalmente os jovens. A medida visa prevenir e evitar que os jovens caiam nas malhas dos recrutadores de pessoas para engrossar as fileiras dos terroristas na província vizinha de Cabo Delgado. As ações de sensibilização são coordenadas pelo respectivo administrador distrital, Manuel Cintura, para quem Memba continua a ser apontado como um dos principais locais onde saem jovens para os grupos extremistas em Cabo Delgado. Segundo Manuel Cintura, o governo e parceiros estão a implementar muitos projetos no distrito de Memba virados para dar oportunidade aos jovens locais com o objetivo de garantir não só a sua sustentabilidade, mas também para absterem-se de promessas falsas de emprego em Cabo Delgado.
24: Começando por 6 cooperativas de venda de insumos pesqueiros, áreas de pesca, financiado pela RAR. Temos o projeto Mais Peixe, financiado pelo ProAzul, bem como temos projetos financiados também para ATPB e Futuro Azul. Temos 2 cooperativas de exploração mineira legalizadas, em Chupite, no posto 7 de Memba, e em Namajuba, no posto administrativo de Mazoa. Temos 27 projetos financiados pelo Moço Norte, que apoia as comunidades para aquisição de equipamento para o processamento de pescado, aberturas de furos de água. Temos projetos financiados pela Visão Mundial e UNICEF. No cômputo geral, temos projetos diretamente de iniciativas do governo.
23: Manuel Cintura, administrador de Memba, e os esforços do governo e parceiros para que os jovens deste distrito tenham oportunidades de projetos de renda e empregos e não olhem a província vizinha de Cabo Delgado como um mercado favorável, prevenindo assim o seu recrutamento para grupos terroristas.
0: O desporto, a Seleção Nacional de Futebol perdeu hoje frente à congénere da Indonésia por 1-0 em jogo amigável no âmbito da data FIFA. O desafio teve lugar em Jakarta, a capital da Indonésia, onde no último domingo os Mambas saíram derrotados diante de Oman. O tempo, a cidade de Tete poderá registrar amanhã 31 graus centígrados de temperatura máxima, seguida por Pemba com 29. Beira e Nampula 28, Maputo e Quelimane 27, Inhambane e Vilanculo 26, Xaxai 25, Chimoio e Lixinga 23 graus centígrados de temperatura máxima. Deste modo, colocamos ponto final ao Jornal da Noite, gratos pela atenção dispensada. Elvis Magaia esteve na sonorização e Cristina Xavier na edição e apresentação. Boa noite.

0: continuamos a transmitir em cadeia nacional. A seguir, o melhor, são 20 horas e 2 minutos. A seguir, panorama político.
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2: Saudações. Já são conhecidos os delegados à 11ª Reunião Nacional de Quadros do Partido Frelimo, a decorrer de 21 a 23 de agosto próximo na cidade de Chimoio, província de Manica. A eleição dos delegados à Reunião Nacional de Quadros do Partido Frelimo marca o culminar de um processo eleitoral iniciado ao nível da célula, passando pela localidade e círculo, zona e fase provincial. Durante os encontros, os simpatizantes, militantes e membros do Partido Frelimo debateram a vida sociopolítica e económica do país e do próprio partido. Pano de fundo do panorama político desta semana estão na companhia de Domingos Macalani na apresentação e Afonso Maguli nos cuidados técnicos. Fique conosco. O Partido Frelimo elegeu no último final de semana os delegados à 11ª Reunião Nacional de Quadros, a decorrer de 21 a 23 de agosto próximo, na cidade de Chimoio, província de Manica. A eleição dos delegados à 11ª Conferência Nacional de Quadros teve lugar durante as conferências provinciais do partido, realizadas em todo o país. A viagem agora é para a província de Inhambane, onde o Partido Frelimo elegeu os seus 146 delegados. O jornalista Venâncio Macamo tem mais detalhes.
3: O Partido Frelimo Inhambane elegeu na madrugada do último sábado os seus 146 delegados à Reunião Nacional de Quadros a ter lugar em agosto próximo na província de Manica. Os eleitos assumem que vão à maior Reunião Nacional de Quadros preparados para defender os temas que contribuam para o desenvolvimento econômico do país. No caso concreto da província de Inhambane, o turismo e a agricultura constam das prioridades para alavancar a economia das comunidades locais.
4: Primeiro, coesão no partido e fortificar a unidade nacional, arrecadando a experiência da Frente de Luta da Libertação Nacional, e que havia coesão e as chances aceitarem o sacrifício. E aumentar a produção e produtividades, dinamizar mais a produção para permitir aquilo que nós dizemos que alcançar a independência econômica. É na base de trabalho, não podemos alcançar sem trabalho, temos que trabalhar.
5: O que me marcou nas discussões da nossa conferência provincial tem muito a ver, portanto, com a reabilitação, portanto, da estrada nacional número 1 e também o respeito, portanto, com a liderança, portanto, da base, que bastante tem feito para o desenvolvimento do nosso país. E que clama, portanto, de algum subsídio para garantir a sua sustentabilidade na vida do dia a dia.
6: A nossa expectativa como delegados, como província, é que as nossas contribuições possam engrandecer o nosso partido e renovar cada vez mais as bases do partido e aquilo que é a imagem do nosso glorioso partido Frelimo, para continuar nas vitórias retumbantes e esmagadoras. A Frelimo é organizada e esta é uma das formas inequívocas de mostrar aquilo que é a organização do nosso partido, porque nós sentamos e discutimos e apontamos os erros e procuramos melhorar cada vez mais para servir melhor ao nosso povo. Então, nós achamos que depois da reunião de Chimoio, todos nós, os membros e simpatizantes do Partido Frelimo, vamos sair de lá mais munidos de ferramentas para fazer com que o nosso país continue a crescer.
3: Sentimento de Morgan Candeeiro, José Rangani e Natália Chifambo. A primeira secretária do Comitê Provincial do Partido Frelimo é Inhambane. Adela Makukul diz que os delegados devem ir a Chimoio com a missão de buscar ferramentas que concorram para dinamizar a produção da agricultura e turismo, este último setor de bandeira para Inhambane.
7: O nosso país enfrenta desafios complexos tais como o desemprego que continua a preocupar milhares de jovens, as mudanças climáticas, por outro lado, provocam secas, ciclones e inundações que afetam comunidades inteiras. As exigências de desenvolvimento são cada vez maiores. O custo de vida continua a pressionar muitas famílias.
8: Levaremos a Chimoio a preocupação com o desenvolvimento da nossa costa e das ilhas como fatores catalisadores da economia do turismo, o fortalecimento da agricultura e da pesca, a melhoria do acesso à água e energia nas zonas rurais, a valorização da juventude através do emprego e do ensino técnico profissional.
3: A chefe da Brigada Central e membro da Comissão Política de Assistência à Província de Inhambane, Esperança Bias, desafia os eleitos a munirem-se para melhor representar a terra de boa gente na reunião nacional de quadros.
9: Os delegados devem fazer desta conferência um momento de reflexão profunda sobre os desafios do partido e do país nesta nova era, era da luta pela independência económica do nosso país, que é o sonho de todos nós.
10: Saudamos a forma ordeira como decorreu o processo de eleição e endereçamos as nossas felicitações aos delegados eleitos. Encorajamos para que honrem a confiança depositada, sabendo da impossibilidade de cada um dos membros se fazer presente na Conferência Nacional.
3: No quadro de recenseamento de reis dos membros do Partido Frelimo, o processo decorre a bom ritmo e em Inhambane já foram abrangidos mais de 400 mil, o que representa 71%. Eduardo Zuber, do Centro de Processamento de Dados Central do Partido Frelimo, diz que, pela forma como decorre o trabalho, em breve será concluído.
11: Esse processo iniciou lá 15 de janeiro. O Camada Presidente lançou esse processo e o Secretariado decidiu. Nós andamos nas províncias para aferir o que é que está a acontecer realmente a nível do recenseamento dos membros de raiz e, consequentemente, este processo está dentro. O estágio é satisfatório. Já iniciamos. Como sabe, Moçambique, a Frelimo, tem muitos membros. Então, é um processo. É a primeira vez que está a se fazer um evento como este, interno, para sabermos quanto nós somos. Então, é um processo contínuo. Eu andei em vários distritos, desde aqui, cidade de Inhambane, Jangão, Maxixe, Morrumbene, Massinga, Inhassoro, Vilanculos, Panda, Omuine. E esse distrito tem uma extensão muito maior dos seus membros, mas os camaradas aqui estão galvanizados, muita adesão e muita organização.
3: Ecos da Conferência Provincial de Quadros em Inhambane, que culminou com a eleição de 146 delegados à Reunião Nacional de Quadros a ter lugar na província de Manica em agosto próximo. Venas Macam, Inhambane.
2: De Inhambane vamos à província de Tete, a mais quente do país, onde os 160 delegados eleitos esperam que a 11ª Conferência Nacional de Quadros traga algumas soluções para os atuais desafios do país. Jornalista Diolinda Matavel.
12: Entrevistados no final do encontro, os delegados dizem esperar que a Conferência Nacional sirva de um momento para demonstração de união e coesão no seio dos membros do Partido Frelimo e também traga a debate temas relevantes que conduzam ao bem-estar da população.
13: Argumentos sempre estão pensando. Entendo eu que depois da 11ª Conferência Nacional, todo Moçambique será ganhado. Porque não está-se a tratar simplesmente o bem-estar da Frelimo. É o bem-estar do povo, é o bem-estar de todos os moçambicanos. Sente que a Frelimo é guia, a Frelimo é o povo. E entendo que vamos almejar os objetivos nesta conferência, não só é troca de experiência.
14: Francisco João, primeiro secretário do Distrito de Tsangano. Nós esperamos de grandes sucessos, porque a Frelimo que tem visão, A Frelimo que tem plano para desenvolver este país, Moçambique. É o único partido que existe aqui em Moçambique que tem projetos de desenvolver Moçambique. Tem plano de desenvolver o povo moçambicano. Nós sabemos que o nosso país sofreu muito durante a guerra de destabilização. Houve muitas coisas que foram destruídas, assim como nos colônias. Por isso, o nosso presidente visionário, o presidente Daniel Francisco Taba, tem plano de desenvolver o nosso país.
15: Humberto Cunha, esperamos que esta conferência traga-nos muito aprendizagem e, acima de tudo, este momento de festa. Como nós temos na Frelimo, temos que ser coesos, unidos, então esperamos que esses temas agreguem valor a nós e nos chamem atenção nestes últimos tempos, visto que nos últimos tempos temos visto alguns cidadãos moçambicanos a tentarem dividir a Frelimo. Então, esses temas vão devolver aquilo que é a união dos moçambicanos a nível da nossa província, assim como do nosso país.
16: Adam Manonga, e a minha expectativa, claro, é que aqui os quadros da Frelimo saiam mais coesos, unidos, e acredito eu que os quadros serão capazes de formular ideias face aos desafios atuais que a província enfrenta, rumo à tão almejada independência econômica que o país precisa. E também vale referenciar que então, este é um momento oportuno para que os camaradas apresentem as suas ideias, as suas propostas de solução face aos desafios que a província enfrenta neste momento.
17: A Zivendo Plus Ben, nós esperamos mais união, mais coesão e que os participantes, os camaradas delegados e os convidados debrucem daquilo que é a essência do nosso partido, aquilo que achamos que vai trazer melhorias para o nosso funcionamento, para, não só para o Partido Frelimo, tanto como para toda a República de Moçambique. A nossa Frelimo pauta muito para a consolidação da unidade nacional. Queremos sintetizar muito mais sobre a paz, porque este desenvolvimento que sempre estamos a referir só é possível com a paz, é possível com a união entre os moçambicanos. Eu acredito que com os temas que foram propostos vamos discutir e para trazer aquilo que é a união dos moçambicanos rumo ao desenvolvimento, rumo à independência econômica do país.
12: Expectativas de alguns delegados a 11ª Conferência Nacional da Frelimo, a realizar-se em Chimoio no mês de agosto. Entretanto, o chefe da Brigada Central da Frelimo de Assistência à Província de Tete, Aires Ali, no término da 11ª Conferência Provincial da Frelimo, reiterou sobre a importância dos delegados eleitos levarem à Conferência Nacional temas relevantes para o desenvolvimento económico do país.
18: Esta é a mensagem principal que o nosso líder, chamada Presidente Daniel Francisco Jabo, estamos a ensinar a todos, temos que começar a viver, porque o que nós temos conquistado e que é preciso consolidar, valorizar, é a união e a coesão dos moçambicanos em torno da nossa independência, da nossa unidade nacional e formação. Mas já essa vitória só vai ter resultados desejados se nós conseguirmos assegurar a frente económica. O comandante presidente Daniel Francisco Chapo é muito feliz nesta abordagem, porque esta abordagem esteve sempre dentro da frente de libertação de Moçambique, libertar a terra e os homens e preparar as pessoas. E, efetivamente, nós conseguimos uma etapa difícil, mas muito boa, foi conquistar a independência, conquistar a unidade nacional, reforçarmos a reconciliação entre nós moçambicanos, tentarmos lutar por um objetivo comum. Mas o que vai nos, de facto, unir, fazer o país crescer, conquistar um espaço aqui na região e afirmarmos um espaço na região, é com uma independência económica que vamos fazer. E a nossa província de Tete tem grandes responsabilidades neste processo. Primeiro, tem empreendimentos estratégicos e importantes que marcam a diferença, não só no país, também na região. Estou a falar da HCB, estamos a falar do carvão, estamos a falar de outros empreendimentos, mesmo na área turística, que a província de Tete também está a explorar. Tudo isso são elementos que nos vão dinamizar.

0: Eleitos e 140 delegados que pretendem levar para o encontro as preocupações dos moçambicanos nesta parcela do país. Desenvolve o assunto o nosso colega Rigoberto Chissanu.
1: Delegados do Partido Frelimo eleitos na província de Maputo para a reunião nacional de quadros consideram que o evento vai constituir espaço para a definição de políticas estratégicas para o desenvolvimento do país. Os mesmos dizem que foram confiados no meio de tantos outros, daí que prometem não decepcionar a confiança carregando a dinâmica e os anseios dos membros na província de Maputo e da população em geral. Os delegados ouvidos pela nossa reportagem fazem parte dos 140 que vão compor a delegação da província de Maputo na reunião nacional de quadros.
2: Meu nome é Fernando António Dins. Deve esperar de nós uma participação positiva. Não assumimos um compromisso de representar a província da melhor forma possível, participando em debates também. Levamos conosco aquilo que são as preocupações da nossa província de Maputo.
3: Eu chamo-me Melina Berta José. O que eu espero ir discutir tudo aquilo que afeta o nosso partido, tudo aquilo que é a organização do nosso partido, temos que ir discutir lá, em representação dos membros do partido da nossa província de Maputo.
1: No seu discurso de encerramento, o primeiro secretário do Comitê Provincial da Frelimo, Carlos Zavala, disse que nestas eleições não houve derrotados, até porque as contribuições de todos serão levadas a testemunho. Carlos Zavala notou que ganhou o partido, a democracia interna e ainda fortificou-se mais a união e coesão.
4: Ao longo dos trabalhos, analisamos com profundidade as 5 teses à 11ª Conferência Nacional de Quadros, submetida à nossa apreciação, partilhamos experiências, apresentamos contribuições valiosas e reafirmamos o nosso compromisso com os princípios e valores que norteiam a Frelimo desde a sua criação. As intervenções demonstraram a maturidade política de nossos quadros, a sua capacidade crítica e o seu elevado sentido de responsabilidade na construção de um partido cada vez mais forte, unido, moderno e preparado para responder aos desafios do momento. Camaradas, essa conferência permitiu-nos igualmente cumprir uma das suas mais nobres missões, a eleição dos delegados que irão representar a província de Maputo na Conferência Nacional do Quadro do Partido em Chimoio. Camaradas, a eleição hoje realizada constituiu uma demonstração da vitalidade da democracia interna que caracteriza a Frelimo. Os camaradas eleitos receberam um mandato de grande estabilidade, representar dignamente os quadros da nossa província de Maputo, defender as aspirações dos nossos militantes e contribuir ativamente para o fortalecimento do partido ao nível nacional. Aos delegados eleitos, endereçamos as nossas chalorosas felicitações e desejamos sucesso no cumprimento da missão que lhes foi confiada.
1: Primeiro secretário do Comitê Provincial da Frelimo, Carlos Zavala, na 11ª Conferência Provincial de Quadros.
0: A 11ª Conferência Nacional de Quadros deverá discutir e definir estratégias para o futuro do país. O Movimento Democrático de Moçambique defende a adoção de políticas públicas que permitam a criação de mais postos de trabalho no país e de forma a absorver a mão de obra local. Detalhes do assunto com a jornalista Joana Mauai.
5: É um posicionamento expresso pelo presidente do MDM, Lutero Simango, em conferência de imprensa, onde o partido pronunciou-se sobre vários assuntos da atualidade, com destaque para a xenofobia na África do Sul.
6: Urge, de fato, corrigir as políticas públicas, não só de promoção de emprego, assim como de atração de investimentos estrangeiros. Isso passa necessariamente pela industrialização da agricultura. Moçambique tem a terra. E também é urgente se desenvolva a política estratégica de gestão e conservação das águas, que passa necessariamente na construção de barragens. E é também muito importante e urgente potenciar o ensino técnico para garantir

0: ter mão de obra qualificada.
1: Por outro lado, Lutero Simango lamentou o assassinato do bispo da diocese de Quelimane, Dom Osório Afonso, e apelou à sociedade a pautar pelo diálogo para a resolução de conflitos.
0: Condenamos esta ação criminosa, pois num Estado de Direito, a violência brutal não é o método legítimo de resolver os conflitos, nem substituir a força de argumentos. Se há problemas, devemos discutir, devemos conversar, devemos dialogar e não recorrer a essa violência brutal como aconteceu. Nós somos pelo diálogo, somos pela força de argumentos.
1: Presidente do MDM, Lutero Simango, reagindo à morte do bispo da diocese de Quelimane, Dom Osório Afonso. O bispo foi encontrado sem vida no sábado na sua residência oficial na cidade de Quelimane, província da Zambézia.
2: Permanecemos na cidade de Maputo, desta vez com o jornalista Paulino Nunzi, para trazer a tônica da posição do partido Renamo em relação à onda de violência contra estrangeiros na vizinha África do Sul.
3: A Renamo defende que o governo sul-africano tome medidas urgentes para reduzir o impacto da xenofobia naquele país. O partido defende igualmente a indenização das famílias das vítimas mortais, bem como a detenção e a responsabilização criminal dos promotores dos ataques xenófobos na África do Sul. É um posicionamento expresso pelo porta-voz da Renamo, Marcial Macome, salientando que estas ações vão salvaguardar o bem-estar e o respeito pelos moçambicanos.
4: Os moçambicanos que perderam o seu patrimônio na África do Sul também têm direito a uma dignidade como os sul-africanos têm. Não há aqui estados enteados aqui. Da mesma forma que a África do Sul é um país, Moçambique também é um país. Da mesma forma que o povo sul-africano deve e vive dentro do Estado de Direito, é da mesma forma que os moçambicanos também devem viver no Estado de Direito. Não é admissível que exijamos aqui que Moçambique cumpra todos os tratados com a África do Sul, sendo que a África do Sul não se preocupa em responsabilizar-se, nem assumir a responsabilidade que tem nesta violência. Será que a vida dos moçambicanos que moraram na África do Sul é menos importante que a vida dos sul-africanos? Será que o patrimônio que os moçambicanos construíram na África do Sul é menos importante que o patrimônio que os sul-africanos têm aqui em Moçambique? Por que é que nós temos que tratar a eles como irmãos, como amigos, como parceiros de cooperação, se a nós não nos é tratado assim de igual maneira no seu país? É isso que eu quero dizer. Chega! Moçambicanos não podem mais ser tratados dessa forma.
3: O porta-voz da Renamo apelou ainda ao governo a reforçar a sua intervenção diplomática de forma a proteger os moçambicanos da violência xenófoba. Marcial Macome falava em conferência de imprensa realizada em Maputo para reagir à recente onda de ataques xenófobos na África do Sul.
2: A Assembleia da República assinou esta terça-feira memorandos de entendimento com três instituições no âmbito do fortalecimento funcional do Parlamento. O jornalista Paulino Nunzi tem mais detalhes.
3: Deputados e funcionários da Assembleia da República vão beneficiar de cursos de formação e capacitação em matéria de produção legislativa. São cursos a serem ministrados pela Universidade Joaquim Chissano. O Parlamento vai ainda fortalecer a sua capacidade de intervenção na proteção dos direitos da criança e da mulher, bem como na fiscalização dos órgãos de governação. Para o efeito, a Assembleia da República assinou esta terça-feira acordos de cooperação com a Universidade Joaquim Chissano, o Instituto Internacional para a Democracia e Assistência Eleitoral e a Fundação para o Desenvolvimento da Comunidade FDC. O primeiro vice-presidente da Assembleia da República, Hélder Njojo, explicou que os memorandos visam consolidar a democracia através da inclusão e participação governativa.
5: Embora cada um destes memorandos possua objetivos específicos, todos convergem num propósito comum, que é fortalecer a Assembleia da República enquanto instituição central da democracia moçambicana e promover uma governação cada vez mais inclusiva, eficiente e orientada para os cidadãos. A democracia representativa não se esgota na realização periódica de eleições. Ela consolida-se através de instituições fortes, de parlamentares preparados, de funcionários parlamentares qualificados.
3: Já o reitor da Universidade Joaquim Chissano, João de Barros, disse que aquela instituição de ensino vai contribuir para o aprimoramento das capacidades técnicas do Parlamento.
6: A nossa parceria assenta em três grandes pilares. O primeiro é a promoção da inovação e da modernização institucional através da adoção de soluções e abordagens inovadoras que contribuam para o aperfeiçoamento da atividade legislativa e administrativa. O segundo consiste no fortalecimento das capacidades humanas e técnicas dos quadros da Assembleia da República, reconhecendo que são as pessoas o principal ativo de qualquer instituição. E o terceiro pilar centra-se na pesquisa científica, na produção e disseminação de conhecimento e na identificação de boas práticas internacionais.
3: Por outro lado, o chefe da missão do Instituto Internacional para a Democracia e Assistência Eleitoral, Miguel de Brito, disse que se pretende, com o acordo, contribuir para que o país tenha uma legislatura de maior qualidade.
7: Nos próximos dois anos, a cooperação prevista neste memorando incidirá em áreas estratégicas, incluindo o reforço das capacidades dos deputados e das suas comissões de trabalho, fortalecimento do secretariado-geral, incluindo a modernização de procedimentos e desenvolvimento das capacidades de pesquisa e de assistência à produção legislativa, promoção de uma Assembleia cada vez mais aberta e próxima dos cidadãos, apoio à digitalização da produção legislativa, promovendo eficiência, melhor acesso à informação e sustentabilidade, e consolidação do papel do Parlamento na promoção da igualdade de género, empoderamento da mulher e participação da juventude. O memorando prevê ainda mecanismos bilaterais de planificação e monitoria de implementação para garantir eficácia, eficiência e alinhamento permanente com as prioridades institucionais da Assembleia da República, o que constituem princípios de uma parceria genuína.
3: E o administrador delegado da FDC, Diogo Milagre, disse que a cooperação vai incidir sobre a fiscalização das políticas públicas.
8: Renovamos hoje o nosso compromisso de continuar a caminhar ao lado da Assembleia da República, procurando soluções inovadoras, partilhando conhecimento e construindo pontes entre o Parlamento, as comunidades e os diversos atores de desenvolvimento. Uma das áreas em que temos vindo a investir conjuntamente é a modernização e transformação digital do trabalho parlamentar. Nos últimos anos, tivemos a oportunidade de capacitar deputados e técnicos no uso de ferramentas digitais de fiscalização e monitoramento dos planos e orçamentos do governo, reforçando a capacidade de acompanhamento da implementação de políticas públicas.
3: Com os três novos memorandos assinados, o Parlamento reafirma o compromisso de melhorar a qualidade dos debates e a produção legislativa, bem como a aproximação do órgão à população.
2: Estimado ouvinte, termina por aqui o panorama político desta semana. Despedem-se Domingos Macalani e Afonso Maguli. Até a próxima.
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10: Programa transmitido todas as terças-feiras aqui na Rádio Moçambique. São neste momento 20 horas e 30 minutos.
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0: Na apresentação, Cássia Chiara e Clayton Adriano. 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
1: E como já é tradição aqui no É Contigo Mesmo, vamos começar da melhor forma possível, com uma música para aquecer o ambiente e dar aquele tom de conversa para o programa de hoje.

0: Estamos de volta e muito obrigada, Didier, pela música. Amigo ouvinte, se acabaste de ligar o teu receptor, estás sintonizado no programa É Contigo Mesmo.
1: Para hoje, como em todas as edições, trazemos um tema super interessante,
0: que é a abstinência sexual.
1: A abstinência sexual é um tema que desperta diferentes opiniões, emoções, debates na escola, na nossa zona e na sociedade em geral. É um mundo onde a sexualidade é amplamente divulgada pelos meios de comunicação e redes sociais. Escolher não manter relações sexuais, seja temporariamente ou por um período prolongado, pode parecer um incômodo para alguns.
0: No entanto, a abstinência sexual é uma decisão consciente e muito pessoal, que é influenciada tanto por fatores culturais, sociais, emocionais, religiosos e de saúde. E compreender este tema de forma ampla ajuda a combater os preconceitos, desinformação e julgamento injustos.
1: Do ponto de vista individual, a abstinência pode apresentar um momento de autoconhecimento e amadurecimento emocional. Algumas pessoas optam até por esperarem até se sentirem preparadas para lidarem com as responsabilidades emocionais que acompanham a intimidade sexual.
0: Outras escolhem a abstinência para focar em objetivos como os estudos, a carreira ou o desenvolvimento pessoal, entendendo que cada fase da vida exige prioridades diferentes. Há ainda quem faça essa escolha após experiências anteriores marcadas por frustrações, pressões ou arrependimentos, usando a abstinência como um tempo de reflexão e reconstrução emocional.
1: Em muitas culturas e tradições religiosas, a abstinência sexual está associada a valores como respeito, disciplina, espiritualidade e compromisso. Nessas perspectivas, o sexo é visto como algo que deve ocorrer em um contexto específico, como o casamento.
0: E essas normas culturais não devem ser encaradas apenas como proibições, mas também como formas de organização social e transmissão de valores ao longo das gerações. Mesmo para quem não segue estas crenças, compreender a sua importância ajuda a promover o respeito à diversidade cultural.
1: Vamos agora interromper um bocadinho nossa conversa, porque vamos ao espaço de reportagem e voltamos no piscar de olhos.
2: Olá, olá, amigo ouvinte do programa É Contigo Mesmo. Hoje estarão aqui na companhia de mim, Magito Adelino, e hoje iremos falar sobre abstinência sexual. Amigo ouvinte, uma ótima escuta. Olá, tudo bem?
3: Bem, sim.
2: Também, como chama?
3: Roberto Brecht.
2: Roberto, o que é abstinência sexual?
3: A abstinência sexual, do meu ponto de vista, é ficar sem fazer sexo.
2: E já passaste por esta fase ou já ouviste falar da tal?
3: Já passei muito, muito tempo.
2: E quais são as motivações para tal lado?
3: Para mim foi por ser muito criança ainda, na época não podia fazer essa ação. E o que motiva também os pais proíbem os filhos, esperam que esteja numa idade mais elevada para poder praticar esse ato.
2: E na abstinência sexual, será que há benefício para a saúde?
3: Benefício? Não sei dizer.
2: E como lidar com a pressão social?
3: Simplesmente, nem precisas falar sobre isso para outras pessoas que não fazem, ou fazem a tua vida. Não conta para ninguém.
4: Wayne Carlos.
2: Wayne, o que é abstinência sexual?
4: O conceito que eu tenho acerca de abstinência sexual é quando uma pessoa decide evitar ou reduzir atividades sexuais.
2: E já passaste por essa fase ou já ouviste falar?
4: Sim, já ouvi falar.
2: E quais são as motivações para tal lado?
4: Primeiramente, tem a ver com espiritualidade, assim como religião. Estamos a falar de crenças e práticas religiosas, né? Também saúde, considerando saúde, com outro ponto que é foco em um objetivo pessoal. Também temos respeito próprio, recuperação de relacionamento, exploração pessoal, entre outros.
2: E na abstinência sexual, será que há benefício para a saúde?
4: Abstinência sexual, sim, tudo que tem, há desvantagens também, a vantagem, assim como temos benefícios, sim, alguns benefícios, como podemos citar, mais foco em si mesmo também, menos risco de DTS, são doenças transmissíveis, né, sexualmente. Também podemos encontrar menor estresse emocional, aumento de autoestima, mais energia para outros objetivos também. Basicamente, para alguém que está nesta situação, esta entidade pode sofrer muito, pode dizer, bullying, entre outros. Porque a sociedade, ela pode corromper, né? Então, podemos nos proteger, assim também como lidar com pressão social, sendo claro e saber dizer não, ter motivos também, certificar-se que a pessoa, que alguém apoie, né?
5: Sim.
4: Não comparar sua vida a outra vida.
6: Rodrigo Monteiro.
2: Rodrigo, o que é abstinência sexual?
6: Eu acho que abstinência sexual é a ausência de relações sexuais.
2: E quais são as motivações para tal ato?
6: Depende, porque alguém pode dizer sozinho que eu não vou fazer isso. Também porque temos algumas religiões que impedem de fazer relações sexuais. Dizem que não há relações sexuais só depois do casamento.
2: Na abstinência sexual, será que há benefício para a saúde?
6: Se é bom para a saúde, eu não sei dizer. Porque, mas sim, deve ser bom, porque alguém que, por exemplo, no, se alguém estiver infectado com HIV, se essa pessoa não fazer relação sexual, ele fica salvo do HIV, mas se ele ir fazer, então ele fica infectado e a sua saúde fica prejudicial. Sendo que você ainda não fez relações sexuais com alguém ou não prefere, é preferível que você mantenha isso em segredo. Por este meio, talvez, de ir apanhar uma doença por causa da pressão social. Então, é difícil lidar, é melhor que você guarde em segredo.
2: Amigo ouvinte, esta foi a nossa reportagem de hoje. Até a próxima oportunidade.
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0: E estamos de volta depois da nossa segunda proposta para hoje.
1: Um dos mitos mais comuns é a ideia de que a abstinência está ligada à falta de informação ou repressão. Na realidade, muitas pessoas que optam por esta prática são bem informadas sobre a sexualidade e fazem essa escolha de maneira consciente.
0: Outro equívoco frequente é acreditar que a abstinência prejudica a saúde física ou emocional, o que não é confirmado pela ciência. Pelo contrário, quando é uma decisão voluntária, ela pode contribuir para o equilíbrio emocional.
1: A verdade é que a abstinência não torna ninguém melhor ou pior do que os outros. Trata-se apenas de uma escolha entre várias possibilidades de vivenciar a sexualidade.
0: Sob a perspectiva da saúde pública, a abstinência é o único método que garante a proteção total contra infecções sexualmente transmissíveis e a gravidez não desejada.
1: Especialmente entre adolescentes jovens, essa prática pode reduzir o risco à saúde associados ao início precoce da vida sexual, permitindo que o corpo e a mente amadureçam de forma mais gradual.
0: Vamos agora dançar ao som proposto pelo nosso DJ Didier. Didier, som na caixa do É Contigo Mesmo.
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0: Estamos de volta depois de abanar um pouquinho, sei que é, o nosso esqueleto. E acho que já dá para prosseguir a conversa, não é, Cássia?
1: Exatamente, Cleiton.
0: Do ponto de vista emocional, a abstinência pode proporcionar estabilidade psicológica, pois reduz situações de ansiedade, medo ou culpa associada a relações para as quais as pessoas não se sentem preparadas.
1: Ela também favorece o desenvolvimento do autocontrole, da autoestima e da capacidade de estabelecer limites claros nos relacionamentos e habilidades importantes para a vida adulta.
0: Socialmente, a abstinência pode contribuir para relações interpessoais mais baseadas na comunicação e no respeito. Ao aprender a dizer não e defender as suas escolhas, a pessoa fortalece a sua autonomia e identidade, tornando-se menos vulnerável a influências negativas do grupo.
1: A pressão social é um dos maiores desafios enfrentados por quem escolhe a abstinência sexual.
0: Ela pode surgir de amigos, parceiros, redes sociais e até de estereótipos reforçados pela mídia, que frequentemente associa o sucesso e a aceitação social à atividade sexual.
1: É importante reconhecer que essa pressão muitas vezes reflete expectativas coletivas e não as necessidades reais.
0: Muitas pessoas seguem comportamentos apenas para se sentirem incluídas, mesmo sem se sentirem confortáveis com eles.
1: Vamos agora a mais uma proposta e voltamos já já.
2: Olá, amigo ouvinte ligado ao É Contigo Mesmo. Bem-vindo à rubrica Conhecer Moçambique. Hoje estarei na companhia de Julieta Cunhaterra e vamos viajar para a província de Cabo Delgado. Amigo ouvinte, ótima escuta. Cabo Delgado é a província mais central de Moçambique, com capital em Pemba, rica em recursos naturais e turismo, como arquipélago das Quirimbas, mas enfrenta desde 2017 uma grave crise humanitária e de segurança, devido a um conflito armado que provocou o deslocamento de mais de 1 milhão de pessoas. Cabo Delgado faz fronteira com a Tanzânia, ao norte as províncias de Nampula e Niassa. Destaca-se pelo Planalto dos Macondes e Moeda. É uma região com grandes recursos, incluindo gás, mas a população sofre com a pobreza. O turismo, antes da instabilidade, era famosa pelo Parque Nacional das Quirimbas, com ilhas e águas cristalinas. Cabo Delgado está dividida em 16 distritos, com Pemba capital, Mocimba da Praia, Montepuez e Moeda. Amigo ouvinte, esta foi a rubrica Conhecer Moçambique. Este fez na companhia de Julieta Cunhaterra. Despeço-me com a promessa de voltar na próxima oportunidade. Beijos e abraços. Até a próxima.

0: estamos de volta e voltamos à nossa conversa.
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0: Para lidar com a realidade da abstinência sexual, é fundamental ter clareza sobre os seus próprios valores e limites. Desenvolver também uma comunicação assertiva permite expressar a decisão de forma tranquila e firme, sem agressividade.
1: Além disso, buscar o apoio em ambientes e pessoas que respeitam essa escolha pode ajudar a reduzir sentimentos de isolamento e insegurança.
0: Assim como a decisão de praticar atividades sexuais é respeitada, é essencial também respeitar quem faz escolhas diferentes, como, por exemplo, a abstinência sexual. O diálogo aberto e a educação sexual baseada em informação e respeito são fundamentais para uma convivência saudável.
1: Vamos agora à nossa última proposta para hoje.

Olá, amigo ouvinte, bem-vindo a mais uma edição da nossa rubrica culinária. Hoje estás novamente na companhia de Neide Virgílio e o prato que vamos preparar é um verdadeiro clássico da nossa mesa. Nhemba com leite de coco, uma receita nutritiva, reconfortante e profundamente moçambicana que atravessa gerações com simplicidade e sabor. Anote aí os ingredientes. Amigo ouvinte, para confeccionarmos o nhemba com coco bem apurado, daqueles que pedem chiguinha ou arroz branco, precisamos de ingredientes simples, naturais e cheios de identidade. O segredo está no tempo e no cuidado com o fogo, amigo ouvinte. Os ingredientes são, para a nhemba com coco, 2 chávenas de feijão de nhemba, 2 chávenas de leite de coco espesso, 1 cebola média bem picada, 3 dentes de alho bem esmagados, 2 colheres de sopa de óleo, sal a gosto. Lembre-se, amigo ouvinte, o nhemba deve estar bem cozido antes de receber o coco. A paciência aqui é essencial para garantir textura macia e sabor equilibrado. Primeiro, amigo ouvinte, lave bem o feijão nhemba e leve-o ao lume com água suficiente para cobrir. Cozinhe até ficar macio, mas inteiro, sem desmanchar. Escora e reserve. Num tacho à parte, aqueça o óleo e refogue a cebola até ficar macia e ligeiramente dourada, libertando um aroma suave e acolhedor. Junte o alho esmagado e mexa rapidinho, apenas para libertar o perfume, evitando queimar. Acrescente o feijão nhemba cozido e envolva bem no refogado, deixando apurar por alguns minutos. De seguida, amigo ouvinte, verta o leite de coco, pouco a pouco, mexendo com calma. Tempere com o sal a gosto, reduza o lume e deixe cozinhar em fogo brado por cerca de 15 a 20 minutos, até o molho engrossar e o óleo começar a subir à superfície. Quando a nhemba estiver bem envolvida num molho cremoso, brilhante e perfumado, saberás, amigo ouvinte, que o prato está pronto. Sirva quente acompanhado de chiguinha bem feita ou arroz branco e desfrute de um prato que é sustento, tradição e memória viva. E já está, amigo ouvinte, o nosso nhemba com leite de coco, simples, nutritivos e cheio de identidade. Essa foi a nossa rubrica culinária de hoje. Para mais receitas tradicionais, práticas e cheias de sabor moçambicano, acompanha sempre o programa É Contigo Mesmo. Eu sou a Neide Virgílio. Até a próxima!

0: estamos de volta para fechar o nosso, o meu e o teu é contigo mesmo.
1: Queremos terminar dizendo que a abstinência sexual não deve ser vista como uma imposição, mas como uma opção válida dentro da diversidade da experiência humana. Quando escolhida de forma consciente, ela pode trazer benefícios físicos, emocionais e sociais, além de contribuir para o desenvolvimento pessoal.
0: O mais importante é que cada indivíduo tenha acesso à informação e à liberdade de escolha, podendo assim decidir o que é melhor para si em cada fase da sua vida, sem julgamentos ou pressões externas.
1: E assim, amigo ouvinte, termina mais uma edição do programa É Contigo Mesmo, aqui da Rádio Moçambique.
0: Numa edição em que falamos da abstinência sexual, Cássia Chiara e Cleidon Adriano estiveram na apresentação, Didier Kumbane na sonorização e Mano Santos Golonga na coordenação.
1: Beijos e abraços e até a próxima!

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0: As notícias a seguir apresentadas por Vítor Rufino. Vítor, boa noite.
1: Sérgio, boa noite e boa noite, ouvinte. O presidente da República defende que as relações entre Moçambique e a União Europeia devem atingir novos domínios. Para Daniel Chapo, a parceria com o Bloco deve transformar o potencial económico em oportunidades concretas para os povos moçambicano e europeu.
2: Hoje queremos elevar esta relação para um novo patamar, através de uma parceria que vá além da extração de recursos e que avance para a criação conjunta de valor. Queremos uma parceria que transforma o potencial económico em prosperidade concreta para os nossos povos. Moçambique, o povo moçambicano, e a Europa, o povo europeu. E é precisamente neste contexto que a iniciativa Global Gateway assume particular relevância.
1: O chefe do Estado falava esta terça-feira em Maputo, na abertura do Fórum de Negócios Moçambique-União Europeia 2026, focado na transição energética, agronegócios, conectividade, infraestruturas digitais e turismo. Esta quarta-feira, o presidente da República reúne o Conselho de Estado, um órgão político de consulta presidido pelo chefe do Estado, com vista a aconselhar o alto magistrado da nação no exercício das suas funções políticas e em matérias de interesse nacional. O órgão integra todos os presidentes dos partidos políticos com assento na Assembleia da República, antigos chefes de Estado, o provedor de justiça, antigos presidentes do Parlamento e ainda o segundo candidato mais votado nas últimas eleições presidenciais e por figuras de reconhecida experiência nacional e internacional. O governo reitera que já iniciou com o processo de transladação dos corpos dos moçambicanos que perderam a vida na sequência da violência xenófoba na vizinha África do Sul. O porta-voz da sessão desta semana do Conselho de Ministros, o CNICE, afirmou que o governo está a apoiar ainda as respectivas famílias para a realização dos eventos fúnebres.
3: Recordam-se que, na semana passada, informámos sobre alguns moçambicanos que perderam a vida. Era importante realçar aqui que já iniciámos também com o processo de transladação dos corpos dos moçambicanos falecidos para o nosso país, e entregar as famílias para poderem fazer as cerimônias fúnebres. O governo está atento e a apoiar toda esta jornada.
1: O CNICE falava à imprensa esta terça-feira no término da reunião semanal do Conselho de Ministros. No distrito de Guijá, em Gaza, já foram reabilitados e desinfetados 10 dos mais de 20 furos de abastecimento de água que ficaram submersos durante as cheias de janeiro e março deste ano. Depois da reabilitação, foram enviadas as amostras aos laboratórios para se apurar o grau de purificação da água para o consumo da população, segundo esclareceu a diretora do Serviço Distrital de Planeamento e Infraestruturas em Guijá. Rosa Watt disse que o governo distrital continua a mobilizar recursos para a reabilitação de todos os furos de água que ainda se encontram inoperacionais.
4: Neste momento estamos a trabalhar com parceiros para a recuperação dessas fontes. Já tivemos alguns parceiros que se apresentaram e teremos esta oportunidade ou tivemos esta sorte de conseguirmos encaixar a 100% todos os nossos furos que tiveram problemas no âmbito de cheias para a sua recuperação. Os parceiros já estão no terreno, alguns até já fizeram a intervenção, alguns estão na fase do levantamento para a recuperação desses furos. Para além da reabilitação, inclui a parte da limpeza, o desenvolvimento e a desinfecção da própria água.
1: A reabilitação dos 10 furos de água foi feita pelo governo distrital de Guijá em parceria com a Visão Mundial, Save the Children, ADRA e a CREA. O ministro da Administração Estatal e Função Pública exorta os gestores públicos a acompanharem o processo de digitalização dos documentos de arquivos para maior preservação da memória institucional do Estado. Inocêncio Impissa fez o repto esta terça-feira em Nampula, na cerimónia central do Dia Internacional do Arquivo. Segundo Impissa, o país está paulatinamente a migrar do arquivo físico para o digital e o processo envolve maior organização de documentos físicos existentes.
5: E aqui queremos convidar aos nossos colegas que estão aqui nesta sala em especial, em representação a todos os outros gestores documentais ao nível do país. Vamos introduzir um processo massivo de formação, de capacitação, para dominar as novas tecnologias e os sistemas que pretendem ser introduzidos. Não tenhamos medo, não tenhamos receio, havemos de cometer muitos erros na fase inicial, Mas não se preocupem, apostem, insistam, persistam e hão de perceber que é possível.
1: Ministro da Administração Estatal e Função Pública, Inocêncio Impissa, e as celebrações esta terça-feira em Nampula, do Dia Internacional do Arquivo. No estrangeiro, Irã abate helicóptero americano no Estreito de Hormuz e reacende a tensão com os Estados Unidos da América. Segundo o presidente norte-americano, o helicóptero estava a fazer patrulha durante a noite no Estreito de Hormuz, uma das principais rotas mundiais para o transporte de combustíveis. Donald Trump diz que, apesar de os dois pilotos da aeronave terem saído ilesos, a milícia norte-americana vai retaliar o atentado. Fechamos com o tempo. A cidade de Tete poderá registrar esta terça-feira 31 graus centígrados de temperatura máxima, seguida por Pemba com 29 graus, Beira e Nampula 28, Maputo e Quelimane 27, Inhambane e Vilanculo 26, Xai-Xai 25, Chimoio e Lixinga 23 graus Celsius de temperatura máxima. Apresentamos as notícias a esta hora, as próximas às 22 horas.

0: A atualização informativa, juntamos em antena Vítor Rufino. Boa noite.
1: Helena Pitoro, boa noite. Boa noite, ouvinte. O Presidente da República defende que as relações entre Moçambique e a União Europeia devem atingir novos domínios. Para Daniel Chapo, a parceria com o Bloco deve transformar o potencial económico em oportunidades concretas para os povos moçambicano e europeu.
2: Hoje queremos elevar esta relação para um novo patamar, através de uma parceria que vá além da extração de recursos e que avance para a criação conjunta de valor. Queremos uma parceria que transforma o potencial económico em prosperidade concreta para os nossos povos. Moçambique, o povo moçambicano, e a Europa, o povo europeu. E é precisamente neste contexto que a iniciativa Global Gateway assume particular relevância.
1: O chefe do Estado falava esta terça-feira em Maputo, na abertura do Fórum de Negócios Moçambique-União Europeia 2026, focado na transição energética, agronegócios, conectividade, infraestruturas digitais e turismo. Esta quarta-feira, o Presidente da República reúne o Conselho de Estado, um órgão político de consulta presidido pelo chefe do Estado, com vista a aconselhar o alto magistrado da nação no exercício das suas funções políticas e em matérias de interesse nacional. O órgão integra todos os presidentes dos partidos políticos com assento na Assembleia da República, antigos chefes de Estado, o provedor de justiça, antigos presidentes do Parlamento e ainda o segundo candidato mais votado nas últimas eleições presidenciais e por figuras de reconhecida experiência nacional e internacional. O governo reitera que já iniciou com o processo de transladação dos corpos dos moçambicanos que perderam a vida na sequência da violência xenófoba na vizinha África do Sul. O porta-voz da sessão desta semana do Conselho de Ministros, OCNICE, afirmou que o governo está a apoiar ainda as respectivas famílias para a realização dos eventos fúnebres.
3: Recordam-se que, na semana passada, informámos sobre alguns moçambicanos que perderam a vida. Era importante realçar aqui que já iniciámos também com o processo de transladação dos corpos dos moçambicanos falecidos para o nosso país, e entregar as famílias para poderem fazer as cerimônias fúnebres. O governo está atento e a apoiar toda esta jornada.
1: O CNICE falava à imprensa esta terça-feira no término da reunião semanal do Conselho de Ministros. No distrito de Guijá, em Gaza, já foram reabilitados e desinfetados 10 dos mais de 20 furos de abastecimento de água que ficaram submersos durante as cheias de janeiro e março deste ano. Depois da reabilitação, foram enviadas as amostras aos laboratórios para se apurar o grau de purificação da água para o consumo da população, segundo esclareceu a diretora do Serviço Distrital de Planeamento e Infraestruturas em Guijá. Rosa Watt disse que o governo distrital continua a mobilizar recursos para a reabilitação de todos os furos de água que ainda se encontram inoperacionais.
4: Neste momento estamos a trabalhar com parceiros para a recuperação dessas fontes. Já tivemos alguns parceiros que se apresentaram e teremos esta oportunidade ou tivemos esta sorte de conseguirmos encaixar a 100% todos os nossos furos que tiveram problemas no âmbito de cheias para a sua recuperação. Os parceiros já estão no terreno, alguns até já fizeram a intervenção, alguns estão na fase do levantamento para a recuperação desses furos. Para além da reabilitação, inclui a parte da limpeza, o desenvolvimento e a desinfecção da própria água.
1: A reabilitação dos 10 furos de água foi feita pelo governo distrital de Guijá em parceria com a Visão Mundial, Safety Children, ADRA e a CREA. O ministro da Administração Estatal e Função Pública exorta os gestores públicos a acompanharem o processo de digitalização dos documentos de arquivos para maior preservação da memória institucional do Estado. Inocêncio Impissa fez o repto esta terça-feira em Nampula, na cerimónia central do Dia Internacional do Arquivo. Segundo Impissa, o país está paulatinamente a migrar do arquivo físico para o digital e o processo envolve maior organização de documentos físicos existentes.
5: E aqui queremos convidar aos nossos colegas que estão aqui nesta sala em especial, em representação a todos os outros gestores documentais ao nível do país. Vamos introduzir um processo massivo de formação, de capacitação, para dominar as novas tecnologias e os sistemas que pretendem ser introduzidos. Não tenhamos medo, não tenhamos receio, havemos de cometer muitos erros na fase inicial, Mas não se preocupem, apostem, insistam, persistam e hão de perceber que é possível.
1: Ministro da Administração Estatal e Função Pública, Inocêncio Impissa, e as celebrações esta terça-feira em Nampula do Dia Internacional do Arquivo. No estrangeiro, Irã abate helicóptero americano no Estreito de Hormuz e reacende a tensão com os Estados Unidos da América. Segundo o presidente norte-americano, o helicóptero estava a fazer patrulha durante a noite no Estreito de Hormuz, uma das principais rotas mundiais para o transporte de combustíveis. Donald Trump diz que, apesar de os dois pilotos da aeronave terem saído ilesos, a milícia norte-americana vai retaliar o atentado. Fechamos com o tempo. A cidade de Tete poderá registrar esta terça-feira 31 graus centígrados de temperatura máxima, seguida por Pemba com 29 graus. Beira e Nampula, 28, Maputo e Quelimane, 27, Inhambane e Vilanculo, 26, Xai-Xai, 25, Chimoi e Lixinga, 23 graus Celsius de temperatura máxima. Apresentamos as notícias a esta hora, as próximas às 23 horas e 30 minutos, no último jornal.

0: Vamos nos concentrar na saúde do povo. Esta que é a nossa ideia. A nossa Assembleia da República aprovou uma nova lei de saúde que permite-nos cuidar do povo lá na base. Construirmos muitos postos de saúde comunitários lá na base, para termos menos enchentes nos centros de saúde e termos menos enchentes nos hospitais. E é isto que nós vamos apostar. E vamos continuar a trabalhar dia e noite para cuidar do nosso povo. Esteja onde estiver, mesmo que esteja a 52 quilômetros, se não conseguirmos fazer chegar o hospital lá, se não conseguirmos fazer chegar um centro de saúde, no âmbito dos cuidados de saúde primário, que é cuidar o povo lá na base, nós vamos construir postos de saúde comunitário para podermos cuidar do nosso povo.
1: Presidente da República, Daniel Chapo.
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1: Saudações, seja bem-vindo ao Último Jornal da Rádio Moçambique. Presidente da República, Daniel Chapo, reúne amanhã no Gabinete da Presidência da República o Conselho do Estado. O governo esclarece que a maioria dos moçambicanos afetados por ataques xenófobos na África do Sul são jovens em situação documental irregular e dependentes do setor informal. Reino Unido, França, Austrália, Canadá e Noruega anunciam a adoção de sanções contra colonos israelitas envolvidos em atos de violência na Cisjordânia. Tópicos do Último Jornal, edição de terça-feira, 9 de junho de 2026. Está na companhia de Ernesto Chauk na edição e apresentação, com Elvis Magaia na sonorização. Votos de ótima escuta.

0: Último jornal. O presidente da República, Daniel Chapo, reúne amanhã no gabinete da Presidência da República o Conselho do Estado. O Conselho do Estado é um órgão político de consulta do presidente da República, presidido pelo chefe do Estado, cuja principal função é aconselhar o alto magistrado da nação no exercício das suas funções políticas e em matérias de interesse nacional. O órgão integra todos os presidentes dos partidos políticos com assento na Assembleia da República, antigos chefes de Estado, o provedor de justiça, antigos presidentes do Parlamento e ainda o segundo candidato mais votado nas últimas eleições presidenciais e por figuras de reconhecida experiência nacional e internacional. E o presidente da República, Daniel Chapo, dirigiu hoje na cidade de Maputo a cerimónia de abertura da segunda edição do Fórum de Negócios Global Gateway Moçambique, União Europeia. O evento reuniu empresários, investidores, instituições financeiras, decisores políticos e parceiros de desenvolvimento de Moçambique e da União Europeia. Esta informação é desenvolvida por Leopoldo Agapito.
1: O presidente da República diz que a parceria estratégica Global Gateway é um instrumento que vai dinamizar o crescimento econômico e sustentável de Moçambique. Daniel Chapo falava nesta terça-feira em Maputo, na abertura do Fórum de Negócios Moçambique-União Europeia 2026, focado na transição energética, agronegócios, conectividade, infraestrutura digitais e turismo. Chapo anotou que a União Europeia continua um parceiro econômico sólido, estratégico e de confiança para Moçambique e para a região da SADC. O estadista referiu que as relações entre Moçambique e a União Europeia devem atingir novos desafios.
2: Hoje queremos elevar esta relação para um novo patamar, através de uma parceria que vá além da extração de recursos e que avance para a criação conjunta de valor. Queremos uma parceria que transforma o potencial económico em prosperidade concreta para os nossos povos. Moçambique, o povo moçambicano e a Europa, o povo europeu. E é precisamente neste contexto que a iniciativa Global Gateway assume particular relevância. A estratégia Global Gateway encontra em Moçambique um parceiro natural, pois partilhamos prioridades estratégicas fundamentais, tais como a transição energética, a industrialização sustentável, conectividade regional, transformação digital, infraestruturas resilientes, desenvolvimento do capital humano e crescimento econômico coletivo.
1: O ministro adjunto das reformas de Portugal, em representação da União Europeia, Gonçalo Matias, disse que um setor privado dinâmico e competitivo é indispensável para a transformação de Moçambique.
3: A paz e a segurança são condições indispensáveis para a prosperidade. Sem paz não pode haver desenvolvimento sustentável. Sem estabilidade não pode haver oportunidades duradouras. É por isso que a União Europeia permanece firmemente empenhada em apoiar Moçambique nos seus esforços para restaurar a segurança, reconstruir comunidades e criar esperança, particularmente para as gerações mais jovens. A nossa abordagem é integrada. Combinamos assistência humanitária, apoio aos meios de subsistência e desenvolvimento de longo prazo com cooperação em matéria de segurança e reforço de capacidades.
1: O Fórum de Negócios Moçambique-União Europeia, que termina amanhã, aborda temas como a industrialização verde, energias limpas, transformação digital, infraestruturas de transporte, entre outros temas. A Europa consolidou-se como a principal fonte de investimento direto estrangeiro em Moçambique, com um volume superior a 60 mil milhões de euros, direcionado a projetos estruturantes, especialmente no setor de gás natural liquefeito e energia. Na cooperação institucional, a União Europeia destinou 605 milhões de euros em subvenções para o período 2021-2027, através do quadro Global Gateway.
0: O governo esclarece que a maioria dos moçambicanos afetados por ataques xenófobos na África do Sul são jovens em situação documental irregular e dependentes do setor informal. Cláudio Doan.
4: Reunidos esta terça-feira em mais uma sessão do Conselho de Ministros, o Executivo fez saber que não há registro de estudantes moçambicanos entre as vítimas. O porta-voz desta sessão do Conselho de Ministros, o CNIS, diz que o governo está preocupado com o recrudescimento dos discursos anti-imigrantes na África do Sul, uma situação que pode aumentar a onda de violência naquele país.
5: Por isso, o nosso governo
1: continuará atento para proteger, assistir, integrar as pessoas que sofrerão desta situação, como eu disse, porque é nossa missão proteger as nossas populações. O governo apela a todos os moçambicanos que se sintam em situação de perigo para contactar a missão diplomática e os consulados de Moçambique na África do Sul e mobiliza a todos os cidadãos a fazer uma imigração legal aos países vizinhos para reduzir a situação de vulnerabilidade neste tipo de situações.
4: Nesta conferência de imprensa, o governo anunciou que decorre neste momento o processo de transladação dos corpos dos moçambicanos que perderam a vida em ataques xenófobos.
1: Recordam-se que, na semana passada, informámos sobre alguns moçambicanos que perderam a vida. Era importante realçar aqui que já iniciamos também com o processo de transladação dos corpos dos moçambicanos falecidos para o nosso país e entregar as famílias para poderem fazer as cerimônias fúnebres. O governo está atento e a apoiar toda esta jornada.
4: O porta-voz desta sessão do Conselho de Ministros diz que o governo mantém a sua posição de não retaliação aos atos de xenofobia e apela aos moçambicanos a distanciarem-se de qualquer tipo de violência.
1: Nós não vamos trazer intervenções de retaliação, porque isto não é o nosso espírito como governo de Moçambique. O espírito do governo de Moçambique é um espírito de diálogo, é um espírito de fraternidade, é um espírito de solidariedade. Há um trabalho coordenado entre o nosso governo e as autoridades sul-africanas. E isto nos encoraja, porque o próprio governo está a trabalhar connosco e acredito que a breve teremos essas soluções muito rápidas no nosso país.
4: Nesta sessão, o Executivo aprovou a proposta de lei que autoriza o governo a aprovar o regime jurídico do registro aeronáutico, um instrumento a ser submetido à Assembleia da República.
1: A proposta de lei de autorização legislativa do Código do Registro Aeronáutico visa autorizar o governo a aprovar o Código de Registro Aeronáutico com o objetivo de estabelecer o regime jurídico do Registro Aeronáutico Nacional para a segurança do comércio jurídico na aviação civil.
4: O Executivo aprovou ainda a resolução que desativa o alerta vermelho em todo o território nacional que tenha sido decretado no âmbito da mitigação dos efeitos da época chuvosa e mantém ativo o alerta laranja por 2 meses.
0: Deputados e funcionários da Assembleia da República vão beneficiar de cursos de formação e capacitação em matérias de produção legislativa. São cursos a serem ministrados pela Universidade Joaquim Chissano, tal como indica a Pauline News.
5: O Parlamento vai ainda fortalecer a sua capacidade de intervenção na proteção dos direitos da criança e da mulher, bem como na fiscalização dos órgãos de governação. Para o efeito, a Assembleia da República assinou esta terça-feira acordos de cooperação com a Universidade Joaquim Chissano, o Instituto Internacional para a Democracia e Assistência Eleitoral e a Fundação para o Desenvolvimento da Comunidade FDC. O primeiro vice-presidente da Assembleia da República, Helderin Jojo, explicou que os memorandos visam consolidar a democracia através da inclusão e participação governativa.
6: Embora cada um destes memorandos possua objetivos específicos, todos convergem num propósito comum, que é fortalecer a Assembleia da República enquanto instituição central da democracia moçambicana e promover uma governação cada vez mais inclusiva, eficiente e orientada para os cidadãos.
5: Já o reitor da Universidade Joaquim Chissano, João de Barros, disse que aquela instituição de ensino vai contribuir para o aprimoramento das capacidades técnicas do Parlamento.
7: Consiste no fortalecimento das capacidades humanas e técnicas dos quadros da Assembleia da República, centra-se na pesquisa científica, na produção e disseminação de conhecimento e na identificação de boas práticas internacionais suscetíveis de serem adaptadas.
5: Por outro lado, o chefe da missão do Instituto Internacional para a Democracia e Assistência Eleitoral, Miguel de Brito, disse que se pretende, com o acordo, contribuir para que o país tenha uma legislatura de maior qualidade.
8: Nos próximos 2 anos, a cooperação prevista neste memorando incidirá em áreas estratégicas, incluindo reforço das capacidades dos deputados e das suas comissões de trabalho, fortalecimento do secretariado-geral, incluindo a modernização de procedimentos e desenvolvimento das capacidades de pesquisa e de assistência à produção legislativa, promoção de uma Assembleia cada vez mais aberta e próxima dos cidadãos, apoio à digitalização da produção legislativa.
5: E o administrador delegado da FDC, Diogo Milagre, disse que a cooperação vai incidir sobre a fiscalização das políticas públicas.
9: Renovamos hoje o nosso compromisso de continuar a caminhar ao lado da Assembleia da República, procurando soluções inovadoras, partilhando conhecimento e construindo pontes entre o Parlamento, as comunidades e os diversos atores de desenvolvimento.
5: Com os 3 novos memorandos assinados, o Parlamento reafirma o compromisso de melhorar a qualidade dos debates e a produção legislativa, bem como a aproximação do órgão à população.
0: O Banco Mundial vai desembolsar US$450 milhões para dar resposta aos desafios decorrentes das mudanças climáticas e do conflito no Médio Oriente. Para o efeito, o governo e o Banco Mundial assinaram hoje em Maputo, assim comemorados de entendimento em setores estratégicos. Falando à imprensa, a ministra das Finanças, Carla Louveira, disse que a assinatura dos acordos resulta de um interesse demonstrado por Moçambique com vista à estabilidade macroeconômica do país. E o diretor-geral do Banco Mundial, Pascal Dahanoy, garantiu que a instituição financeira vai continuar a apoiar Moçambique com base nos recursos já existentes para responder aos desafios que o país enfrenta. A produção da castanha de caju está a melhorar a vida de muitas famílias no distrito de Mabote, província de Inhambane. Jornalista Daniel Faela.
10: Com os rendimentos obtidos através da venda, os produtores conseguem construir casas melhoradas, comprar viaturas, animais para a criação e realizar outras atividades rentáveis. E por causa disso, muitas famílias deste distrito estão envolvidas na produção da castanha de caju. O administrador do distrito de Mabote, Alfabeto Umazi, diz que, apesar deste sucesso, as autoridades continuam a mobilizar outros cidadãos, em particular jovens, a apostar na produção da castanha de caju, dadas as condições climatéricas da região. E mais, a população de Mabote tem estado a acatar as orientações do governo no que diz respeito à comercialização desta cultura. Daí que até hoje há famílias que têm castanha de caju vendendo a preços recomendáveis.
11: Ano passado nós tivemos a produção e ficamos muito felizes porque a nossa população acatou as recomendações que nós demos de que deviam obedecer aquele preço de referência estabelecido pelo governo da República de Moçambique. E muita gente acatou aquilo ali. Até hoje ainda tem muitas famílias que têm castanha porque já souberam conservar para poder obedecer as recomendações que nós íamos dar como governo.
10: Administrador do distrito de Mabote, em Inhambane, Alfabeto Umazi, apelando à população para apostar na produção da castanha de caju, aproveitando as potencialidades existentes nesta divisão administrativa. Daniel Faela, a partir da cidade de Inhambane.
0: A construção de raiz da estrada Donga Dindiza, sede distrital de Chigubo, continua a ser uma das maiores preocupações dos habitantes deste distrito de norte da província de Gaza, pormenores por Nicolau Mucavel.
12: A inquietação foi manifestada esta segunda-feira na localidade de Ngoteni, durante o encontro de governação aberta e inclusiva, orientado pela governadora de Gaza, Margarida Mapanzani Shongo. Além da melhoria da estrada, os residentes apontam como prioridades o parcelamento de terrenos, a expansão das redes elétricas e de abastecimento de água.
13: A construção da estrada Ndindiza-Ndonga, necessidade de demarcação e parcelamento de nossos terrenos, necessidade da expansão da rede de abastecimento de água para abranger toda a população.
12: Em resposta, a governadora de Gaza, Margarida Mapanzani Shongo, garantiu que o acesso à sede do distrito de Chigubo estará garantido com a construção da estrada Xinhacanini-Nalazi, estendendo-se até a localidade de Saúti, cujas obras vão arrancar em janeiro do próximo ano.
14: A partir do próximo ano, janeiro, poderá começar o processo de construção e que isso irá aliviar bastante a esta população. Achamos que esse troço vai beneficiar a muitas comunidades, diferentemente desta que, saindo de Ndonga, só encontra pequenas povoações, mas a outra encontra sedes de localidades e postos administrativos. E é uma grande satisfação para a população quando chegamos com essa nova e todos nós, como governo da província de Gaza, estamos expectantes pelo início das obras de construção dessa estrada.
12: A governadora de Gaza, Margarida Mapanza Nishongo, fez saber que o concurso para a execução dessas obras já foi lançado e só teve alguns entraves por conta das cheias registradas este ano. A partir de Chigubo, para a Rádio Moçambique, Nicolau Mucavel.
0: O Conselho Executivo Provincial de Niassa defende a digitalização dos arquivos do Estado, tendo em vista a melhoria da organização de base de dados. Constância Diabo.
15: O processo de digitalização vai ajudar, além da organização, a localização imediata de documentos e consequente eliminação do adiamento na entrega dos mesmos. O desafio foi assumido pelo chefe da Secretaria-Geral do Gabinete da Governadora do Niassa, Paulo Mponda, que falava à margem das cerimônias do Dia Internacional do Arquivo, celebrado esta terça-feira. Para a concretização do projeto, decorrem trabalhos de monitoria nas diferentes direções de serviços sobre o processo de organização do arquivo.
16: A possibilidade de digitalizar os arquivos está em processo. Acordo com o lema que tivemos no ano passado sobre o Dia Internacional do Arquivo, era deste arquivo organizado e era digital, para a era digital. O ponto de situação, de momento, posso dizer que está em curso. Ainda estamos com a função das entidades de nível central e aguardamos a qualquer momento. E o nosso desafio é esse. Vai nos ajudar aquilo que se chama a organização do arquivo.
15: Na ocasião, Rufina Junqueiro e Severino Dixon, alguns participantes da palestra realizada no âmbito da efeméride, afirmam que a digitalização dos arquivos vai ajudar a conservação de documentos a longo prazo e apela para que os colaboradores dominem o processo.
17: Nós podemos guardar os arquivos físicos, mas também verifica-se que os arquivos físicos podem também ser atacados pragas, como moché, assim como fungos, que é vulgarmente chamado bolor, e se foram digitalizados também podem ser mais conservados. Isso não retira a importância de guardar os arquivos físicos.
18: Digitalizando, de fato, podemos ter as memórias antigas e trazer também para a garantia eficaz para o futuro.
15: Rufina Junqueiro e Severino Dixon e os benefícios que poderão advir na digitalização do arquivo do Estado na província. Estes falavam à margem da realização de uma palestra sobre as boas práticas no âmbito da gestão de documentos no arquivo do Estado. Constância Diabo, em Lixinga.
0: Autoridades governamentais do distrito de Memba e Nampula intensificam ações de sensibilização das comunidades para estarem atentas à movimentação dos seus filhos, principalmente jovens. Toda a informação por Vitorino Kumbukana.
19: A medida visa prevenir e evitar que os jovens caiam nas malhas dos recrutadores de pessoas para engrossar as fileiras dos terroristas na província vizinha de Cabo Delgado. As ações de sensibilização são coordenadas pelo respectivo administrador distrital, Manuel Cintura, para quem Memba continua a ser apontado como um dos principais locais onde saem jovens para os grupos extremistas em Cabo Delgado. Segundo Manuel Cintura, o governo e parceiros estão a implementar muitos projetos no distrito de Memba virados para dar oportunidade aos jovens locais com o objetivo de garantir não só a sua sustentabilidade, mas também para absterem-se de promessas falsas de emprego em Cabo Delgado.
20: Começando por 6 cooperativas de venda de insumos pesqueiros, áreas de pesca, financiado pela RAR. Temos o projeto Mais Peixe, financiado pelo ProAzul, bem como temos projetos financiados também para ATPB e Futuro Azul. Temos 2 cooperativas de exploração mineira legalizadas, em Chupite, no posto 7 de Memba, e em Namajuba, no posto administrativo de Mazoa. Temos 27 projetos financiados pelo Moço Norte, que apoia as comunidades para aquisição de equipamento para o processamento de pescado, aperturas de furos de água. Temos projetos financiados pela Visão Mundial e Unicef. No cômputo geral, temos projetos diretamente de iniciativas do governo.
19: Manuel Cintura, administrador de Memba, e os esforços do governo e parceiros para que os jovens deste distrito tenham oportunidades de projetos de renda e empregos e não olhem a província vizinha de Cabo Delgado como um mercado favorável, prevenindo assim o seu recrutamento para grupos terroristas. Cintura avançou que o distrito de Memba vive num ambiente de máxima segurança e tranquilidade públicas nos últimos meses. Vitorino Gumbucano, em Nampula.
0: A fraca afluência de combatentes na paragem única destinada a fazer consultas médicas gerais na província de Tete. Todos os detalhes por Adriano Bicoan.
2: Trata-se de um dia específico em que os libertadores fazem consultas gerais para saber o seu estado de saúde. Segundo o diretor do Serviço Provincial dos Combatentes, nestas consultas, em caso de acusar positivo de uma determinada doença, de imediato é receitado a medicação ou dado o aconselhamento. Marcelino Cefani disse que o processo iniciou na província em 2023 e nessa altura a aceitação daquele tipo de serviço era animador. O nosso entrevistado fez saber que o número dos que afluem a estas consultas atualmente é reduzido ou mesmo nulo e não se sabe as reais causas.
21: E nessa altura havia muita concorrência, porque o procedimento qual é que era? Nós interagíamos com as associações. As associações lá com seus núcleos é que recolhiam os nomes de combatentes. Chegavam aqui e sistematizavam-se, porque tinha que ser um número limitado. Senão seria um comício inteiro num hospital para assistir os combatentes. Então tinha que ser, em cada quarta-feira iam lá 20 combatentes. Eram assistidos, faziam todos os exames e naquela quarta-feira, semana seguinte, recebiam as receitas e iam levantar os medicamentos. Neste período havia muita concorrência.
2: Diretor do Serviço Provincial dos Combatentes em Tete, falando da fraca afluência de combatentes na paragem única destinada a fazer consultas médicas gerais. Marcelino Cefani sublinhou que, apesar desta situação, a aquisição dos medicamentos para atender os combatentes continua a ser feita junto das farmácias contratadas para o efeito. Da cidade de Tete, Adriano Bicuan.
0: O Departamento de Atendimento à Família e Menor Vítimas de Violência no Comando Provincial da Polícia da República de Moçambique, em Manica, registrou no primeiro trimestre do ano em curso cerca de 200 casos, maioritariamente de natureza criminal. Nelson Mainato.
22: As vítimas são principalmente crianças e mulheres que foram submetidas à violência física ou abuso sexual. Otília Filipe, chefe do Departamento de Atendimento à Família e Menor Vítimas de Violência no Comando Provincial da PRM Manica, disse que os homens e idosos também foram vítimas de maus-tratos. Segundo Otília Filipe, em 2025 foram registados 184 casos criminais e civis, o que sinaliza um aumento em cerca de 8% de violência, cujas vítimas são menores, mulheres, homens e idosos. A fonte destacou os crimes contra a liberdade sexual envolvendo crianças e adolescentes.
23: Nos casos de outros atos sexuais, este departamento registrou 45 casos contra raparigas. Trato sexual com menor de 12 anos foram 7 casos contra crianças. Temos também a violação, que caracterizou este trimestre com 2 casos. Atentado ao pudor, 2 casos. Lenocínio, 1 caso. Crime de violência física, registramos 5 casos contra crianças. Tivemos 11 casos de uniões prematuras.
22: Otília Filipe, chefe do Departamento de Atendimento à Família e Menor Vítimas de Violência, no comando da PRM Manica, pede maior atenção em relação às crianças.
23: Pais encarregados de educação devemos estar muito atentos com certos comportamentos dos nossos filhos ou das nossas filhas. Às vezes a criança aparece com um comportamento de medo, isolamento. Quando vem um homem, assusta. Então temos que ficar preocupados. Nada justifica a violência, independentemente de tudo. Pode ver uma criança avantajada e olhar a ela como se fosse uma mulher. Não é mulher, é simplesmente uma criança inocente, indefesa como se não bastasse.
22: Otília Filipe, chefe do Departamento de Atendimento à Família e Menor Vítima de Violência no comando da PRM em Manica, da cidade de Chimoio, Nelson Mainato.
0: Outras notas da atualidade nacional dão conta que a Conferência Episcopal de Moçambique condena o assassinato de Dom Osório Sitor Afonso e exige às autoridades o esclarecimento célere do crime e a responsabilização dos autores materiais e morais. A posição consta de uma nota pastoral enviada hoje à nossa redação pelos bispos católicos que classificam o homicídio do bispo da diocese de Quelimane como um ato hediondo. Os bispos afirmam que a violência sobre o prelado representa uma agressão não apenas à Igreja Católica, mas a toda a sociedade moçambicana. No mesmo documento, os bispos convidam os fiéis e toda a sociedade à oração, à comunhão e à construção de um país assente na justiça, na paz e no respeito pela vida. No desporto, a Seleção Nacional de Futebol perdeu hoje frente à congênere da Indonésia por 1-0 em jogo amigável no âmbito da data FIFA. O desafio teve lugar em Jakarta, capital da Indonésia, onde no último domingo os Mambas saíram derrotados diante de Oman. Os dois encontros inserem-se nos preparativos da Seleção Nacional, tendo em vista a campanha de acesso ao CAN do próximo ano. Na página internacional, o Reino Unido, França, Austrália, Canadá e Noruega anunciaram hoje a adoção de sanções contra colonos israelitas envolvidos em atos de violência na Cisjordânia. Num comunicado conjunto, os ministros dos negócios estrangeiros dos cinco países afirmaram que as sanções visam responsabilizar os colonos extremistas pelo elevado nível de violência perpetrada contra civis palestinianos. Os governos signatários acusam os colonos de utilizarem a violência como instrumento para deslocar comunidades palestinianas, destruir propriedades e facilitar a expansão dos colonatos israelitas. O tempo. A cidade de Tete poderá registrar amanhã 31 graus centígrados de temperatura máxima, seguida de Pemba com 29, Beira e Nampula 28, Maputo e Quelimane 27, Inhambane e Vilanculo 26, Xai-Xai 25, Chimoio e Lixinga 23 graus centígrados de temperatura máxima. E pronto, amigo ouvinte, o último jornal da Rádio Moçambique fica por aqui. Esteve na companhia de Ernesto Chauk na edição e apresentação, com Elvis Magaia na sonorização. Boa noite.
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3: 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Estimado ouvinte, muito boa noite. Já cá estamos para mais um encontro radiofónico desta esquina sonora, a Antena Nacional da Rádio Moçambique. Meu nome é Henrique Dias e serei o seu companheiro até muito perto das 5 horas.

0: Estimado ouvinte, entramos desta forma para mais uma hora de atividades nesta emissão por mim conduzida e que vai se estender até muito perto das 5 horas. Procure acordar muito bem disposto. Seguimos com mais música. Tenha uma fantástica manhã.
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muita música a rolar na sua antena nacional e tudo para fazer com que o seu dia seja bastante positivo. Aproveitamos e endereçar um forte abraço a si que está hoje a completar mais um ano de vida. Vamos continuar assim desta forma com mais música animada, muita música variada nesta fantástica noite.

Ouvimos Calixto Ferreira com o tema Pai e um pouco antes passamos Chimbombo do músico Casimiro Nhusse. Que o seu dia seja bastante positivo, amigo ouvinte, e que continue então conosco. 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

renovamos os votos de uma fantástica sintonia desta programação e continuamos a transmitir dos estúdios de Maputo na frequência 92.3 para Maputo e em todo o mundo através do sítio www.rm.co.mz e pode também ouvir-nos do seu telemóvel com a aplicação RM Play. Tenha a continuação de uma fantástica sintonia a nossa emissão e aproveitamos de endereçar um forte abraço a si que hoje está a completar mais um ano de vida. Votos de muitas felicidades. A si que já está a trabalhar e está já no seu posto de trabalho, um bom trabalho na companhia da Antena Nacional.

0: estimado ouvinte, a sua especial atenção para a atualização das notícias a esta hora.
1: Boa noite. As notícias apresentadas por Jacinta em Amitambo. O presidente da República, Daniel Chapo, disse que o país busca parceria de investidores europeus dispostos a aplicar o seu capital no desenvolvimento de indústrias capazes de extrair e processar os recursos naturais a nível local. Daniel Chapo anotou que só assim será possível transformar o potencial econômico de qualquer nação em prosperidade. O chefe de Estado falava esta terça-feira em Maputo, na sessão de abertura da segunda edição do Fórum de Negócios Global Gateway Moçambique União Europeia.
2: A estratégia global Gateway encontra em Moçambique um parceiro natural, pois partilhamos prioridades estratégicas fundamentais, tais como a transição energética, a industrialização sustentável, conectividade regional, transformação digital, infraestruturas resilientes, desenvolvimento do capital humano e crescimento econômico coletivo.
1: Presidente da República, Daniel Chapo, e as oportunidades que podem ser exploradas no âmbito da Estratégia Global Gateway, uma iniciativa da União Europeia para mobilizar até 300 mil milhões de euros em investimentos sustentáveis e de alta qualidade até 2027. O governo esclarece que a maioria dos moçambicanos afetados por ataques xenófobos na África do Sul são jovens em situação documental irregular e dependentes do setor informal. Reunido esta terça-feira em mais uma sessão do Conselho de Ministros, o Executivo fez saber ainda que não há registro de estudantes moçambicanos entre as vítimas. O porta-voz desta sessão do Conselho de Ministros, o CNIS, disse que o governo está preocupado com o recrudescimento dos discursos anti-imigrantes na África do Sul, uma situação que pode aumentar a onda de violência naquele país.
3: Por isso, o nosso governo continuará atento para proteger, assistir, integrar as pessoas que sofrerão desta situação, como eu disse, porque é nossa missão proteger as nossas populações. O governo apela a todos os moçambicanos que se sintam em situação de perigo para contactar a missão diplomática e os consulados de Moçambique na África do Sul e mobiliza a todos os cidadãos a fazer uma imigração legal aos países vizinhos para reduzir a situação de vulnerabilidade neste tipo de situações.
1: Nesta conferência de imprensa, o governo anunciou que decorre neste momento o processo de transladação dos corpos dos moçambicanos que perderam a vida em ataques xenófobos. A Conferência Episcopal de Moçambique condena o assassinato do Dom Osório Sitora Afonso e exige às autoridades o esclarecimento célere do crime e a responsabilização dos autores materiais e morais. A posição consta de uma nota pastoral enviada esta terça-feira à nossa redação pelos bispos católicos que classificam o homicídio do bispo da diocese de Quelimane como um ato hediondo. Os bispos afirmam que a violência sobre o prelado representa uma agressão não apenas à Igreja Católica, mas a toda a sociedade moçambicana. No mesmo documento, os bispos convidam os fiéis e toda a sociedade à oração, à comunhão e à construção de um país assente na justiça, na paz e no respeito pela vida. O Banco Mundial vai desembolsar 450 milhões de dólares para dar resposta aos desafios que o país tem decorrentes das mudanças climáticas e do conflito no Médio Oriente. Para o efeito, o governo e o Banco Mundial assinaram esta terça-feira em Maputo 5 memorandos de entendimento em setores estratégicos. Falando à imprensa, a ministra das Finanças, Carla Louveira, disse que a assinatura dos acordos resulta de um interesse demonstrado por Moçambique com vista à estabilidade macroeconómica.
4: O primeiro memorando para a área da proteção social, que teve a celebração de um memorando orçado em 155 milhões de dólares, em adição ao programa de parceria já existente no nosso país, Tivemos um segundo memorando aliado à área de resposta à produção, com face à crise ou impacto do conflito no Médio Oriente. Uma das respostas que o governo deve dar é como melhorar a produção, a produtividade. E este parceiro respondeu de conformidade, dando um reforço para a área da agricultura e agronegócio na ordem dos 50 milhões de dólares. E depois mais uma subvenção de 300 milhões de dólares, 150 milhões de dólares para a área da educação e mais 150 milhões de dólares para a área da proteção social, 100 milhões de dólares para a área dos recursos minerais, dos recursos hídricos e saneamento e 50 milhões de dólares para a área da agricultura.
1: O diretor-geral do Banco Mundial, Paschal Donoi, garantiu que vai continuar a apoiar Moçambique com base nos recursos já existentes para responder aos desafios que o país enfrenta. Na atualidade internacional, o Reino Unido, França, Austrália, Canadá e Noruega anunciaram esta terça-feira a adoção de sanções contra colonos israelitas envolvidos em atos de violência na Cisjordânia. Num comunicado conjunto, os ministros de negócios estrangeiros dos cinco países já afirmaram que as sanções visam responsabilizar os colonos extremistas pelo elevado nível de violência perpetrada contra civis palestinianos. Os governos signatários acusam os colonos de utilizarem a violência como instrumento para deslocar comunidades palestinianas, destruir propriedades e facilitar a expansão dos colonos israelitas. A Seleção Nacional de Futebol perdeu ontem frente à congênera da Indonésia por 1-0 em jogo amigável no âmbito da data FIFA. O desafio teve lugar em Jakarta, a capital da Indonésia, onde no último domingo os Mambas saíram derrotados diante de Oman. Os dois encontros inserem-se nos preparativos da Seleção Nacional, tendo em vista a campanha de acesso ao CAN do próximo ano. O tempo. A cidade de Tete poderá registrar hoje 31 graus centígrados de temperatura máxima, seguida de Pemba com 29, Beira e Nampula 28, Maputo e Quelimane 27, Inhambane e Vilanculo 26, Xaxai 25, Chimoio e Lixinga 23 graus centígrados de temperatura máxima. Foram as notícias da UMA. Escuta as próximas quando for 2 horas.

0: Vamos nos concentrar na saúde do povo. Esta que é a nossa ideia. A nossa Assembleia da República aprovou uma nova lei de saúde que permite-nos cuidar do povo lá na base. Construirmos muitos postos de saúde comunitários lá na base, para termos menos enchentes nos centros de saúde e termos menos enchentes nos hospitais. E é isto que nós vamos apostar. E vamos continuar a trabalhar dia e noite para cuidar do nosso povo. Uau. Esteja onde estiver, mesmo que esteja a 52 quilômetros, se não conseguirmos fazer chegar o hospital lá, se não conseguirmos fazer chegar um centro de saúde, no âmbito dos cuidados de saúde primário, que é cuidar o povo lá na base, nós vamos construir postos de saúde comunitário para podermos cuidar do nosso povo.
1: Presidente da República, Daniel Chapo.
2: Ele disse mais de uma vez, em 72, 73, eu sou um intelectual revolucionário. E essa natureza, por ele reclamada, destoa da imagem gráfica que temos difundido e que ele próprio difundiu sobre si, na forma, as fardas, o culto físico, na palavra, a recordação dos feitos, e ele recordava também, através da palavra, na forma, as fardas, e na palavra, a recordação dos feitos guerreiros de seus antepassados, e na honra, comandante vitorioso da guerra, um comandante de homens e líder incomparável. Não que essas diversas qualidades sejam compatíveis, mas o espírito comum tende a fixar uma imagem inicial e não sair dela, no que essa de Queiroz designou por catorrice, que é a persistência teimosa de uma primeira impressão. Portanto, o Samora é o comandante militar, para a maior parte das pessoas.
3: Professor Oscar Monteiro, no simpósio Samora, o intelectual e revolucionário.

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4: Ora viva, mais uma vez, muito boa noite. Já está feita a transição da primeira para a segunda hora deste encontro radiofónico por mim conduzido e que vai até muito perto das 5 horas. Não há...

Estamos em forma de música no norte do país, província nortenha de Nampula, com o tema Não Será Igual, que pertence ao cantor Carlos Duarte, ou simplesmente C. Duarte, faz parte de um EP. O EP chama-se Retrato. 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Transitamos para a segunda hora desta emissão da madrugada. Seguimos com mais sons, até muito perto da altura em que atualizamos as notícias aqui na sua antena nacional.

Estimado ouvinte, esperamos que a nossa emissão esteja a chegar em perfeitas condições de audição. Tenha a continuação de uma excelente madrugada em nossa companhia.

0: Aqui está a nossa viagem na terra da boa gente, província de Inhambane. Estivemos a acompanhar o tema Mabanhelo, que pertence ao Kamal Jivá.
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3: Beatriz André Nhari, ativista da Associação Cross Moçambique. Mensalmente, as crianças recebem a cesta básica, uniforme, material escolar, assim como cesta básica mensalmente. Nós trabalhamos com 5 bairros, que é Rulene, Machaquene, Laulane, Fruviari e 3 de Fevereiro. Também trabalhamos com pessoas que vivem com HIV nas suas casas. Às vezes nós encontramos pessoas doentes que não tem ninguém para cuidar. Temos que chegar ali. Se calhar a pessoa não tem nada para comer, mas ela tem que tomar medicamento. Acendemos lume, mesmo que não tem lenha, não tem carvão. Nós temos que arranjar alguma coisa. Fazer papinha, dar banho àquela pessoa, arrumar o lugar onde a pessoa dorme, tirar aqueles lençóis e lavarmos. Eu deixo essa mensagem para as outras mulheres, aqueles que acordam, ficar em casa, dizer que eu não sei o que fazer, sofrendo em casa, enquanto Deus lhe deu a sabedoria. Levanta, mulher moçambicana, faça alguma coisa, venda alguma coisa, tenha banca. Não acorda ficar em casa. Deus proverá, seja uma banca que você vende doce. Deus vai abençoar aquela banca, seja uma banca que vai sustentar a sua família. Não deixa com que a sua família sofre.
1: Aguardamos por si nesta sexta-feira às 14 horas e 30 minutos e depois do noticiário das 2 horas de madrugada de terça-feira.

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1: 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Em Moçambique, precisamente 2 horas.
2: Estimado ouvinte, a sua especial atenção para a atualização das notícias a esta hora.
3: Boa noite, as notícias apresentadas por Jacinta Nhamitambo. O presidente da República, Daniel Chapo, disse que o país busca parceria de investidores europeus dispostos a aplicar o seu capital no desenvolvimento de indústrias capazes de extrair e processar os recursos naturais a nível local. Daniel Chapo anotou que só assim será possível transformar o potencial econômico de qualquer nação em prosperidade. O chefe de Estado falava esta terça-feira em Maputo, na sessão de abertura da segunda edição do Fórum de Negócios Global Gateway Moçambique União Europeia.
4: A estratégia global Gateway encontra em Moçambique um parceiro natural, pois partilhamos prioridades estratégicas fundamentais, tais como a transição energética, a industrialização sustentável, conectividade regional, transformação digital, infraestruturas resilientes, desenvolvimento do capital humano e crescimento econômico coletivo.
3: Presidente da República, Daniel Chapo, e as oportunidades que podem ser exploradas no âmbito da Estratégia Global Gateway, uma iniciativa da União Europeia para mobilizar até 300 mil milhões de euros em investimentos sustentáveis e de alta qualidade até 2027. O governo esclarece que a maioria dos moçambicanos afetados por ataques xenófobos na África do Sul são jovens em situação documental irregular e dependentes do setor informal. Reunido esta terça-feira em mais uma sessão do Conselho de Ministros, o Executivo fez saber ainda que não há registro de estudantes moçambicanos entre as vítimas. O porta-voz desta sessão do Conselho de Ministros, o CNIS, disse que o governo está preocupado com o recrudescimento dos discursos anti-imigrantes na África do Sul, uma situação que pode aumentar a onda de violência naquele país.
5: Por isso, o nosso governo continuará atento para proteger, assistir, integrar as pessoas que sofrerão desta situação, como eu disse, porque é nossa missão proteger as nossas populações. O governo apela a todos os moçambicanos que se sintam em situação de perigo para contactar a missão diplomática e os consulados de Moçambique na África do Sul e mobiliza a todos os cidadãos a fazer uma imigração legal aos países vizinhos para reduzir a situação de vulnerabilidade neste tipo de situações.
3: Nesta conferência de imprensa, o governo anunciou que decorre neste momento o processo de transladação dos corpos dos moçambicanos que perderam a vida em ataques xenófobos. A Conferência Episcopal de Moçambique condena o assassinato do Dom Osório Sitora Afonso e exige às autoridades o esclarecimento célere do crime e a responsabilização dos autores materiais e morais. A posição consta de uma nota pastoral enviada esta terça-feira à nossa redação pelos bispos católicos que classificam o homicídio do bispo da diocese de Quelimane como um ato hediondo. Os bispos afirmam que a violência sobre o prelado representa uma agressão não apenas à Igreja Católica, mas a toda a sociedade moçambicana. No mesmo documento, os bispos convidam os fiéis e toda a sociedade à oração, à comunhão e à construção de um país assente na justiça, na paz e no respeito pela vida. O Banco Mundial vai desembolsar US$450 milhões para dar resposta aos desafios que o país tem decorrentes das mudanças climáticas e do conflito no Médio Oriente. Para o efeito, o governo e o Banco Mundial assinaram esta terça-feira em Maputo 5 memorandos de entendimento em setores estratégicos. Falando à imprensa, a ministra das Finanças, Carla Louveira, disse que a assinatura dos acordos resulta de um interesse demonstrado por Moçambique com vista à estabilidade macroeconómica.
6: O primeiro memorando para a área da proteção social, que teve a celebração de um memorando orçado em US$155 milhões, em adição